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2: Agora são 9:03. Você, na continuação das indicações musicais, indicando sua música, participando do nosso programa da noite.
3: Boa noite, querido Jazias. Por favor, gostaria de ouvir com Roberto Miller, Luz Negra, oferecer para você, sua abençoada família, para toda a equipe Top da Agreste, e a Laída é Alexandre do Atacarejo, Padre Cícero e toda a equipe, Edilson Kipapá, seu Martins, Lília do Cruzeiro, China no Rio de Janeiro, Laércio de Altim, José de Sita Manduá e família, Jeová Dionísio, Aldemir, Lenil de Alenivaldo, Graça Paula, Zezinho Moriná, Edilson Moriná, Marisângela, Desta Funerária Carvalho, Germano de Jurema, Paulo da Igreja, Neide Marinês, o Seguinho do Vialejo em Garanhuns, Poeta Vera, Rosa do Bar, Nato Zé Júnior, Engenheiro Zé das Novinhas, Edmilson Vigia em Panelas, Naldo da Goma, Hélio de Laje Grande, Pato em Águas Pretas, seu Luiz Batista de Catende, Orlando Segurança, e para todos os ouvintes, minha família e todas as famílias, que o Altíssimo nos abençoe.
2: Tá ótimo, Tequinha, essa já tocamos, Luz Negra, do Roberto Miller, seguindo com mais pedidos, boa noite.
4: Eu sou Rosete Altinho, gostaria de ouvir uma música com Amado Batista, A Partida. Para oferecer para você, para a sua família, para todos que estão ouvindo na rádio da Agreste FM de Cupira. Boa noite, fica com Deus. Deus abençoe. Josias.
2: Você também. Sua música é 9:04 agora.

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1: Seguindo com você, ouvindo o nosso programa, a Nina, para quem nós mandamos um boa noite especial. E também, olha, de sintonia com a gente. Boa noite, Josias e Genilson, que manda um alô através do nosso programa para a esposa Lidiane, os filhos Jonathan, Johnny e John. Ainda para o papai, o Nego Velho, como é carinhosamente conhecido. A mamãe, Josefa, todos que estão curtindo essa rádio maravilhosa, a melhor do Brasil. Muito obrigado aí ao Genilson pelo carinho, pela sintonia, valendo o carinho da audiência ao nosso programa da noite.
2: Oi. Boa noite, Josias Leal. Boa aqui noite. É Martins de Agrestina. Eu quero que Martins toque na voz de Milionário e José Rico, Boate Azul. Eu ofereço na Terezinha da Guaravita. Que Deus ajuda vocês aí, da Agreste FM, a líder de audiência.
1: Falou tudo. Tá valendo o carinho da sintonia. Tá chegando mais pedidos para nós. Alô, você do outro lado, boa noite.
3: Boa noite, Josias Leal. Aqui quem tá falando é Roberto. Gostaria de ouvir uma música, Cabeça Branca, e oferecer para Seu Amaro e Elielson, da rua da Creche Nova, do Mercadinho Santa Clara, Cupira, Pernambuco.
1: O Thierry, ele pediu.
4: Um, dois.

legal, e nesse clima a gente começa atendendo aqui os pedidos. Bom, o nosso ouvinte pediu Boate Azul do Milionário José Rico na Saudade, a gente relembra.

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1: Bom, temos mais indicações pra gente, tudo preparadinho, tá aqui em offline. Boa noite, Josias Leal, Jéssica de Cruzes, sintonizando o nosso programa. Toca pra gente aí, presente de casamento, Calcinha Preta, tá no ar. A Jéssica que pediu pra nós, lá de Cruzes, de Panelas. 9:16 agora.

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1: 9 horas, 20 minutinhos, seguindo o nosso programa. Olha, o Sandro e Neide, eles pediram aqui no nosso programa a música Sonho Lindo, do Calcinha Preta, bastante legal. Essa em dose suplementar. Volume 9.

Conferindo, 9 horas 24 minutinhos. Lindalva de Belém de Maria, confirmando o carinho da audiência ao nosso programa da noite. Olha, gostaria muito de ouvir o do Diogo Marques. Se você ainda pensa em mim, vai de presente para você, para todos que estão ouvindo o seu programa. Lindalva na sintonia do nosso programa da noite pediu essa bastante legal.

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1: Dá tempo ainda, você pode pedir.
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0: Silvânia, e para você.
1: Essa história é muito linda. 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

0: Pai. Fica, Jesus. Fica aqui.
1: Um dos dez. É um hino, na indicação da nossa ouvinte. Então tá valendo o nosso boa noite para você sintonizando a nossa programação e participando do nosso encontro de hoje. Boa noite. Tudo certinho?
2: Boa noite, José Leal. Aqui é Edinaldo de Panela, boa seu noite. Ouvinte número um.
1: Certo, seja bem-vindo.
2: É, você passou uma música aí de Zezé de Camargo, Luciano, Baby Cambé, para oferecer para todos os ouvintes que estão sintonizados daqui de Panelas, Cupira, Altim, Lagoa dos Gatos, Cruzes, Jurema, Quipapá, São Paulo. Aquele abraço.
1: Opa, tá valendo aí a indicação da música do Zezé de Camargo e Luciano, Baby Come Back. 9 horas 37 minutinhos, boa noite.

0: Zezé de Camargo e Luciano, seguindo com mais pedidos. Boa noite.
1: Boa noite, Josia Leais. Sou Maurício aqui de Alto Bonito. Você que eu tenho uma
0: com a
1: música
0: gente.
1: Com Ana Carolina. Quem de nós dois?
0: Certo.
1: Ofereço toda a família, todos que estão aqui nessa rádio maravilhosa.
0: Obrigado.
1: A todos vocês da rádio, um abraço, tchau, tchau e uma boa noite.
0: Boa noite. Ana Carolina na indicação da Laudiceia. Quem de nós dois? 9h42, valendo a sintonia.

Zilma, lá de Jundiá, em Alagoas, ouvindo a gente, pediu para o Jeová Dionísio, confirmando o carinho da sintonia. Ela pediu Deus e Eu no Sertão com o padre Alessandro Campos, mas encontramos aqui apenas com Vitor e Léo. Pelo menos a música é linda, vai de presente a ela também. Está valendo o carinho da sintonia. 9h47, boa noite.

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1: Você vai se ligando e participa do nosso programa da noite. Está chegando mais. Alô, você.
2: Boa noite, meu amigo Josias. É o Emanuel Messias, diretamente da minha querida cidade de Poção, nessa noite maravilhosa de quinta-feira, meu amigo. Toca pra mim, Tarcísio do Acordeon. Não era eu no bolão de vaquejada. Meu amigo, manda aqui pra nossa turma de Poção curtindo a Agreste FM. Um abraço pra você, Josias. Tudo de bom.
1: Ok, não era eu no bolão de vaquejada? O Tarcísio do Acordeon? Tudo certinho já?

0: A gente tem tudo pra dar certo.
1: Fica comigo.
0: Com você.
2: Agreste, 9h58, dá tempo pra mais essa indicação. Boa noite.
3: Boa noite, José Leal. Sou 20 anos. Quero uma música de Léo Magalhães. Desliga o 3G. Para oferecer a minha mãe Quitéria, a minha irmã Alina, a minha irmã Joelda, a minha irmã Eliane, a meu pai Jaime, a meu irmão Léo, a meu irmão Douglas e a você, a Edgar Fênix, a Jana de Paula, a Juni de Panelas e também para a sua filha Aurora Beatriz. E para você, Josinho, não se esqueça de botar especial do sábado à noite. Então, boa noite. Fique com Deus.
2: Abraço grande a Ana, nossa ouvinte. A gente já prepara a música dela. Desliga o 3G com Léo Magalhães. Tudo certinho já? Então, a gente manda de presente a Ana, agradecendo ela pelo carinho da sintonia.

0: Magalhães, na programação da noite, a Ana pediu, desliga o 3G. Então, nosso abraço grande para você sintonizando o nosso programa. Tem mais essa?
1: Boa noite, José Lais. Evandro Sanvaqui do Monte. Eu gostaria de ouvir uma música com Roberto Carlos, Meu Pequeno Cachoeiro.
0: Ok. Meu Pequeno Cachoeiro. A gente manda de presente em instantes. E claro que agradecemos o carinho da sintonia.

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1: Conferindo 10 e 7, está na hora das músicas românticas para nossa noite.
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1: Para começar hoje, Lu e Telo, cheia de charme. Boa noite.

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1: 10h14, a dor desse amor, KLB. Para as românticas de hoje, presenteando a nossa noite e a você. Que legal. Saudade.

0: Você lembra do ABBA? Fernando, a gente relembrou? Às 10h34, boa noite.
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0: Mordida de amor.

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1: 10h38, temos aqui de presente a você, nada mais nada menos do que o KLB, o trio. Canta pra gente, com você, só você. Em casa, no trabalho, viajando, ouvindo a nossa programação, um grande abraço nosso, boa noite. Agora virou pra nós, 10h39.

Um mais um, banda X. Com essa, a gente já vai alertando você que o programa chegou ao final. Agradecendo também aos amigos que estão do outro lado, sintonizando nossa programação, você que participou, nosso boa noite. Amanhã, se Deus quiser, início de final de semana, estaremos de volta com você e para você com as melhores músicas, completando esses momentos da noite. Para você que é especial, para todos nós, super abraço, valeu o encontro, que Papai do Céu continue ampliando esse elo de amizade importante que existe entre a minha pessoa e você do outro lado, que já faz parte da nossa história. Boa noite. A última do nosso programa de presente do Renan e Raí, 24 horas, te lembrando, boa noite e até amanhã. Se Deus quiser.

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Bom, fora que namorar é o maior barato, né? Começa aquela coisa assim, né? 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Eu procurei uma canção

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5:02 aqui no Agreste. Bom dia, Cupira, Pernambuco, para todo o Brasil, para todo mundo. Grande abraço. Hoje, sexta-feira, né? Sexta-feira, dia quanto do mês? Dia 9 já, ó. Graças a Deus, né? É, logo, logo a gente chega o final do ano. Logo, logo chega o final do ano. Deus permitir para cada um de nós, hein? É, rapaz. Um abraço, minha gente. Sexta-feira, hoje é dia de Feira Livre em Belém de Maria, né? Um abraço, pessoal do Belém de Maria. Ontem encontrei Bill Zanoi. Bill da Serrinha, bom dia, Bill. Bill tá feliz, é, conversei com ele, aquela alegria de sempre, como sempre feliz, né? Um abraço, Bill. Hoje é o Dia Mundial dos Correios, né? É dia de Feira Livre em Belém de Maria, como eu estava falando. Dia de Feira Livre em Birajuba, Agrestina também, sua Feira Livre hoje, né? Bom dia, Joselma Lopes, tá sempre aí com toda a família, cedinho, ouvindo aqui a nossa rádio. Hoje é o Dia Nacional do Profissional de Consórcio também, né? Um abraço aí, Joselma, aqui em Cupira, sempre curtindo cedinho também aqui a nossa programação. E todos os amigos que acordam cedo, 20 graus, nesse momento aqui em Cupira, no Agreste de Pernambuco. Amanhã com algumas nuvens, né? Mas a previsão aí do feriado prolongado é, né, do 12 de outubro, próxima segunda, feriado, né? Dia da Criança, Padroeira do Brasil, 12 de outubro, terá chuva no sul e sudeste e calor de 40 graus no norte e nordeste, né? Desse jeito. É a previsão aí. Um abraço para todo mundo, muito obrigado mesmo pela audiência. 5:04. Olhazinho aí dos três do Nordeste, o forró casamenteiro.

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5 horas, 18 minutos aqui no Agreste, pessoal, na Feira Livre de Belém de Maria, aquela movimentação, né? Belém de Maria, Cupira agora, Lagoa dos Gatos, que atende, né? Ampliou. E outros municípios também para Belém de Maria, com acesso aqui da Vila do Entroncamento da Lagoa dos Gatos para Belém de Maria. Agora é um pulo, como se diz. É, rapidinho. Estrada boa aí, né? Uma riqueza. Belém de Maria hoje é outro lugar, né? Passou a ser outra cidade, né? Mais desenvolvida, com outra, né? Assim é bom de ir pra Belém de Maria agora, né? Fui outro dia, já umas 2 vezes que eu passo aí. Rapaz, né? No chão você chega em Belém, mas rapaz, e é tão perto assim, é? É, o acesso muito bom, né? Um abraço a todos aí de Belém de Maria. E na Feira Livre, pessoal trabalhando, Paulo Nunes está aí na feira, cedinho também, reproduzindo nosso programa, né? É, porque ele escuta e comenta. Um abraço, pessoal aí de Belém, viu? 5:19, a exemplo de Agrestina, muita gente na Feira Livre de Agrestina, Ibirajuba também, né? Essa movimentação, encontro de amigos também, feira é isso, né? Encontro de amigos também. Pra você que tá na estrada cedinho, muito obrigado pela audiência, pela carona, curtindo aqui a nossa rádio, muito obrigado mesmo pela preferência. Obrigado, todo mundo ligado cedo aqui na nossa programação. Lá em Santa Catarina, quem tá ouvindo agora é Evaldo Simão, né? Santa Catarina, muito obrigado aí pela audiência, sempre curte aqui a nossa rádio, né? Obrigado mesmo. 5:20, Luiz Gonzaga, carona.

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5h34 no Agreste de Pernambuco, 5h34. Vou abraçar o pessoal que tá em casa, né? Tá acordando agora. Tem pessoas que já dormem com o rádio ligado. O radinho ligado, entra no ar já, a hora que entra, aí já acorda ouvindo aqui o nosso programa, né? Muito obrigado pela audiência. Eu fazia muito isso, eu dormia, eu sempre gostei de rádio, né? Desde eu criança, que eu sempre gostei de rádio. E ganhei um rádio, como eu já falei aqui algumas vezes, né? Eu, bastante, ainda criança, eu ganhei esse radinho do meu pai, que eu tenho ele hoje, né? Recebi de presente, nosso amigo Bill Pedreiro, depois de 50 anos, me presenteou com esse radinho. Não está funcionando, mas o rádio está lá. E um radinho Sharp, e meu pai me deu esse rádio, foi 1975, acho que foi isso, né? Eu tinha 12 anos de idade, mas antes eu já usava um rádio que o papai tinha, né? Sempre ele teve rádio portátil também. Depois ele me deu esse presente. E eu sempre dormi com rádio na cama, consumindo pilha, né? Aí pegava no sono e o rádio ficava lá ligado. Bem baixinho, né? Que meu pai não ia perturbar a casa. Morava em casa que não era nem estucada, né? Então de um quarto para outro o barulho saía tranquilo. E acordava já com o rádio ligado. E eu sempre olhava para o rádio e me chamava muita atenção. Sempre me chamou a atenção o rádio. Por isso que eu digo, o rádio hoje, ele não está fácil essa adaptação. Tem gente achando que está, mas cada um pensa de uma maneira. Adaptação do rádio, o rádio é áudio, para esse rádio hoje com imagem. Então, não é fácil essa transferência. E eu vejo uma coisa que acontece, que muita gente se preocupando com essa transição aí, né, que tem que existir, e eu concordo que, né, concordo em partes, em outro, o rádio para mim era somente o áudio, mas temos que aceitar essa modernidade, o rádio com imagem. Nem toda a programação do rádio dá para fazer com imagem por conta dos direitos autorais de música, né, o direito musical e as políticas das plataformas, tanto no YouTube, Facebook e outras plataformas aí, mas o interessante é que tem que ter conteúdo, e a imagem é imagem, né? Então o que você diz tem que ser interessante, tem que atrair para a pessoa ficar ali presa olhando para você. É onde está todo o segredo aí, né? É onde está o segredo. Mas é muito bom ouvir o rádio, eu sempre gostei, e hoje eu escuto pouco, justamente por isso, porque o que eu estou ouvindo às vezes não está me interessando. Primeiro, rádio com som ruim, às vezes, logo estou dizendo besteira, e aí você fica poucas, o pouco está atraindo pouco, no meu caso, né? Agora tem locutores bons, tem rádios boas, tem. Agora, aquilo que vem atrair a gente é o que é mais, né, que chama a atenção mesmo, é onde está o segredo aí. É muito detalhe, não se conversa de forma resumida assim. Eu estou resumindo aqui, mas nem deveria. É um assunto que deve ser debatido com tempo, com calma, né? E interação. 5h30. É um assunto que deve ser debatido com tempo, com calma, né? E interação. 5h30.

0: espanhol, bem demais.
1: É mesmo, tropa? E tu o que é que tá fazendo por aqui? Tem roubado muita galinha, tropa?
0: É isso, coronel. O senhor com esse mesmo assunto, coronel?
1: É, tropa, porque é o seguinte, pessoal. A tropa gosta de passar a mão nas galinhas dos outros e quem tiver, vai logo se coisitar e se arrejeitando.
0: Coronel, isso faz parte do passado, coronel. Escute, eu vim aqui porque o senhor é meu amigo. Eu recebi uma carta urgente e vim me trazer a carta.
1: Ah, tropa, não diga uma coisa aqui, dessa, tropa. Tu estás com uma carta, tropa.
0: É pro senhor.
1: Hein, Atrope? É da minha velha Filomena, Atrope. Hein, meu Jesus do céu?
0: Coronel, será que ela tá passando bem, coronel? Lê a carta.
1: E é da sua conta, Atrope? Você tem nada a ver que minha mulher passe bem ou passe mal.
0: Tá certo, Atrope. Tá certo.
1: Você quer se meter nas minhas vidas, Atrope?
0: Não, absolutamente, coronel.
1: Então, pronto, se você amigo, trouxer né, a carta, tá aqui. Que estamos conversando.
0: Você é meu amigo, coronel.
1: Mas, Atrope, espi.
0: Lê a carta, coronel.
1: Chega, tô tremendo de emoção, Atrope. Num momento desse, eu chego e sinto uns arrepios, Atrope, subindo da ponta do pé até o fim da espinha dorsal.
0: Lê, coronel, lê a carta.
1: Atrope, é da véia mesmo. Eu vou ler, Atrope. Meu querido e amado idolatrado coração do meu Brasil, salve, salve, amém da pátria, Ludru.
0: Que coisa linda.
1: Meu velho... Quem é que é linda, Atrope?
0: Frase, coronel, é uma frase. Ué, que ela
1: tropa,
0: botou.
1: Tu quer dizer que é a minha velha que é linda, é?
0: É a frase que ela botou, coronel, que é
1: a
0: isso?
1: Tá melhor ficar calado.
0: Coronel, tá me estranhando, tá?
1: Não tô, não. É porque você já vem dizer que Filomena é linda, eu dou um tapa-oi aqui. Mas repara só, Atrope, escuta o resto. Meu amor, desde que tu avoasse daqui pra aí, eu não tive mais alegria no meu viver.
0: Coitadinha, é uma tristeza.
1: Quem é que é a tristeza, Atrope? Quem é que é a tristeza?
0: Coronel, a situação que ela ficou, coronel.
1: Ah, e pra mim você tava falando com a minha velha, Trope. Cale-se, por favor, se cale. Deixa eu ler essa porcaria dessa carta. Ora, sebo. Ninguém vai pode nem mais ler. Meu lindo. Hein, Trope? Ela ainda acha eu lindo. Oh, que beleza.
0: Todo mundo tem o direito de errar, né, coronel?
1: É, eu acho mesmo, Trope, que todo mundo... Errar o quê? Por que é que é errar, Trope? Errar o quê? O que é que você tá pensando, né?
0: É isso, coronel. Prossiga, prossiga.
1: Você vem negócio agora dizer que é errado? Você acha que ela com minha mulher, nascida e criada e casada nos dois, ela não tem direito de achar eu lindo?
0: Tem, coronel, tem. Prossiga, coronel.
1: Então, pronto. Meu apaixonado. Hein, a tropa velha, mesmo com aquela idade, ainda tá na lambisquaia apaixonada pelo velho.
0: Ela é gamada, né, coronel?
1: Ela é gramada demais por esse... É também gama... ela sabe o velho que pisou.
0: É gamada, coronel.
1: A tropa, eu nunca miei lá no serviço, a tropa. Eu sou do bom. Repara só, meu velho, pra finalizar, eu tive um arisipela braba que inflamou derna do dedão do pé até a cintura. Ô, arisipela mordida do porco, pia, tropa.
0: O quê?
1: Passei uma semana sem usar a tá, da mini saia.
0: O quê, coronel?
1: Ô, e que cachorrada da molesta é essa?
0: Mini saia, coronel? Naquela idade?
1: Mas não é possível uma coisa dessa. Mas será que a Filomena tem a impretulância de estar usando a mini saia?
0: Coronel, lê o resto. Lê o resto. Pode ser que ela tenha se enganado. Lê o resto.
1: Então a Filomena tá mordida do poico.
0: Lê, lê.
1: Pera aí. Mas, pia, Trope, por falar nisso, quando eu uso a mini saia, os homens nas caçadas fica tudo deitado no chão pra espiar, pra ver eu passar. Ô, condenada, Trope.
0: Calma, coronel.
1: A Trope, então tá vendo, a Trope. Você viu, a Trope.
0: Calma, não sei.
1: Ela disse que quando passava a Trope de mini saia, os homens se deitavam no chão pra espiar, pra rir, a Trope.
0: Coronel, tenha calma, coronel.
1: Mas calma com uma coisa dessa, Trope. Tu acha que tá direito uma mulher naquela idade, minha mulher, usar a mini saia, Trope?
0: É, coronel, eu acho muito naquela idade, né, coronel?
1: Não, mini isso saia. É demais, a Trope. Isso não é moda.
0: E mesmo, dona Filomena, é muito gordinha e tal.
1: Não, senhor, ela é gorda, reboculosa, tem o patrimônio de sim, vai vir de coisa, mas eu não quero. Eu não quero que ela use mini saia.
0: Moda é moda, né, coronel? Afinal de contas, não há crime nenhum. É a moda, coronel.
1: Tu acha que isso é a moda?
0: É a moda e não há crime.
1: Então uma mulher casada andar de mini saia é moda?
0: Ô, coronel, não é a moda, coronel.
1: Então,
0: não é moda.
1: Então, se é moda, pega esse chapéu de couro meu e manda fazer dois buracos aqui na frente. Porque se é moda, eu tenho que acompanhar a moda também. Meu chapéu de couro vai ter dois buracos aqui.
0: Dois buracos, coronel?
1: É, dois buracos, não precisa mais nem dizer pra quem é. Vai logo, vá se você
0: fazer
1: acha
0: agora,
1: que
0: coronel?
1: É, pega.
0: Não, vou mandar fazer, me deu
1: vá,
0: chapéu.
1: Vá, passa, leva pra lá.

0: Alegre despertar 5 horas 45 minutos aqui no Agreste, 5h45. 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

Alegre despertar 5 horas 49 minutos aqui no Agreste. 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João Marinho, bom dia aqui em Cubira, muito obrigado pela audiência, João, sempre curtindo aqui a nossa rádio também, né? Obrigado aí pela preferência aqui a nossa rádio. E haja pesquisa chegando agora, né? Rapaz, de ontem mesmo tivemos pesquisa aí, né? Mas isso aqui é assunto para a visão política. E a vida dos candidatos aqui, o segundo turno aqui tá todo vapor pelo Brasil afora, né? Todo vapor. E haja, o que é que tem aqui? O Senado pede a Fux fim de ação sobre visitas de Vorcaro, esposa de Moraes e mais. Esse Vorcaro ficou famoso, né? Né, Joedson Silva? Ele nunca esteve em Agrestina, não, Vorcaro? Hein, Joedson? Vorcaro nunca esteve em Agrestina, não? Tem certeza disso? A gente vai ver depois. Depois a gente vai ver. Se ele não esteve em Agrestina, entrando ali pelo... ali antes do Barra Ipiranga, saindo aqui de Cupira, depois do Trevo, que dá acesso a Catenda, entrando por ali, ele nunca esteve naquele setor, não. Tem que ter, tem que saber se ele esteve. Ele nunca procurou você lá, Agrestina, não. Ele vai procurar saber, perguntar o pessoal ali na BR. Olha, nunca o Vorcaro passou por aqui perguntando onde o Edson Silva morava, não. Quem sabe? Isso deve ser, tem que procurar saber. Tem amigos por todo canto do Brasil. Não é possível que ele não tenha um amigo em Agrestina. Vou perguntar a Zezinho Donato se... perguntar a Zezinho Donato se o Vorcaro nunca chegou perguntando por você ali, perto da loja dele, por ali. Mas você disse que não. Mas você dizer não, tem que saber arrumar testemunhas. É, Zezinho Donato. Vorcaro nunca parou por aí perguntando aonde era a casa de Joedson Silva, não. Onde Joedson Silva mora. Porque esse Vorcaro tem amigo por todo canto do mundo, né? Eu nunca vi desse jeito. Mas tantos amigos que eu nunca vi. E jantares e mais jantares, né? E teve vezes que ele promoveu eventos e ele nem ia lá, né? Só era pra comadre aí usufruir, ó. Vorcaro. Esse comadre, ninguém falava nele, de repente ficou tão famoso. 5h52.

0: 6 horas em ponto aqui no Agreste. João tá lá em Guarulhos, tô aqui dirigindo e ligado na Agreste, tá no trânsito, mas tá aqui ouvindo a nossa programação. Bom dia aí, né? Boa viagem, né? Muito obrigado aí pela audiência, muitos amigos estão curtindo o cedinho aqui na nossa rádio. Cláudio, aqui em Cupira, bom dia Cláudio, muito obrigado aí pela audiência. Cláudio José, do Nova Esperança, sempre curtindo também aqui a nossa programação. 6 horas, 1 minuto. 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

horas, 7 minutos, 6 e 7. Bom, Severino, hein, bonito. Severino Ramos, bom dia. Abraço, meu irmão. Muito obrigado aí pela audiência. Severino Ramos lá em família, lá em Bonito, né? Todos os amigos aí de Bonito, um abraço. 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Saindo agora para o trabalho, muito obrigado aí pela audiência, nos dando a carona. Motoristas, grande abraço, né? Curtindo aqui a nossa rádio todos os dias, aí cedinho, saindo para trabalhar. Muita gente trabalha de uma cidade para outra, né? E já tem o horário certo de sair, de viajar, e eu vim aqui a nossa rádio. 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Um abraço a todos aí. Encontrei Marcelo Silva ontem, um abraço, nosso companheiro de rádio Marcelo Silva, um abraço. É bom, a gente se encontra, bate um papo rapidinho, né, Marcelo? Mais um abraço aí. Daniel, né, que também está ali no Lojão Vitória Imóveis, um abraço a todos aí, aqui em Cupira. E amigos da região que eu sempre encontro, quando eu vou lá, a gente sempre conversa, né? É bom. Manoel, um abraço a todos aí da Vitória Colchões, Vitória Estofados, Vitória Imóveis aqui em Cupira e do Lojão Vitória Imóveis. 6h09, vamos em música, vamos lá. Flávio José, Espumas ao Vento.

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6:19. 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Tudo isso é importante. 6:20 aqui no Agreste, 6:20. Sexta-feira, hoje já são 9, rapaz, 9 de outubro, né? Dia Mundial dos Correios, hoje, Dia Mundial dos Correios. É o Dia Nacional do Profissional de Consórcio também, né? É, Dia do Empresário da Micro e Pequena Empresa. Eu tô nessa aí. Vamos lá, 6:21.

0: 6:25 aqui no Agreste, 6:25, sexta-feira, final de semana chegou, né? E não dá mais tempo pra nada mesmo. Não dá mais tempo pra nada. Tô indo embora, vem aí o Rádio Patrulha com o Joelson Silva. 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Um grande abraço, minha gente. Que todos tenham um bom dia.
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1: Bom dia, minha gente querida, meu povo do Agreste, Mata Sul. Bom dia, boa sexta-feira, na santa paz do nosso Senhor Jesus Cristo. Mais um dia com as graças dele, que nos livra dos males e está sempre nos abençoando. Gente, hoje é dia 9 de outubro, ano 2026, sexta-feira. É dia do empresário, da micro e pequena empresa, dia nacional do profissional de consórcio, é dia mundial dos correios, dia internacional pela prevenção dos desastres naturais, dia de Santo João Leonardo e também dia do atletismo. A informação policial agora no seu rádio, através da Agreste FM TV Agreste Mais, a maior audiência da região. Você acompanha o Jornal Rádio Patrulha e aqui estou.
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1: 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Vai acontecer mais uma edição do Joedson Silva em Ação na cidade de Agrestina, lá no Caroba Recepções. 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Joedson Silva em Ação, feito para ajudar você de toda a região. Olha a hora. 6:33.
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1: E o giro policial começa agora. Na cidade de Água Preta, acusado de homicídio qualificado, foi preso, grampeado. É cadeia nele! Danilo Oliveira da Silva teve a prisão decretada e cumprida após investigações da Polícia Civil. A equipe da 75ª Circunscrição Policial, com apoio de equipes da 13ª DESEC, prendeu o elemento que teve a ordem judicial expedida por prática de crime de homicídio, qualificado no artigo 121, inciso 2 do Código Penal. O pedido judiciário destacou a necessidade da prisão para a garantia da ordem pública e da instrução criminal, após a gravidade concreta da conduta e o modus operandi empregado no crime de homicídio. Danilo Oliveira da Silva passou pelos procedimentos de praxe e foi levado para o Xilindró. 6:34, na região ali do litoral sul de Pernambuco, foi preso por suspeita de estupro de vulnerável e extorsão. Um elemento identificado como Maicon Everton Melo Bernardino, ele foi preso lá em Barreiros. Durante a operação policial, equipes da 72ª Delegacia, lá de Barreiros, sob a coordenação do delegado Marton Doel, cumpriu mandados de prisão temporária e de busca que foram expedidos pela Vara Única da Comarca de Barreiros. Maicon é suspeito, em tese, da prática dos crimes de estupro de vulnerável e extorsão. Crimes previstos nos artigos 217-A e 158 do Código Penal. Após o cumprimento das medidas judiciais, o elemento foi encaminhado para o plantão de polícia, foi confirmada a sua prisão. É cadeia nele! Agora são 6 horas 35 minutos.
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1: Giro policial na Rádio Agreste FM, ZYD267, a nossa rádio. E aqui você acompanha primeiro as principais notícias da região. Um homem foi assassinado em Santa Cruz do Capibaribe. Vamos ouvir.
2: No final da tarde desta quarta-feira, um montador de estrutura metálica foi executado com vários tiros em frente de casa no loteamento Alabama, em Santa Cruz do Capibaribe. A vítima, o Everton Pereira de Melo Silva, tinha 26 anos de idade. Ele era natural de Ribeirão, na zona da Mata Sul, aqui do estado, e há cerca de 3 anos estava morando em Santa Cruz do Capibaribe, né? Eu tô aqui com o seu Edmilson, que é o pai da vítima, né? Veio de Ribeirão justamente aqui pro IML de Caruaru para pegar o corpo da vítima, né? E enfim, cuidar agora do funeral. Mestre, ele tava lá morando em Santa Cruz do Capibaribe. Inclusive, foi executado com cerca de 12 tiros.
3: 12 tiros. Ele foi sequestrado com 12 tiros.
2: O último contato que o senhor teve com o seu filho, seu Edmilson, é quando?
3: Sexta-feira.
2: Ele ligou pro senhor?
3: Falei com ele no zap. Esse pai, esse meu filho, você quer o quê? Esse menino tem teu, conta aí, 36 real, pergunta de gasolina que eu vou trabalhar. Está certo, meu filho. Mas você vem quando? Deixa eu não venho aí mais não, pai. Aí minha mulher foi do conselho e disse, meu filho, você tá metido em tráfico de droga? Ele disse, tô não, pai. Eu disse, e essa tatuagem que você com ele no respeito aí dos seus amigos aí? Ele disse, não, pai, eu mando no Redbook pro Ed. Diz, eu disse, meu filho, não faço não. Se tem alguma coisa, me diga. E ele disse, olha, pai, pra ele não vou mais não, só que foi no caixão.
2: Ô, mestre, e por que ele disse que não iria mais lá pra Ribeirão? Será que quando ele saiu de Ribeirão, foi morar em Santa Cruz do Capibaribe já, não estava naquela ocasião fugindo de alguém?
3: Tava não, não tava não, porque eu sou testemunha, todo mundo lá gosta dele, certo? Ele foi um cara legal, ele é muito bom demais, tá dizendo um suspeito dos amigos dele lá em Santa Cruz, que ele tem muita amizade com os amigos, então foi isso, aconteceu isso aí.
2: Ô, mestre, e como foi o crime? Um indivíduo só?
3: Mas... dele lá em Santa Cruz, que ele tem muita amizade com os amigos, então foi isso, aconteceu isso aí.
2: Ô, mestre, e como foi o crime?

0: que é da mãe dele, que ele comprou pra ele. E tudo isso aconteceu, né?
1: Agora, o senhor chegou a aprofundar essa conversa justamente para saber o porquê dele dizer que não iria voltar lá para Ribeirão?
0: Não, ele nunca se deixou, não, né? Nunca destacou comigo nem nada. E sempre que ele foi um rapaz muito legal, tem esse aí que é novo também. Esse aí tá com 36 anos. O outro vai completar 27 anos, graças a Deus.
1: E o que é que o senhor imagina que está por trás do assassinato do seu filho? Será que ele estava envolvido com o tráfico mesmo?
0: Alguma coisa aconteceu, né? Que o cara só morreu assim quando deve. Né? Metido de tráfico de droga, né? Alguma coisa que ele teve despeito com o cara, eu acho que ele não pagou, mas metido e matou ele.
1: O senhor Edmilson, o senhor está aqui no IML aguardando a liberação do corpo do seu filho. Vai ser velado e sepultado onde?
0: Em Joaquim Nabuco.
1: Vocês têm família lá também, Joaquim Nabuco?
0: Tem a mãe dele, tem os filhos dele ali, os filhos dele, a família tudinho, tem muita gente lá.
1: Vocês souberam do assassinato do seu filho?
0: Eu moro em Belo Jardim. Uhum. Aí eu tenho, minha casa é lá, tem duas casas lá. Aí ligaram pra nós, né? Você tá lá em Joaquim Nabuco, tu bebendo. Aí ligaram, só, mataram teu filho no instante.
1: Isso era que horas?
0: Era 4:30 da tarde. 4:30 da tarde, ele falou com ele aí, minha mãe falou com ele, quando foi 5:40. Aconteceu isso aí. Foi na hora que ele abriu a porta da garagem e recebeu esse tiro.
1: Pois é, gente. A Polícia Civil, né? O pessoal da 21ª Delegacia de Homicídios, né? Tendo à frente ali Dr. Elton Rodrigues. O pessoal está investigando este caso, crime de morte, que aconteceu no loteamento Alabama, em Santa Cruz do Capibaribe. A vítima, o montador de estruturas metálicas, Everton Pereira de Melo Silva, de 26 anos de idade. Corpo será liberado daqui a pouco aqui do IML de Caruaru.
2: 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Você sabendo de tudo, uma operação policial prendeu 4 indivíduos. Polícia Civil de Pernambuco realizou a operação Dissolutio com o objetivo de cumprir mandados relacionados à investigação de 2 homicídios que aconteceram no mês de agosto deste ano, na zona rural da cidade de Palmares, na Mata Sul. E a equipe entrou em ação. Policiais da 18ª DPH, que é a Delegacia de Polícia de Homicídios, com apoio da 3ª Delegacia de Homicídios do Agreste e do NIA, eles cumpriram mandados de prisões no total de 4. E eram 6. Só que a polícia conseguiu cumprir 4 mandados de prisão e esses indivíduos, eles foram levados para o plantão policial. As prisões ocorreram nas cidades de Bonito e Caruaru e também Maceió, Alagoas, Osasco, em São Paulo. De acordo com a Polícia Civil, os investigados são apontados como integrantes de um grupo criminoso envolvido com tráfico de drogas na zona rural de Palmares. E as investigações buscam esclarecer a participação dos suspeitos nos homicídios que motivaram esta operação. A ofensiva contou com a participação de forças policiais de Pernambuco, Alagoas, Paraíba e São Paulo, mobilizando mais de 30 policiais para o cumprimento das ordens judiciais. As investigações irão continuar para localizar os demais alvos e aprofundar a operação policial. Agora, 6:42, 6:42, a Funerária Carneiro é uma empresa séria que há mais de 2 décadas atua em nossa região. 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

0: 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Agora 6:45. Nós vamos até às 7, porque hoje começa a propaganda eleitoral gratuita no rádio a partir das 7 horas, tá? 10 minutinhos, e aí voltamos com a programação normal, seguindo com o seu jornal policial, o segundo bloco aqui do rádio Patrulha. Beleza, minha gente? Então, em 15 minutos tem a propaganda eleitoral.
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0: Programa Rádio Patrulha é a maior audiência da região. 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Um homem foi assassinado com golpes de faca. O primo foi quem matou esse homem. Discussão acalorada terminou com o assassinato. A vítima, de 32 anos, é o Estácio da Silva Luiz Júnior. Ele foi morto pelo primo na rua Padre Severino Santiago, em uma escadaria do bairro da Macaxeira, na zona norte lá do Recife. O Estácio foi encontrado ferido após ser atingido por vários golpes de faca, e foram ali diversas perfurações. Moradores da localidade ouviram gritos de socorro, encontraram o Estácio caído, agonizando, e antes de morrer, ele disse que o primo foi quem efetuou os golpes de faca peixeira. É bronca, minha gente. Agora 6:48. 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Aconteceu na cidade de Lagoa de Itaenga um crime de morte. Um ex-presidiário foi a vítima. O crime aconteceu na rua José Francisco Barbosa, no bairro do Matadouro, em Lagoa de Itaenga. José Gabriel Pedrosa de Almeida, conhecido Neguinho Gabriel, ex-presidiário, envolvido em diversos crimes, mais sujo do que pau de galinheiro. Ele foi executado lá na cidade de Lagoa de Itaenga, em frente à residência que estava morando. Dois atiradores chegaram ao local e não deu tempo de José Gabriel correr. Foi bala, foi tiro para tudo quanto é canto. E os elementos, após o crime, fugiram do local. Polícia Militar esteve na cena do crime, o corpo encaminhado ao IML. São agora 6:48.
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0: 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Aconteceu lá em Paudalho um assassinato e uma pessoa baleada. Um homem de 23 anos foi morto nas imediações de uma passarela na BR-408 em Paudalho, zona da Mata Norte pernambucana. Outra pessoa foi baleada. A vítima fatal foi Cleiton Roberto da Cruz Silva, conhecido Cleitinho, atingido por inúmeros disparos nas regiões da cabeça e tórax. Ele morreu no local. Segundo as autoridades, o Cleiton havia chegado ao local em um ônibus, vindo do presídio de Canhotinho. Ele estava acompanhado da esposa. Foi no momento em que ele desembarcava que quatro homens encapuzados chegaram em um automóvel branco de placa não identificada e começaram a atirar. Durante a ação, os disparos também atingiram um homem de 21 anos que estava descendo do ônibus. Ele sofreu ferimento na parte posterior da perna e foi socorrido para a UPA de Paudalho, depois transferido para o Getúlio Vargas, no Recife. A perícia foi realizada no local e o corpo de Cleiton levado para o IML da capital pernambucana. Já havia sido preso por tráfico de drogas e, quando era adolescente, teria sido autor de um homicídio. 6:50. É o Rádio Patrulha. Bom dia para nossa audiência, você que está na melhor sintonia. Um beijo no coração, minha gente. Vamos trazer agora a informação policial aqui no Rádio Patrulha. Três pessoas foram detidas durante a madrugada. Essas pessoas estavam com a rapadura do capeta. Anderson Mardoqueu tem os detalhes para o Rádio Patrulha. Você acompanha.
2: Exatamente. Na sombra da noite acontecem coisas... Durante a madrugada segura da Guarda Civil Municipal, mais uma ocorrência foi apresentada aqui no plantão da Delegacia de Santa Cruz do Capibaribe. Trata-se da condução de três pessoas e esse material que você visualiza através das nossas imagens. Crack, dinheiro, cocaína e também aparelhos telefônicos de procedência duvidosa. Eu converso mais uma vez com o GCM Bezerra, que pode ser relatado, guerreiro, de informações iniciais sobre este ocorrido. Mais uma vez, boa tarde.
3: Boa tarde, Hans. Boa tarde a todos os ouvintes. Nossa equipe estava ali na favela do Papelão, né? Aquelas proximidades, fazendo patrulhamento ali na madrugada, por volta de 1h30 da manhã, onde foi visualizado ali três pessoas, né? Sendo duas mulheres e um homem. E ao nós fazermos o procedimento de abordagem, com o homem foi encontrado uma pequena quantidade de droga, né? Análogo ao crack, né? Umas duas pedras. E ao nós fazermos o procedimento de abordagem na mulher, né? Fazer a revista na sua bolsa, foi encontrado também aparelhos telefônicos de procedência duvidosa, como também aproximadamente 35 pedras de crack, né? De substâncias análogos a crack, como também uma pequena quantidade de substância análoga à cocaína. De pronto, o efetivo trouxe aqui para a delegacia e apresentou os três, sendo que dois foram liberados e uma mulher foi autuada e encaminhada para audiência de custódia.
2: O guerreiro, pelo que dá para se notar, a localidade da favela do Papelão, bastante conhecida justamente pela questão, infelizmente, do tráfico de drogas. A Lidiane chega a assumir a propriedade dessa droga?
3: A bolsa estava com ela, né? Aquela região, feito você falou ali, é bastante conhecida. A madrugada é bastante movimentada naquela localidade, né? Muita gente na rua, muitos usuários estão ali naquela localidade, tanto para fazer uso de droga, como também para tentar comprar. E sempre tem alguém que vende, né? Então, dessa vez, a gente conseguiu aí pegar com a Lidiane essas 35 pedras, né? E encaminhar aqui para a delegacia de polícia.
2: Um fator a me chamar a atenção, as pedras fracionadas, como também a questão do dinheiro que estaria trocado em nota de 2, 20 reais e outras cédulas.
3: Exatamente, né? Configurando aí o tráfico de drogas.
2: Na delegacia, foi possível se contactar se algum dos três já com passagem anteriormente pela polícia?
3: É, salvo engano, já tem passagem já por posto de droga.
2: E é claro que ficou para a audiência de custódia justamente a Lidiane.
3: Exatamente, ela que estava com uma quantidade maior da droga e estava com o dinheiro trocado e com os telefones aí de procedências duvidosas.
2: Algo mais a acrescentar? Fique à vontade.
3: Não, só agradecer aí mais uma vez a imprensa, agradecer a população que sempre tem nos ajudado com informações e dizer que o efetivo da Romul está nas ruas para garantir sensação de segurança a toda a população de Santa Cruz.
0: Agora no Rádio Patrulha, 6 horas 55 minutos.
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0: 6 horas 57 minutos, é o Rádio Patrulha na TV Agreste Mais e no rádio. Bom dia para você que tá aqui na frequência 89,5, tá agora preparando cafezinho, bom café, viu? Olha, já tô aqui, tomando um cafezinho também, é gostoso, gente, logo cedinho, né? Para aquecer, é isso aí, viu? Cadê a galera do WhatsApp aqui, o pessoal do WhatsApp? Toda vez que falo em café, chegam aqui várias fotografias, cafezinho, uma pamonha, um bolinho, né? É bom, viu? Agora são 6h58, vamos fazer o seguinte aqui, pessoal. Vem aí a propaganda eleitoral no rádio, mas dá tempo aqui de falar da Previna. 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Agora 6h59, Eu volto em 10 minutos. 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

0: Agora são 7:10. Voltamos com o programa Rádio Patrulha na sua emissora líder, Agreste FM, para mais de 72 municípios. 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Sete horas, 12 minutos. Programa Rádio Patrulha agora trazendo a reportagem. Você vai acompanhar o Randerson Mardoqueu, a prisão de um elemento acusado de furtos. Mais um larápio é preso pela Polícia Civil. Mandado de prisão, não é isso, Randerson Mardoqueu?
1: É mais um cumprimento de mandado de prisão apresentado aqui na delegacia de Santa Cruz do Caparibe, desta vez em desfavor do Antoniel Santos de Assis, bastante conhecido no mundo policial. Eu conversei esse momento com o investigador Diego, à frente do efetivo no dia de hoje, que pode ser relatado, guerreiro, de informações iniciais justamente sobre esse mandado de prisão. Mais uma vez, boa tarde.
2: Boa tarde, Hans. Boa tarde aos telespectadores. Nossa equipe tomou conhecimento da existência desse mandado de prisão expedido na data de hoje, né? Por coincidência, já um indivíduo investigado pela nossa equipe. Quando a gente se deparou, né, com esse mandado de prisão, viu que a gente já tinha investigado ele e já tinha remetido essa situação para o judiciário, que entendeu, né, que ele deveria responder o processo preso. E a gente deu cumprimento a esse mandado de prisão, visto que ele já era investigado por vários furtos de veículos aqui na cidade. Então, nossa equipe fez algumas diligências e conseguiu lograr êxito na captura desse indivíduo, que já é bastante conhecido pelas forças policiais aqui na cidade, né? Tanto pelo efetivo da Polícia Militar como da Guarda Municipal. Indivíduo que é viciado na substância de crack, né? Converte os objetos subtraídos em drogas nas bocas de fumo. Então a gente conseguiu fazer um trabalho investigativo e mostrar para o judiciário que nas situações em que ele era suspeito, que realmente se tratava dessa pessoa. Então, na data de hoje, saiu esse mandado de prisão e a gente deu o cumprimento.
1: Inclusive, guerreiro, esse indivíduo bastante conhecido em uma localidade aqui do loteamento Cruzeiro, em Santa Cruz do Caparibe, também pela prática de furtos.
2: Vários furtos, né? Visto que ele é usuário de drogas, né? Já foi trazido aqui algumas vezes para o plantão de Santa Cruz em situações, né, de envolvimento com roubos de veículos, furtos, porém sem estar em situação de flagrância. E aí era liberado, né? Mas como a investigação foi bem feita, bem construída, uma investigação bem detalhada, minuciosa, a gente conseguiu mostrar para o judiciário que se tratava do Antoniel praticando esses furtos. E aí é mais uma resposta dada pela nossa equipe, de um trabalho bem feito. Eu espero que a gente, até o final do ano, continue dando esse resultado positivo, porque só quem ganha é a sociedade, né? Você tem observado que nas últimas 3 semanas... deu uma diminuída bastante nos roubos e nos furtos aqui na cidade, tendo em vista que a gente focou nesse tipo de delito patrimonial, em tirar esses indivíduos de circulação. Então, isso aí não foi à toa, né? Essa diminuição aí do gráfico do roubo aqui na região e dos furtos também. Foi justamente por conta que a gente efetuou a prisão desses indivíduos e, aos poucos, a gente está dando cumprimento ponto a ponto nesses mandados de prisão, e a gente espera que com isso coloque esses suspeitos na cadeira de réu para responder os processos, né, presos, e dá uma sensação de segurança e de paz para a população aqui da cidade.
1: No tocante à prisão no dia de hoje, algo de ilícito localizado ou até mesmo algum tipo de surpresa por parte do indivíduo no momento da prisão?
2: Nada de ilícito foi encontrado com o sujeito, e ele foi pego de surpresa, né? Ele pensava que, pelo fato dele ter respondido a esses inquéritos policiais comparecendo aqui na delegacia, né? Ele compareceu pontualmente. Eu acho que ele pensou que de repente fosse responder em liberdade, mas a gente conseguiu mostrar que ele solto era pior para a população aqui da cidade, e a gente conseguiu tirar de circulação. Mas hoje a prisão foi bem tranquila, não esboçou reação, colaborou com a nossa equipe e já foi encaminhado para o presídio local, para de onde vai acontecer a audiência de custódia e de onde ele vai responder o processo preso. Sem o boletim de ocorrência é impossível que a Polícia Civil atue. É um procedimento inicial que é feito aqui na delegacia, tanto durante o dia como à noite no plantão. E a gente alerta a sociedade que tenha sido vítima de alguma situação de crime desse tipo, de furto, roubo, que venha fazer o boletim de ocorrência e trazer as informações necessárias para que a nossa equipe faça o nosso trabalho, né?
1: Um diferencial nesse indivíduo, Diego, é que além dos roubos e furtos também a carros e motocicletas, ele é especialista em furtos em residências.
2: A gente conseguiu flagrá-lo furtando como ventiladores, televisões em residências, né? Lá no loteamento Cruzeiro, onde ele reside. E ele não é só especialista em furtar motocicletas, mas como eletrodomésticos, né?
1: Infelizmente é a questão do vício consumindo mesmo.
2: É o vício desgraçado, né? Esse vício do crack, né? Segundo ele, está tentando se libertar, né? Já procurou uma igreja para frequentar, para ver se muda de vida, né? Realmente esse é o melhor caminho. É procurar uma conexão com Deus para ver se ele melhora de vida e volta a ter convívio com a sociedade. Vai passar um tempo agora no presídio refletindo, né, sobre o que fez. E espero que quando tiver a oportunidade de ter a liberdade, que ele volte a conviver em sociedade sem praticar esses delitos.
1: Algo mais a acrescentar? Fique à vontade.
2: Agradeço sua cobertura, né? Uma cobertura muito importante para a sociedade saber o serviço, né, de investigação que está sendo feito durante esse ano de 2026, né? Já estamos chegando praticamente no final do ano. A gente espera que a gente mantenha esse mesmo resultado, essa mesma pegada dessas investigações, desses delitos patrimoniais, que é um dos tipos de crime que mais aflige a sociedade, né? A pessoa a gente já paga muito imposto nesse Brasil, ainda ter o suor levado, né, facilmente por esses indivíduos. Então eu espero que a gente, com o nosso trabalho, a gente traga um pouco mais de satisfação, paz e tranquilidade para a população. E até o final do ano a gente espera tirar mais indivíduos envolvidos com esse tipo de crime patrimonial de circulação. Esse é o trabalho que a gente tem feito, né? Agradecer às forças de segurança, né? A Guarda Municipal, Polícia Militar, que tem dado apoio também à delegacia na tirada de circulação esses indivíduos, né, em situação de flagrante. E em situações também em que eles são trazidos, que não estão em flagrante, mas que o inquérito policial continua para a investigação, e isso aí, somado essas forças, a gente consegue fazer um trabalho brilhante aqui na cidade.
1: Tá aí, esse foi o investigador Diego. É aquela velha história: o que você faz aqui, a conta chega também aqui na terra. Não foi diferente para o Antoniel Santos de Assis, conduzido aqui à delegacia e já levado ao presídio local. Vai refletir agora pela questão dos furtos e crimes cometidos aqui na nossa cidade.
0: Obrigado, Randerson Mardoqueu. Agora no Rádio Patrulha, a hora certa, 7:20.
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0: Programa Rádio Patrulha, a maior audiência da região. E para você que está participando, bom dia, um forte abraço para todo mundo. Aqui o giro policial, viu? Nesta sexta-feira, gente. E tem aqui uma ocorrência da cidade de Cabrobró, aqui em Pernambuco. Polícia deflagrou a operação lá em Cabrobró e prendeu dois indivíduos por tráfico de entorpecentes na manhã da quinta-feira, ontem, dia 8, uma operação policial foi deflagrada. Equipes do Batalhão Especializado de Policiamento do Interior, o BEP, eles foram até o município de Cabrobró e prenderam dois elementos envolvidos com crimes diversos, entre eles tráfico de drogas. A polícia localizou grande quantidade de entorpecentes. Os indivíduos foram levados para a delegacia, mandados de prisões foram cumpridos. E é cadeia neles! 7:22, 7:22. Polícia Rodoviária Federal inicia a operação Nossa Senhora Aparecida aqui no estado de Pernambuco. Com a previsão de aumento na movimentação de veículos nas rodovias federais, devido ao feriado de Nossa Senhora Aparecida, ano 2026, que é hoje, né? A Polícia Rodoviária Federal, ela vai fazer essa fiscalização para combater crimes nas rodovias federais aqui de Pernambuco, em todo o estado. A operação vai até a segunda-feira, dia 12. Na região litorânea, a PRF vai estar também, BR-101, que dá acesso ao litoral norte e sul do estado, e deve apresentar um aumento no fluxo de veículos. O núcleo de operações aéreas da PRF também estará presente. O objetivo é combater crimes como assaltos, receptação de veículos roubados, porte ilegal de arma, tráfico de drogas e outros crimes. Polícia Rodoviária Federal também tem aqui esse recado para que os condutores evitem transitar pelo acostamento, que além do risco de atropelamento, essa infração prevê multa no valor de R$ 880,41, e que jamais se misture bebida com direção. Em caso de emergência, ligue 191. Minha gente, 7:24, chegamos ao final do programa Rádio Patrulha. Vem aí o Visão Política, você vai acompanhar as informações da política local do Brasil e do mundo no Visão Política em instantes. Beijo no coração de todo mundo, bom dia, fiquem com Deus. A gente se encontra amanhã, na hora do ouvinte, abraçando a toda a nossa audiência. Um forte abraço mesmo, viu, para você que está aqui na TV Agreste Mais, no rádio também. Na hora do ouvinte, o meu amigo José Cândido está aqui interagindo. Bom dia, José Cândido. Eliane também está na sintonia. Valeu, Eliane. O Edinaldo Batista, meu amigo Edinaldo, está lá na Miguel Pereira Neto, ouvindo a programação. Edinaldo, e também quem está por lá é o Manuel Roque, Manuel Roque Madeireira. Daqui a pouquinho vai estar tomando um cafezinho lá em Edinaldo e trocando a ideia, né? O meu caro Manuel Roque também está na sintonia aqui com o Rádio Patrulha. O Arrochadim, lá de Agrestina, é o Luciano, lá no bairro Ipiranga. Sargento Gabriel, bom dia, querido amigo e irmão. Obrigado pela audiência, todos vocês, viu? Beijo no coração, minha gente. Amanhã tem o Rádio Patrulha a partir das 7 horas aqui na sua Rádio Agreste. Tá na sintonia também aqui a Jéssica, lá de Cruzes. Oi, Jéssica, bom dia. Abração para você, querida. E o pessoal na audiência aí na Vila de Cruzes, na área rural da cidade de Panelas. Um grande abraço, viu? Tchau, fiquem com Deus.
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4: Itu, mania de brasileiro, informa a hora certa.
0: Agora são 7h25. Edgar Fênix está por aqui. O Edgar para trazer as manchetes do programa Visão Política vai começar em instantes. Bom dia para você, Edgar.
5: Chegando, João Edson. Muito bom dia para você, para todo mundo acompanhando o Rádio Patrulha. Nova pesquisa de intenção de votos para a presidência da República. Datafolha divulgando os números. Vamos trazer todos os detalhes daqui a pouquinho. Duas chapas da base governista protocolam candidaturas e geram tensão política na Câmara de Vereadores de Panelas. Câmara de Caruaru convoca eleição da mesa diretora para hoje. Augusto Cury também declara apoio a Flávio Bolsonaro. E mais, Moraes manda emitir mandado de prisão contra Eduardo Bolsonaro. Raquel Lira tirou 4 dias de descanso em seu sítio. E Janja vira alvo no PT por participação excessiva em campanha de Lula. Estas e muitas outras. A gente acompanha dentro de instantes no Visão Política os comentários do Alexandre Kennedy, Abelardo Ribeiro Godói e Naldo Ferreira, já com tudo pronto para você acompanhar o programa através das nossas plataformas digitais. Forte abraço, João Edson. Sextou, um ótimo fim de semana para todo mundo.
0: Valeu, Edgar. Abração. Bom dia. Então, gente, Visão Política tá chegando agora, 7h27.

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0: Pernambuco agora, 7 da manhã, mais 34 minutos, 7:34. Bom dia, Cupira. Bom dia, Agreste Pernambucano. Bom dia, Nordeste Brasileiro. O programa Visão Política está no ar com muito assunto de repercussão e a política, os bastidores esquentam em panelas. Bom dia, Alexandre Kennedy.
1: Bom dia, Edgar. Bom dia, Abelardo, Naldo, Ilamar Júnior e você, nosso querido ouvinte.
0: Nova pesquisa de intenção de votos para a presidência da República. Datafolha divulga seu primeiro levantamento do segundo turno. Bom dia, Abelardo Ribeiro Godoy.
2: Muito bom dia, Edgar. Bom dia, Alexandre Kennedy, Naldo Ferreira. Bom dia a toda a nossa audiência. Deus abençoe o dia de cada um de vocês. Sexta-feira corrida, muita coisa já. Essa pesquisa Datafolha abalou com as campanhas, né? E tem mais adesões aí ao projeto Flávio Bolsonaro. Enfim, muita coisa pra gente discutir hoje.
0: Vamos trazer todos os detalhes, os bastidores da política regional, estadual, política nacional. Você acompanha tudo aqui no programa Visão Política. E atenção para os destaques do programa. Câmara de Vereadores de Caruaru convoca a eleição da mesa diretora para hoje. Em panelas, a briga esquenta na Câmara de Vereadores. Duas chapas da base do prefeito Rubem Lima protocolam candidatura e geram tensão política. Governadora Raquel Lira tira 4 dias de descanso no sítio Mancambira, um sítio, uma propriedade da sua família. Janja, a primeira dama do Brasil, Rosângela da Silva, Janja, ela vira alvo no PT por participação excessiva na campanha de Lula. E mais, Augusto Cury também declarou apoio a Flávio Bolsonaro no segundo turno. O ministro Alexandre de Moraes manda emitir mandado de prisão contra Eduardo Bolsonaro. 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
0: 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Eles montaram, o prefeito Rubem na inauguração, legal, montou um playground pra criançada, né? Ele passou, pare aqui, papai, pra gente ir ali e brincar um pouquinho naqueles brinquedos. Eles montaram, o prefeito Rubem na inauguração, legal, montou um playground.

0: 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Alexandre Kennedy, Abelardo Ribeiro Godoy, os bastidores da política incendeiam em panelas. É destaque do blog do Willama Júnior. A gente abraça ao Willama Júnior, diretor do nosso programa. Na sonoplastia do Visão Política, trabalho competente do Naldo Ferreira, grande Naldo. E o destaque do blog do Willama Júnior dá conta do seguinte: a eleição da mesa diretora da Câmara de Vereadores de Panelas está marcada para hoje, às 9 horas da manhã, e trará uma disputa acirradíssima e puramente interna dentro do grupo situacionista, dentro do grupo do prefeito Rubem Lima. Dois parlamentares que integram a base de apoio do prefeito Rubem oficializaram suas chapas para concorrerem à presidência do Legislativo Municipal. De acordo com informações, Abelardo e Alexandre, dos bastidores de apuração do blog do Willamar Júnior, o Palácio Municipal não recebeu bem a notícia da divisão dentro do grupo. Prefeito Rubem Lima está aqui, viu, no blog do Willamar Júnior. Prefeito Rubem Lima estaria insatisfeito com o cenário de racha interno em sua própria bancada, o que pode fragmentar a governabilidade e criar rusgas desnecessárias entre aliados de primeira hora. As duas frentes que protocolaram registro para o pleito são lideradas por figuras de peso na política lá do município de Panelas. De um lado, o vereador e presidente da Câmara, o Everaldo de Cruzes. O atual presidente busca a recondução à reeleição. Do outro lado, o vereador Décio de São Lázaro, que também já foi presidente da Câmara e que agora busca a oportunidade de voltar à presidência do Legislativo Panelense. Após tomar conhecimento formal do registro das duas candidaturas dentro da sua base, a postura do chefe do Executivo será a de recuo estratégico. O prefeito Rubem vai aguardar um consenso espontâneo entre os próprios parlamentares antes de realizar qualquer interferência, ou pelo menos indicar o que ele acredita que deveria acontecer, já que se tratam de vereadores da sua própria base. Prefeito Rubem estaria, segundo o blog do Willama Júnior, esperando que o bom senso evite uma votação dividida na manhã de hoje lá na Câmara de Vereadores de Panelas. Até o momento da abertura dos trabalhos, o clima nos corredores da Câmara é de intensa articulação política. Alexandre Kennedy, por sua experiência nos bastidores da política, como é que essa eleição deve acabar em Panelas, Alexandre?
1: Olha, o prefeito Rubem, ele tem um posicionamento, né, desde a outra eleição do atual presidente, que ele se posicionou. Se ele tem 9 votos, então precisa de 6, então dentro do próprio grupo se escolhe um e tira. Não tem necessidade de ir atrás de oposição, de vereador de oposição. Mas a gente sabe que os vereadores, eles têm que pensar o que é que estão fazendo, né, porque a gente sabe que todo município, os vereadores da base do governo, eles têm os privilégios, né? Então são muitos empregos, são muitos privilégios, tudo que precisa está na mão. Então eles devem pensar bastante. Ainda falta 2 anos aí para a próxima eleição, que é a deles também, né? A do prefeito Rubem não é mais, não. O prefeito Rubem vai estar saindo, mas eles vão permanecer. Então a eleição é deles. Então deve ser bem pensado isso. Não é um gesto que soma isso aí divide, e realmente vai dividir o grupo, já que o anterior disputou a eleição com o Décio na eleição passada, há 2 anos atrás, e o Décio abriu mão porque realmente ele queria que fosse dentro do grupo de situação. E hoje a mesma história se repete, só que é o contrário: o Décio tem os 5 votos da situação, formando ele presidente da Câmara, fazendo ele presidente. Aí o outro, o presidente atual, vai e soma com dois areadores.

0: de oposição. Aí eu acho que está claramente isso daí, né? O prefeito Rubem tem que manter o posicionamento dele, da outra, né? Ele não vai voltar atrás e ser dois pesos, duas medidas, que foi com o mesmo 10 que abriu mão para o outro assumir, né? Com a proposta de que não iria para a reeleição. Então facilitaria mais ainda. Mas aí vamos esperar, né? É hoje, eu não sei os vereadores como é que eles estão conversando entre si, pode acontecer uma mudança aí e voltar o apoio ao DES normalmente, né? Porque quem tem a perder é quem fica contra o prefeito, vai perder. Perde as mordomias, as coisas que eles recebem no cotidiano, diariamente, para atender os seus eleitores. Não estou dizendo que eles recebem para eles, mas recebe para atender os seus eleitores, e eles precisam da prefeitura. É muito bom você estar aliado ao governo, facilita a vida do vereador.
1: Abelardo Ribeiro Godoy, a disputa está quente lá em Panelas, o blog do Ilama Júnior tem acompanhado. Do lado do vereador presidente, o Everaldo de Cruzes, nós temos lá o Everaldo, que é o presidente. Nós temos lá a vereadora Alejandra. Nós temos o vereador Tivan de Boca da Mata. Nós temos o vereador Wellington Filho. Esses são da base do prefeito Rubem Lima. Somam 4. Do lado da oposição, nós temos Zé Júlio e Joelmo do Alfaiate. Esses dois têm uma preferência pelo atual presidente, o Everaldo de Cruzes. Então, a composição do Everaldo, nesse momento, segundo a apuração do blog do Ilama Júnior, dá conta de que o Everaldo tem, na situação, no grupo do prefeito Rubem Lima, 3, mais ele, 4, e aí teria 2 votos de oposição, totalizando 6. Do lado do vereador Décio de São Lázaro, temos o próprio Décio, nós temos o vereador Orlando, do Alfaiate, vereador André Muniz, vereador Tácito de Mazé, e vereador Denival de Cruzes. Ou seja, o prefeito Rubem, o grupo do prefeito Rubem, elegeu 9 dos 11 vereadores. Na disputa interna dentro do grupo, o Décio tem 5, o Everaldo tem 4. Só que aí existe os dois vereadores da oposição que podem decidir essa eleição. Pela apuração do blog, Abelardo, e pelo que você apurou, como é que você vê essa eleição e essa disputa interna dentro do grupo do prefeito Rubem nessa eleição que acontece daqui a pouquinho, ou pelo menos a indicativa, a convocação foi para que a eleição acontecesse hoje. E a previsão é de que seja ali a partir das 9 horas da manhã, podendo, claro, ter algum atraso, né? Mas enfim, a priori essa é a informação que o blog do Ilama Júnior tem.
2: Edgar, depois de uma eleição, né, tão tranquila, vitoriosa, o grupo do prefeito Rubem enfrenta o desafio, né? Desde ontem o blog do Ilama Júnior está fervendo com as apurações. São muitas informações chegando, você já destrinchou aí a questão das chapas, né? E realmente haviam, pelas apurações do blog do Ilama Júnior, havia um acordo aí para essa não alternância, para alternância e não reeleição, para alternância do presidente. Então, a gente entenderia que a chapa do vereador Décio seria a chapa apoiada pelo prefeito Rubem Lima, que está tentando manter o grupo unido nesse momento, que é difícil, né, para a administração. Eu acho que é o primeiro grande entrave que o Rubem enfrenta, né? A gente sabe da importância de você ter um presidente da Câmara aliado, de você ter a maioria. Então, o prefeito Rubem Lima está tentando conciliar, está tentando conversar para que o acordo se cumpra. O acordo é, como a gente já tinha explicado aqui, que se você tivesse 5 votos desses 9 vereadores eleitos pela situação, você teria o apoio também do executivo para poder chegar até a Câmara, até a presidência da Câmara. Então, há aí
1: O Everaldo foi eleito assim,
2: né? Isso, o Everaldo foi eleito sob esse acordo. Então, o acordo era rotatividade. Então, se a gente for prezar pela rotatividade, seria a vez do Décio ou de outro candidato ou de outro vereador eleito na base do Rubem que obtivesse os 5 votos da situação. O problema é que a situação rachou. pelo menos nessa eleição. Não estou dizendo que rachou aqui no apoio ao prefeito Rubem, não. Rachou na preferência do presidente. E ontem a gente teve, né, uma declaração do vereador Tácito, né, Tácito de Mazé, onde ele disse que realmente a chapa que o Rubem estaria apoiando, são palavras do Tácito, seria a chapa do Décio, justamente por esse acordo. Então, assim, depois de uma eleição tão tranquila, uma eleição tão, que a gente pode dizer, de boa para o Rubem, vitoriosa, o Rubem conseguiu inclusive fazer com que o João Campos vencesse a Raquel Lira dentro do município de Panelas, agora ele enfrenta esse desafio de manter seu grupo unido. A gente não sabe como vai ser a reação desses vereadores, se é só uma dissidência agora para a preferência da presidência da Câmara, se essa dissidência vai se confirmar mais para frente, se vai ter mais alguma mudança. A eleição é agora às 9h. Fato é que essa adesão de Zé Júlio e de Joelmo do Alfaiate a uma reeleição de Everaldo não estava na conta do executivo panelense. E aí você tem que respeitar, claro, a liberdade dos poderes, a autonomia de cada poder, poder legislativo e poder executivo. Mas é claro que o prefeito Rubem enfrenta uma situação aí um pouco desconfortável e a gente vai ter que aguardar. Agora, às 9h, né, o bloco do Lamar Júnior já está a todo aí, com todas as anteninhas ligadas. Então, qualquer nova apuração, qualquer resultado, qualquer coisa que venha a mudar desse cenário, a gente vai informar aqui. Mas o que temos no momento é essa divisão, esse racha no grupo do prefeito Rubem Lima, pelo menos na Câmara dos Vereadores.
1: Alexandre Kennedy, voltando com você, Alexandre. É claro que todo mundo sabe, né? O prefeito, o chefe do executivo, ele não pode interferir, né, na votação do poder legislativo, né? Enfim, são poderes independentes, embora que harmônicos, né? Afinal, todo mundo trabalha por um bem comum, que é o desenvolvimento, né, do município. Isso não vale só para Panelas, vale para todos os municípios, né? E essa é a métrica. Agora, Alexandre, diante desse acordo que há dentro do grupo do prefeito Rubem, que é conhecido por todos os vereadores que integram o grupo do prefeito Rubem, pelos 9, se houver um descumprimento, né? Ou seja, se alguém foi eleito com os votos da oposição, você imagina que pode acontecer o quê? Esses vereadores que contrariarem esse compromisso, vamos assim dizer, dentro do grupo, eles declarariam-se contra o prefeito Rubem, contra a gestão, ou seja, migrariam para a oposição, ou não é necessariamente assim?
0: Não, pode não ser necessariamente desse jeito aí, mas em relação à eleição anterior, da qual o grupo se reuniu e conversou com o prefeito Rubem, e ali foi determinado que seria dessa forma, aí pode acontecer de haver um racha agora, né? Para a oposição é bom demais, você tem uma coisa que o prefeito quer e de repente
1: e não conseguir,
0: a oposição vai vibrar com dois
1: vereadores. E é importante também deixar claro, né? A preferência do prefeito Rubem não é pelo Everaldo e nem pelo Décio. É para que se resolva.
2: É para que cumpra o acordo
1: do grupo. Ou seja, um exemplo, olha, se o grupo entendesse, vamos fazer o seguinte, já que essa disputa está muito intensa entre Everaldo e Décio, então escolha um outro nome, mas desde que fosse dentro dos 9, dentro do mesmo grupo. Então o prefeito Rubem não tem preferência por candidatura. Ele, pelo que o blog do Ilama Júnior apurou, ele gostaria que os vereadores seguissem aquela orientação, que foi a orientação que todo mundo pactuou lá atrás, e que resolvessem entre eles, né?
0: Cada um no seu quadrado, né? O prefeito Rubem é do executivo, eles são legislativo, mas acontece que dos 11 vereadores, 9 fazem parte também do grupo político do prefeito Rubem. E essa hora é uma hora política, é uma hora de decisão. Isso aí não precisava nem da interferência do Rubem, porque eles já haviam decidido na eleição anterior de que quem tivesse 5 votos seria o próximo presidente. Isso independente de ser o Décio ou de ser qualquer um que tivesse lá. Mas isso aí, pelo que a gente está, pelo que o blog do Ilamar Júnior está apurando, isso daí não está sendo cumprido, né? E as pessoas, a gente sabe que, de toda forma, com esse posicionamento de duas chapas, já gera uma divisão no grupo, já gera uma divisão política no grupo, né? E aí, daí para frente, eu não sei com que olhos o prefeito Rubem vai ver esse grupo que se formou contra a vontade dos próprios pares lá dos 9, né? Vamos ver o que é que vai acontecer, mas ainda tem tempo, né? Até ele chegar lá, pode ser que isso tudo seja resolvido e o DES possa coordenar, administrar a Câmara por esses próximos
1: dois. Ou o Everaldo, né, conquiste mais um voto do outro grupo e também
0: ou
1: legitimamente,
0: o Everaldo,
1: né?
0: Dentro dos novos, o Everaldo conquiste outra vez o resultado, né? Só que a gente vê que o DES já tem os 5 dele formalizados e que ficaram, né? E que estão com ele. Os outros estão dependendo da votação da oposição. Não é bom para o grupo político, não estou dizendo que isso é bom para o prefeito Rubem ou não. É ruim para o grupo político do prefeito Rubem, é ruim para o grupo. Quando eu digo grupo, eu digo o prefeito e os seus vereadores, né? Que todos eles, até hoje, participaram do governo, tiveram acesso a tudo do governo e, de repente, uma decisão dessa daí pode afastar esse grupo do executivo, né? E aí eles vão passar 2 anos aí, não sei como, atendendo a população, de que forma atendendo, porque se eles se afastam do grupo político, quer dizer que privilégios vão ter que ser tirados, né? Privilégios não vão permanecer.
1: Eles optariam então, talvez, por seguirem...
0: Abrir mão e seguir só, né? Pode ser o
1: ou prefeito... se unir à oposição.
0: Se unir, não. Logicamente está unido à oposição. Se fizer isso, se uniu à oposição, né? Agora, o prefeito Rubem está aí terminando o seu mandato, fez uma eleição agora muito importante, muito boa. Poucos lugares em Pernambuco que o prefeito de Recife, João Campos, ganhou, e ganhou em Panelas, né? Mostrando a força do prefeito Rubem. Os deputados deles foram muito bem votados. Então o prefeito Rubem está numa onda muito boa, né? Que ele agora, daqui a 2 anos, ele vai dizer quem é o seu sucessor, ele vai se afastar. Então eu acho que para o Rubem não tem muita... ele vai conseguir administrar normalmente do jeito que está com a maioria, porque as pessoas vão entender. Se você manda um projeto de lei para a Câmara, que é importante para o município, quem é de oposição e quem é de situação vota, porque ninguém vai votar contra o povo, né? Então o prefeito Rubem está numa situação tranquila, né? É só esperar para ver agora de 9 horas, né? Vai começar a eleição, para a gente ver se realmente existe esse grupo paralelo que está querendo de encontro ao acerto feito por ele mesmo, pelos 9.
1: Abelardo Ribeiro Godoy, a gente fala sempre essa frase aqui: uma eleição está umbilicalmente ligada à outra. Esse racha, né? Essa disputa intensa na Câmara de Vereadores de Panelas teria já algum objetivo, algum reflexo, alguma estratégia pensada para a eleição de 2028 ou não?
2: Edgar, a princípio esse vai ser o papel do prefeito Rubem, ser articulador e conciliador. Articulador para tentar manter o grupo unido junto ali com a conciliação, porque assim, a gente sabe que é importante para qualquer grupo político, principalmente o do prefeito Rubem, que fez 9 vereadores, manter a coesão, manter o grupo unido. E até assim, se a gente for fazer a conta aqui, o vereador Everaldo, ele teria 6, dos 11 votos ele teria 6. Então, vamos supor, uma suposição aqui.
1: Seria 4 do grupo do prefeito Rubem e 2 de oposição, né?
2: Isso, perfeito. O Joelma e o Zé Júlio aí compartilha, faz 6 na conta, né? Então, qual é aqui, eu acho que o prefeito Rubem vai focar e manter a governabilidade, para ele não perder a maioria na Câmara. De repente, não tentar agradar, não tentar, é difícil a situação dele, mas no momento é o que ele pode fazer, tentar conciliar, tentar conversar, tentar chamar um por um para conversar, para manter essa coesão para a eleição de 28. A eleição de 28, o prefeito Rubem vai ter que fazer um sucessor. E aí, se ele já foi reeleito, então, a não ser que alguma coisa mude na legislação brasileira, ele não pode mais ser reeleito. Então, ele vai ter que conversar e tentar conciliar dentro do grupo também para buscar o sucessor. Ele vai ter agora um papel até mais de conciliação do que de administração. A administração ele vai fazendo bem, todo mundo reconhece. O resultado das urnas fala por si só. Agora, o que o Rubem vai ter que fazer aí é conciliar, porque ele, claro, tem a eleição de 2028. E se para presidente da Câmara já está tendo esse probleminha, como é que vai ser para o Rubem escolher o seu sucessor? Será que o seu grupo, os 9 vereadores, vão aceitar quem foi indicado? Vai ser uma conversa com o grupo também vai participar dessa discussão. Não é uma situação fácil, mas no momento, o que é que o Rubem pode fazer? ficar de fora, assistir, tentar conciliar, tentar fazer com que o grupo permaneça unido, não permitir nenhuma dispersão para continuar com sua boa governabilidade e administrar para que todo mundo fique satisfeito onde está e que não prejudique o grupo para as eleições de 28, porque com certeza as eleições estão ligadas. Se o grupo rachar agora, de um jeito ou de outro, vai prejudicar o rumo em 2028.
1: Pois é, Alexandre, para a gente fechar, o Abelardo traz um tópico, né, enfim, que deixa a nossa discussão ainda mais intensa. A gente sabe que o prefeito Rubem foi reeleito. Agora, existe ainda aquela proposta de se acabar com uma reeleição e, caso siga dessa forma, os prefeitos que estão em mandato, eles poderiam disputar um último mandato. Ontem o Flávio Bolsonaro, em uma das suas declarações, assegurou que, se eleito, vai acabar com a reeleição. Então, quando a gente faz essa referência, se essa briga na Câmara de Panelas teria um objetivo já pensando-se na eleição de 2028, se tudo caminhar conforme, o Rubem poderia ser candidato de novo a prefeito em Panelas em 2028. Não só o Rubem, mas todos os prefeitos reeleitos do Brasil.
0: Pode acontecer isso daí, depende da Câmara dos Deputados, depende do Senado, né? Que a gente vê que a partir de fevereiro é outra formulação, isso aí já está definido, isso aí não vai ter, vê se vai acontecer não. O Congresso e o Senado vai ser maioria de direita, né? O presidente que está na disputa aí, o candidato Flávio Bolsonaro, já declarou isso daí que você disse, que ele quer um mandato só, que vá para 5 anos. 5 anos é o que está o projeto de lei lá para que possa ser alterado, para todas as eleições ficarem num dia só e 5 anos de mandato. Na minha opinião, a melhor coisa que existe é isso daí. Por quê? Porque quando você entra com 5 anos só de mandato, sem poder reeleição, você vai fazer o que for melhor para a sua administração. Você não vai fazer nada pensando na reeleição, que é o que acontece. O cara trabalha o primeiro mandato pensando na reeleição, para não pisar na bola, para não. Então, você vai tomar todas as atitudes necessárias, doa quem doer, para você, em 5 anos, tentar resolver e deixar a sua marca. Então, isso é muito importante. Isso acontecendo, esse projeto de lei passando, o Rubem vai poder permanecer por mais 5 anos.
1: Disputar a eleição e se eleito, se reeleito, né? Isso, pela aprovação, é um indicativo de que isso vai
0: eleição
1: acontecer.
0: Né? E isso aí pode acontecer, né? Acontecendo isso, o Rubem mostrou a liderança que ele já tem no município, o que foi feito por ele no município é uma coisa muito difícil. Agora eu lhe pergunto, você permanecer na oposição 2 anos agora, daqui para frente, e mais 5 anos de mandato, consegue? Consegue ficar no sol quente? Né? Você tem que ter uma sombra. Então, é o que eles devem pensar, é o que esses vereadores devem pensar nesse momento aqui. Pode ser que eles não estejam pensando nisso daí, ou não, isso nunca vai acontecer. Realmente parou de se falar nisso daí, mas agora voltou a falar, porque o presidente que pode se eleger, o Flávio Bolsonaro, está na frente nas pesquisas, pegou o apoio de todos os candidatos, de todos os partidos, então tem uma tendência. E ele está dizendo que só quer ficar 5 anos no governo. Então, isso aí pode ser transferido também para os prefeitos. E aí, meu amigo, que você ficar no sol quente 7 anos é difícil. Para o legislador, que é aquele o vereador é aquele da ponta, aquele que o cara vai para a porta dele pedir, é aquele que ele encontra na rua, todos os dias está no dia a dia, e tem que atender o pedido das pessoas, né, as reivindicações das pessoas. Vamos ver, né, o que é que vai acontecer.
1: Em Pernambuco agora, 8 da manhã, mais 3 minutos. Daqui a pouquinho nós vamos receber de forma muito prazerosa aqui na bancada do Visão Política o prefeito de Belém de Maria, Beto do Sargento. Prefeito Beto vai fazer uma análise, né, da eleição lá no município de Belém de Maria, estará acompanhado do seu grupo político e conversa com a gente daqui a pouquinho aqui no programa Visão Política. O prefeito de Belém de Maria, o grande amigo do povo belenense, batateirense, grande amigo, né, de toda a região, prefeito Beto do Sargento, que está chegando para conversar com a gente e analisar os números do último pleito eleitoral lá no seu município, Belém de Maria. E Abelardo, vamos nos preparando aí, porque daqui a pouquinho uma pesquisa, né? Nova pesquisa Datafolha, que foi divulgada ontem. Olha, nós vamos trazer esses números e vamos principalmente nos comentários, destacarmos quem ficou mais animado, como essa pesquisa Datafolha. A gente sabe que são termômetros, né? Recorte de momento, mas enfim. 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
2: Eu ia puxar porque é sexta-feira, mas eu vou deixar.
1: Não, só na volta, tá certo,
0: só
1: tá?
0: Na volta.
1: Tá na expectativa. O prefeito Beto do Sargento já tá aqui na rádio.
0: Eu não vou nem dizer que sextou. Vou esperar ele votar para poder dizer.
2: Tá certo. Vai ser acumulado.
1: Você tá feito Ayrton Lira, né? A gente chega no estúdio no horário do Ayrton, ele olha para você e diz: eu posso dizer que você tá por aqui? Você nem vou dizer que sextou.
0: E já dizendo.
1: Prefeito Beto do Sargento, de Belém de Maria, já tá por aqui, conversa com a gente.
2: Os vereadores também, né?
1: Comitiva do prefeito Beto do Sargento já por aqui para conversar com a gente. Abelardo Ribeiro Godói, Alexandre Kennedy, primeira pesquisa de intenção de votos do Datafolha divulgada para o segundo turno. O Instituto ouviu 2.520 eleitores de 16 anos ou mais entre os dias 6 e 7 de outubro. A margem de erro é de 2 pontos percentuais para mais ou para menos. O nível de confiança, 95%. A pesquisa devidamente registrada no Tribunal Superior Eleitoral sobre o protocolo BR-0949/2026. E vamos aos números, levantamento completíssimo, Abelardo.
2: Muito bom, como sempre o Datafolha dando show, né?
1: Muitos dados. E olha, no levantamento Datafolha, Flávio Bolsonaro do PL lidera 49%. O presidente candidato à reeleição Lula do PT, 45%. Brancos, nulos, não sabem ou não responderam, somam 6%. Alexandre Kennedy, quando o Datafolha exclui os votos brancos, nulos, indecisos e totaliza apenas os votos válidos, é a mesma metodologia utilizada pelo Tribunal Superior Eleitoral para validar os números de uma eleição, aí fica da seguinte forma, Alexandre: Flávio Bolsonaro, 52%. Lula, 48%. A diferença entre eles é de 4 pontos percentuais, mas nós temos a margem de erro de 2 pontos, para mais ou para menos. Significa dizer que Flávio e Lula estão tecnicamente empatados no limite da margem de erro, Alexandre.
0: Olha, essa é a segunda pesquisa, né? Já tivemos outra ontem, né?
1: Datafolha é o primeiro, né?
0: Datafolha é o primeiro, né? Vamos basear as pesquisas em o mesmo instituto.
1: Entre elas, né?
0: Entre elas, né? O mesmo instituto para a gente ver. Então, o Datafolha dá esse número aqui para as pessoas que estão em casa, e você começou dizendo que o Flávio tinha 49, o Lula tinha 45 e 6 de votos brancos nulos, né? Vejam, para quem está em casa, quando ele passou para o segundo formato, que é votos válidos, como é votos válidos? Esses 6% de brancos e nulos são excluídos e é refeita a contagem sobre 49 e 45 dos dois candidatos. Então passa o Flávio Bolsonaro a ter 52 e o Lula a ter 48, com a diferença apenas de 4 pontos percentuais. Mas a gente tem que analisar que essa diferença de 4 pontos percentuais à frente é de um candidato que saiu vitorioso no primeiro turno, né? Saiu com uma vantagem de mais de 2 milhões e 200 mil votos na frente, né? É um candidato que recebeu apoio de todos os outros candidatos, só não do Renan, mas existe nessa mesma pesquisa mostrando de que os votos do Renan, 60% são direcionados para o Flávio Bolsonaro. Então, a gente vê um panorama muito propício à direita do Brasil, né? Mas aí a gente sabe que o Lula tem experiência, ele é muito... ele conhece todas as regiões do Brasil, ele conhece todos os políticos um a um, ele sabe o que pode fazer. O único erro que eu vejo do PT foi o Lula não ter criado uma pessoa para substituir ele, né? Então ele teve que, desde 89, quando ele foi para a primeira eleição, até hoje, só foi ele, né? Só teve ele. Só entrou alguma pessoa de fora quando ele terminava o mandato, tinha que indicar uma pessoa, ele indicava.
1: A Dilma e depois o Haddad.
0: A Dilma e o Haddad, né? Mas ele não conseguiu firmar liderança nem na Dilma nem no Haddad. Veja, o Haddad foi para São Paulo agora, perdeu a eleição de goleada.
1: No primeiro turno.
0: Né? Na outra eleição passada, perdeu a eleição a nível nacional. Então, o PT não conseguiu criar um sucessor para Lula. Isso é ruim, porque você hoje tem 40 anos, 45 anos, é uma força que você tem. Você lá na frente, você está com 80, 80 e poucos anos, você não tem a mesma vitalidade que você tinha, né? E além de tudo isso, ele se blindou, né? Fez tudo em redor do nome dele. Então, a dificuldade maior é essa hoje. A gente vê que existe um sentimento de mudança no país. A gente sabe que muita gente, quantos milhões foram de votos brancos e nulos?
1: Nós tivemos brancos...
0: Só branco.
1: 2.300.000.
0: 2.300.000 pessoas foram para a urna para dizer assim, eu não quero nenhum e não quero outro também. Então, era uma eleição de você escolher o menos ruim. E a gente está vendo isso no índice de aprovação, de rejeição. Né? A gente está vendo isso. O Lula tem uma rejeição, o Flávio Bolsonaro vem logo em seguida com 4 ou 5 pontos de diferença para o Lula. É uma rejeição muito alta dos dois, né? E as pessoas agora vão ter que escolher entre um e outro. A gente espera que as propostas apareçam, que o presidente Lula mostre o que ele fez, que ele tem três mandatos de presidente, fora Dilma, fora para ele mostrar o que o PT fez. Né, que poderia ser o PT com um grupo de pessoas e algumas lideranças ali se destacando, mas não existe isso no PT, só quem se destaca é o presidente Lula. Então, a gente vai ter que esperar para ver a diferença, apenas de 4 pontos, empatado no limite da margem de erro. Isso aí não tem nada definido ainda, vamos para frente, vamos ver o que é que vai acontecer. O presidente Lula mudou a estratégia de campanha, a estratégia de marketing, vamos ver o que é que vai acontecer, porque hoje a gente sabe que as redes sociais influenciam muito nas eleições, né? Pessoas aí eleitas com uma votação expressiva através de redes sociais. Então, até governadores também, através de redes sociais. Então, vamos aguardar e ver o que é que vai acontecer, mas não tem nada definido ainda.
1: Abelardo Ribeiro Godoy. A campanha do Lula comemorou essa pesquisa como nunca. E aí, Abelardo, a pergunta, claro, você vai analisar outros números também desse levantamento, mas por que a euforia da campanha do Lula com esse número? Seria pelo fato de que muitos bolsonaristas acreditavam que a pesquisa Datafolha ia dar um Flávio com 8 ou 10% à frente de Lula, dado o otimismo, o fato do Flávio ter chegado à frente no segundo turno?
2: Olha, Edgar, eu acompanhei, né, o pronunciamento da campanha do Lula e realmente a expectativa é que seria pior. E por que seria pior? Porque a expectativa é que estaria fora da margem de erro. Então, para quem saiu atrás, margem de erro da pesquisa é aquela coisa. Pô, tá para um, tá para outro. Tudo bem, tá no limite. Eu concordo. A situação do presidente Lula não é fácil, principalmente quando a gente puxa aqui um recorte que o Datafolha levantou, que é o grau de definição de voto. Segundo o Datafolha, 94% dos pesquisados, dos eleitores pesquisados, disseram que estão totalmente decididos. Ou seja, tem uma margem aí de 6% para o Lula manobrar de indecisos, de pessoas que podem mudar o seu voto. Então, é natural que isso aqui favoreça o Flávio Bolsonaro. Agora, é claro, dentro da margem de erro pode estar 50-50. E é por isso que o presidente Lula, vamos dizer assim, ganha uma sobrevida. Porque ele respira, tem jogo. 50-50, claro, dentro da margem de erro, quer dizer que a eleição pode ir tanto para um quanto para outro. Agora, esse dado aqui de que 94% já estão apoiando, já tem o voto definido, que 46% dos eleitores de Cury, Renan Santos, Caiado e Zema já migraram para o Flávio Bolsonaro, olha, é uma situação difícil do presidente Lula, mas que é como a campanha disse, a gente esperava ser pior, a gente está empatado dentro da margem, e dentro da margem a gente vai buscar.
1: Agora, esse número que você trouxe aí, de que 46% dos opositores do Lula, do Zema, Caiado, Renan Santos e Cury, né? E desses eleitores, desses candidatos, o Lula ainda ganhou um percentual até considerável, né? Porque, enfim, acreditava-se que o Flávio absorvesse os 100% desses votos, né? Quantos por cento o Lula tem desse eleitorado?
2: 32%. Ele recuperou 32% dizendo que já declara o voto em Lula agora, e 15% aí brancos e nulos desses eleitores que estão migrando.
1: Perceba, Alexandre Kennedy, que a gente tem visto nos últimos dias a campanha do Flávio Bolsonaro com uma história de já ganhou, mas parece que o presidente Lula não vai entregar de mão beijada não, né? Porque se o presidente Lula, dentro do eleitorado, desses adversários que a gente poderia dizer de direita, o presidente Lula consegue ali 32%, significa dizer que há espaço para mais votos ainda, né, na campanha do Lula.
0: Com certeza, Edgar, não tem, eu acabei de dizer, não tem nada definido, né? O presidente Lula, ele tem muita experiência política, experiência de campanha. Foram 8 campanhas, se não me engano, do presidente Lula. Então ele tem uma experiência.
2: Desde 89, né, Alexandre?
0: Ele é mestrado em campanha. Então, o Flávio Bolsonaro é a primeira dele para a presidência da República. Então, ele sabe aonde mexer, sabe como fazer. Vamos ver os passos que o presidente vai dar. Se ele vai intensificar no Nordeste, porque o Nordeste sempre salvou ele. Então, quem tem um voto consolidado no Sul, não vai mudar para votar em Lula, não. E no Nordeste aqui, ele consegue fazer essa mudança. Ele consegue os brancos, as pessoas que não foram votar. No Nordeste, ele tem mais moral para chegar aqui e dizer, ó, eu preciso que vocês vão para a urna, eu preciso disso. No Nordeste, aonde levou ele às eleições, o Nordeste. Então, eu acho que a estratégia é essa, mas hoje mesmo ele vai estar em São Paulo, lá numa caminhada lá, em Brasília também.
1: Brasília, né?
0: Né?
1: Então, a campanha do Lula começa hoje de
0: Brasília,
1: segundo turno, né?
0: Brasília, eu vou dizer a você, Brasília... Eu tive em Brasília, embora a distância seja muito grande para a governadora. Veja, eu tive em Brasília e eu digo a você, de cada 10 votos de Brasília, 7, de 6 a 7 são da direita, são direita. Então, ele está dando tiro no canto errado. Ele tem que vir para aqui, para Bahia, para aumentar.
2: Amanhã ele está no Rio Grande do Norte, Alexandre.
0: Aí vai começar para o Rio Grande do Norte. Isso. Então é isso que ele tem que fazer. Tem que vir para o Nordeste, para o Nordeste manter aquilo que sempre foi. Deu a ele a possibilidade de várias eleições.
1: Agora, companheiros, vejamos, a prioridade do presidente Lula nesse segundo turno, as primeiras agendas ele está direcionando aos estados onde ele tem candidatos disputando o segundo turno. Talvez seja essa a estratégia de Brasília, né? O porquê é de Brasília. Para a gente trazer os números, lá em Brasília, o Alexandre destacou que o Flávio Bolsonaro tem larga vantagem, e lá em Brasília o Flávio teve 51,31 e o Lula 38,11. Mas a estratégia do Lula não seria, e tanto do Flávio, não seria melhor? Você tem que atacar o campo do adversário mesmo, Alexandre?
0: Se ele atacar o campo do adversário...
1: E lá tem o candidato dele, é o governo do estado, não, no segundo turno,
0: ele,
1: né?
0: Ele tem que ir a Brasília, ele tem que ir em outros estados, mais outro estado só, dois estados só, né? Que tem o PT, né?
2: O candidato do PT é Brasília, segundo turno...
1: E o Rio Grande do Norte tem
2: Rio Grande do Norte, Cadu de Lula.
1: Pronto, Cadu de Lula.
0: Esses
1: Cadu
0: dois, Lula. Ele tem a obrigação de ir. Então ele está indo hoje no de Brasília. Brasília,
2: isso.
0: E tá indo amanhã no Rio Grande do Norte. Ele tem que fazer isso daqui, esses dois candidatos dele, porque nos outros estados ele não tem palanque. Ele vai para palanque de quem nos outros estados? Então ele vai depender da militância. Se tem uma coisa forte que o PT tem, é a militância, é a mobilização que ele sabe fazer. É muito grande essa mobilização, o presidente Lula sabe disso e ele sabe como usar essa mobilização. Uma das coisas boas que a campanha fez e decidiu é o afastamento da Janja. Ela está atrapalhando, minha gente.
1: Não
0: é posicionamento de primeira-dama, não é posicionamento. Então está atrapalhando. E agora foi identificado e por pessoas do próprio grupo, dizendo assim, ela tem que ser afastada. Mas aí a gente sabe que ela tem um posicionamento muito forte. Ela, na Marquês de Sapucaí, expulsou a filha do presidente Lula do camarote dele, expulsou a filha do presidente. E ele baixou a cabeça e aceitou. Então, agora ela pode dizer, não, eu não me afasto de forma alguma da campanha, isso aí é mesmo que achar, para falar
1: do Bolsonaro.
0: É mesmo que achar.
1: Abelardo Ribeiro Godoy, o Alexandre fala em um poder grande de mobilização do PT, e nós temos visto nas ruas, né? Estudantes universitários realizando, indo às ruas em defesa, eu não sei se seria do Lula ou dos avanços dos benefícios sociais que o Brasil conquistou nos mandatos do petista e aliados. Inclusive, a militância do PT está ganhando a disputa nas redes sociais, Abelardo.
2: É uma mobilização muito grande, Edgar. A gente está vendo uma mudança do PT de fazer campanha e demorou um pouco, venhamos e convenhamos. É aquilo que o próprio presidente Lula disse. Olha, a gente tem que fazer uma autocrítica, temos que remodelar nossa campanha. O PT, ele achou que com os programas sociais, apenas com a propaganda de rádio e TV, ele iria conseguir vencer o Flávio Bolsonaro. Talvez tenha subestimado a capacidade do Flávio Bolsonaro. E nas urnas o recado foi duro. tem tempo para virar? Claro, segundo turno zera tudo, começa tudo do zero. Mas aí, o que é que o presidente Lula vai ter que fazer? Os estudantes, que ele tem a maioria, isso é inegável, o movimento estudantil, o movimento dos sem terras, esse pessoal vai ter que se engajar e fazer com que o eleitor normal se engaje. Então, a gente está vendo muitos estudantes que, de repente, estavam calados no primeiro turno, que não se posicionavam, até para não gerar desgaste, a gente sabe como política é hoje no Brasil. As pessoas hoje estão indo para redes sociais. A gente tem também, por exemplo, aqui em Pernambuco, no nosso cantinho, o Jones Manuel, que era até crítico do PT, ele às vezes acusou o PT de neoliberalismo, mas ele disse o seguinte: olha, entre o Flávio e o Lula, eu vou segurar minha militância. O Jones Manuel teve mais de 200 votos para votar
1: 200,
2: no Lula.
1: 200 mil, né?
2: Isso, mais de 200 mil votos. Então, vamos votar no Lula. Então, a gente vai ver muito isso. A própria Erika Hilton também, que foi eleita lá em São Paulo com mais de 1,5 milhão de votos, também convocando a militância do PSOL para continuar engajada a votar no Lula. Então, o Lula, ele tem basicamente, se eu não estiver enganado aqui de cabeça, ele tem 3 estados de segundo turno que ele tem palanque, porque o Acre e os 2 candidatos apoiam Flávio Bolsonaro. Ele tem o Amazonas com Omar Aziz, que é do PSD, mas apoia o Lula. Inclusive, o Omar Aziz está disputando com a candidata do PL. Então, Flávio também tem candidato no Amazonas. E no Rio Grande do Norte, o Cadu de Lula, como é o nome da urna, é do PT. O Alisson Bezerra, que é seu adversário, tem uma posição neutra. E no Distrito Federal, o candidato do PT disputa com a Celina Leão. Então, o Lula, ele tem esse engajamento das campanhas que estão disputando também o governo estadual. E aí o desafio é Pernambuco, Bahia, Ceará,
1: melhorar
2: Rio de Janeiro,
1: o desempenho onde ele já é bom.
2: Isso, esses estados onde não tem segundo turno, mas você não pode desmobilizar. E aí entra o movimento estudantil, entra os prefeitos. A gente já tem informações que o senador Humberto Costa está ligando para os prefeitos que o apoiaram para não deixar a peteca cair, para continuar mantendo a militância na rua, para manter o povo engajado, para não deixar esse povo faltar a votação. Porque a gente viu, se faltar a votação, se tiver abstenção, o Lula está saindo mais prejudicado. Então, se o Lula quer buscar abstenções, quer buscar os votos brancos, vai ser necessário sim. Movimento estudantil, prefeitos, todo mundo que ele tiver de ajuda. Afinal de contas, a gente não pode esquecer o resultado das urnas. Independente de pesquisa, o Lula saiu atrás de Flávio Bolsonaro. Ele é que tem que ir atrás para virar o jogo. E aí precisa de todo, como eles estão... Tem até o grupo do WhatsApp, né? Exército do Lula. Então, esse exército que o Lula diz ter para virar essa eleição, tem que todo mundo ir para campo.
0: E a gente vê um detalhe, né? Toda eleição, quando vai para o segundo turno, a abstenção aumenta. Então, ele vai ter que brigar para ir de contra a todas essas eleições e a abstenção diminuir. Porque diminuindo a abstenção, ele pode conseguir esses pontos que estão faltando. Mas, normalmente, toda eleição, a abstenção aumenta. Mesmo sendo mais fácil de votar, mesmo sendo 2 números, não vão se formar filas. Mas muita gente não vai, muita gente não quer.
1: E tem a questão do feriado, né?
0: Eu
1: particularmente eu não lembrava disso, mas o dia da eleição é considerado feriado nacional, né? Então muita gente
0: segunda, isso.
1: Feriado. E na segunda-feira entraria como um fato. Não, mas a eleição é dia 25.
2: 25.
1: Eleição é dia 25, né?
2: Então, assim, por exemplo, a gente tem uma conta em Pernambuco, isso foi divulgado ontem pela imprensa pernambucana, na entrevista do senador Humberto Costa, dizendo que Pernambuco precisa chegar a 70%. É um desafio. Na última eleição, a gente lembra que o Lula, se eu não me engano, teve 65,7% dos votos válidos aqui. 66% no segundo turno. Então você tem que aumentar 4 pontos percentuais em Pernambuco, um estado onde a eleição já está resolvida para governo, para senador, para deputado federal, e onde você tem que manter esse povo mobilizado. Da mesma forma é na Bahia, da mesma forma é no Ceará. Então é um desafio que dá para virar? Dá. Datafolha está empatado? Tá. Agora vai exigir muito, talvez como nunca antes, da militância do PT.
1: Ô Abelardo, mas aí quando a gente fala, né, nesse percentual de 70%, a gente teve Lula já com 63,4% isso, aqui em Pernambuco, isso, né? O Flávio com 31%. Então, esse restante para chegar nos 70 estariam exatamente ali no Cury, no Renan Santos e no Ronaldo Caiado, que foram os 3 aqui.
2: Mas eu fiz, Edgar, eu acho que esse porcentagem que eu disse foi em relação, talvez não tenha me expressado bem, ao segundo turno anterior, onde o Lula enfrentou o Jair.
1: Entendi,
2: então, tem que ter esse aumento Lula Flávio, não.
1: Então
2: Lula,
1: é melhorar onde já era bom.
2: Melhorar onde já era bom, não tem pra onde correr, não.
1: O Alexandre já destacou isso, né? No Nordeste é onde ele tem mais possibilidade, né? Porque mais, quer dizer, o povo assim, conhece melhor ele aqui, né?
2: E tem que diminuir a vantagem nos grandes centros. Adianta. Tem que diminuir vantagem em São Paulo, tem que diminuir vantagem em Belo Horizonte. Não pode perder de muito no Rio de Janeiro. Tem que conseguir ganhar alguma dessas
1: coisas. Falar no Rio de Janeiro, a situação lá.
3: Voto em Santa Catarina?
1: A situação, entendo, é complicado, né? É. Lá no Rio de Janeiro, o reviravolta, né? O Tribunal Superior Eleitoral anulou os votos do Garotinho. Pronto. E o PL fez mais um governador, né?
3: É mais um gesto do Supremo, né? Para tentar amenizar o que fizeram anteriormente, porque o cara lá é do PL, o cara do Rio de Janeiro. O Zanin é ministro indicado por Lula, foi o advogado de Lula.
1: O Eduardo Paes ainda recorreu ao Zanin, né, para manter o segundo turno. Não, o Zanin disse que não.
3: Disse que não.
1: Que então, a decisão do TSE era soberana, né?
3: Isso aí mostra que o Supremo, ele entendeu o que fizeram, Então, você, se fosse alguns meses atrás e acontecesse um negócio desse, o Zanin ia ter dúvida em dizer, não, outra eleição no Rio de Janeiro. Por quê? Porque o cara é do PL lá. E ele, agora ele disse, não, tá cancelado os votos dele e tal, elege no primeiro turno o candidato do PL no Rio de Janeiro. Então, existe uma mudança muito grande. Só um ponto fora da curva ontem, foi, não tinha nada a ver, o ministro Alexandre de Moraes manda prender o irmão de Flávio Bolsonaro.
1: Tá na pauta e mostra que o Moraes não se intimidou, né, Alexandre?
3: Mas porque não adianta.
1: O destaque do blog do Ilamar Júnior, pra gente trazer rapidamente, o prefeito Beto Sargento já chega para conversar com a gente, é que o Moraes mandou emitir um mandado de prisão contra o Eduardo Bolsonaro, e o blog do Ilamar Júnior destaca o seguinte: o ministro Alexandre de Moraes, no Supremo Tribunal Federal, determinou o início do cumprimento da pena do ex-deputado Eduardo Bolsonaro, condenado a 4 anos e 2 meses de prisão em regime inicial semiaberto pelo crime de coação no curso do processo. Isso mostra que o Moraes não se intimidou com a força da direita.
3: Olha, o Moraes, ele já deveria estar pensando como é que vai ser o futuro dele. Né? Porque do jeito que está sendo.
1: Você acha que vai ter vingança?
3: Né? Claro, vai ter, com certeza. E aquelas pessoas que foram presas, que estão lá nos presídios, aquele pai de família, mãe de família, que estava ali, que não quebraram nada e foram presas e condenados a 17 anos. Aquela mulher do batom lá, você pintou de batom, ela não quebrou nada, não entrou em nada, e de repente, 17 anos, 14 anos de cadeia, de prisão para ela. Então. É assim, Edgar, a gente sempre diz aqui, quando você planta, você vai ter que colher.
1: A colheita é obrigatória.
3: É obrigatória, você vai ter que colher. Então começou a colheita dele agora, vai começar agora a colheita dele. A gente vê o posicionamento do Senado, o posicionamento da Câmara dos Deputados. Então ele agora vai começar a colher o que ele fez. Aquelas maldades, são maldades isso que ele fez com a população. Eu acho que ele não acredita que existe um ser superior, que existe Deus e que todo mundo é irmão aqui, todo mundo é irmão. Ninguém pode fazer o que ele fez com aquelas pessoas.
1: Eu confesso aos companheiros, eu fico sonhando no tempo que o Brasil, ou quando, né, o Brasil vai voltar a ter paz, né, principalmente politicamente.
3: Principalmente jurídico.
1: Essa radicalização, meu amigo, ninguém merece, né? Ontem eu visitei, um abraço ao Lula, né, olha o nome dele, ele é Lula, mora aqui em Cupira, né, o Lula do Queijo, né? Quando eu cheguei lá no Lula do Queijo, estava o genro do Lula, né, o Adonias, né? O Lula é Lula, né? O Adonias tem preferência pelo Bolsonaro, e claro, que entre família se discute muito política, dentro, claro, do respeito, né? Um abraço Lula, um abraço Adonias, um abraço Lucas também, estava lá, do Tiauro, enfim, todo mundo, mas a gente percebe que o assunto político, até na mesa, né, de casa, né, tem lá Bolsonaro, tem lá Lula, e as ideias, né, se confrontam às vezes, no caso deles, da família do Lula, do Adonis, dentro do respeito, mas muitas famílias ultrapassam essa linha do respeito, e a gente sabe que está uma situação realmente muito complicada. 8 da manhã, agora mais 33 minutos, Valdinho Construção em Cupira, gente, lá em Valdinho tem o Festival de Cores Tintas para você aproveitar e já garantir com 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
1: 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da manhã agora, mais 38 minutos, prefeito de Belém de Maria, Beto do Sargento, chegando para conversar com a gente, para fazer uma análise dos números do último pleito eleitoral, como foi a votação, qual a análise que ele faz do desempenho do seu grupo político lá no município de Belém de Maria. Vamos a um pequeno intervalo no oferecimento de Pitu, o aperitivo do Brasil, e na volta a conversa com o prefeito Beto do Sargento, com todo o seu grupo político aqui na bancada do Visão Política.
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3: Agora em Cupira, são 8 horas e 39 minutos.

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3: Em Pernambuco agora, 8:47, 8:47, programa Visão Política, deixando você por dentro de tudo, né? Os bastidores da política regional, estadual, política nacional também. E por falar na política regional, que prazer nós temos aqui em receber na bancada o prefeito de Belém de Maria, né, o prefeito Beto do Sagé, está radiante, comemorando demais o resultado que o seu grupo político alcançou lá no município de Belém de Maria. Ele está acompanhado de um grupo de vereadores que, claro, né, representam o povo belenense, batateirense, vereador presidente da Câmara, o Jairo do Timbó. Grande Jairo, prazer revê-lo também. Vereadora Fátima da Saúde, vereador Helder de Beto Gordo também está presente aqui. A vereadora Socorro da Saúde representa o seu filho, vereador Helber. O Gordo, o vereador Gordo também está. Eu não sei nem, a gente vai ter que trocar seu nome também, Gordo, né? É, tem que trocar seu nome também. O Gordo está alinhado, rapaz, se cuidando. Muito bem, Gordo. E nós, claro, vamos ter oportunidade de conversar aqui também. Os vereadores, a gente citou tudo já, né? E Ailton, vereador Ailton da Batatinha, está a caminho?
4: Não pôde vir,
3: né? Diante de outros compromissos. Mas
5: e nós, o vice também, Genivaldo.
3: O vice, sabe? Genivaldo das Trilhas também, né? Está nos acompanhando, está em outro compromisso também. E nós vamos ter a oportunidade também de conversar aqui com o Eike de Beto. Eike de Beto. Se você ainda não conhece o Eike de Beto, claro que Belém de Maria, Batateiro, todo mundo conhece, né? Mas assim, a nossa região, você vai ter a oportunidade de ouvir também a análise do Eike de Beto. Prefeito de Belém de Maria, Beto do Sargento, que prazer reencontrar o amigo que vem hoje aqui ao Visão Política com essa missão. Analisar os números da última eleição no seu município. Prefeito Beto, é uma honra lhe receber aqui na bancada, em nome do Wilamar Alves, do Wilamar Júnior, da Ed Janeiro, em nome de toda a família Agreste, seja bem-vindo à sua casa também, à nossa rádio Agreste FM, prefeito. Bom dia.
5: Bom dia, Edgar. Bom dia, amigo Abelardo Godoy, Júnior, o pequeno príncipe, meu presidente da Câmara, Jairo de Timbó, meu vereador Gordo de Crove, meu filho Eike Henrique, minha vereadora Fátima da Saúde, Socorro da Saúde representando seu filho Elbinho e Helder de Beto Gordo. Agradecer primeiramente ao nosso Pai Eterno Todo-Poderoso. Isso, nós sem ele não somos nada. E mandar um abraço muito grande de coração e um beijo no coração de todos os belenenses, batateirenses e toda a zona rural. Dizer que muito obrigado mesmo pela votação com os nossos políticos. Os candidatos da gente tiveram êxito na urna domingo, dia 4 de outubro.
3: Pois é, esse é o prefeito Beto do Sargento, que vai conversar com a gente, vai trazer os números de Belém de Maria. Naldo, você consegue me ajudar aqui naquela análise? Ótimo. O Naldo Ferreira, ele montou junto à equipe da Netcel Telecom, um grande Erinho. Nosso muito obrigado, viu, Erinho? Ele montou uma plataforma pra gente, desde a marcha das apurações, né? O Erinho da Netcel montou uma plataforma exatamente para que a gente possa ter todos esses dados em uma única tela, né? O desempenho de cada candidato, apoiado por cada grupo político, e hoje a análise é em torno do município de Belém de Maria. Abelardo Ribeiro Godoy, prefeito Beto, toda a equipe aqui para conversar com o povo de Belém, de Batateira e de toda a região.
4: Exatamente, Edgar, bom dia, né? Em nome da comitiva que está aqui da administração municipal, saudar todos os amigos de Belém de Maria, meu amigo também aqui, Rafael, né? Na comunicação aqui, nosso companheiro, né? De comunicação de mídia.
3: Grande Rafael, bem-vindo, hein?
4: A gente está puxando aqui o painel, né, da apuração geral lá de Belém de Maria, mas Beto, começar, né, contigo, que é o prefeito, está à frente da administração, está à frente do grupo. Qual foi tua avaliação primária, Beto, principalmente da eleição para governador? A gente viu que Belém de Maria entregou para Raquel Lira, em percentuais, 64,37% dos votos válidos, percentual expressivo. A que você atribui, Beto? Vamos começar aí pela eleição do governador. O que é que o Beto do Sargento, prefeito Beto Sargento, atribui essa votação expressiva de Raquel Lira lá em Belém de Maria?
5: A nossa governadora maninha, Raquel Lira, ela fez o Belém de Maria os que os governos passados não fizeram. A barragem, panela 2, a PE 123, certo? Uma creche lá no distrito de Batateira, de primeiro mundo. Os asfaltos da rua de Batateira e Belém de Maria. Um colégio João Alves está sendo reformado agora, entrega agora no final desse mês para o outro. E a barragem dos gatos que está em andamento. Isso foi uma conquista que ela fez perante ao povo de Belém de Maria e Batateira. Uma mulher que, uma guerreira que muitos passaram e só mentiram, e ela não. Ela disse que quando eu tiver com dinheiro em caixa, vai ser feito. E muito mais vai ser feito, mais ainda. Vai também ser feito, logo, próximo mandato dela agora, no segundo mandato, um colégio estadual no distrito de Batateira. Que hoje nós temos um anexo do Tranqueiro Neve, a gente Tranqueiro Neve em Batateira, que é no colégio municipal. E futuramente, eu pedi a ela, já ela disse, pro meu segundo mandato o seu colégio sai. E eu tenho certeza, quando ela promete, ela cumpre. Isso vai ser feito em Batateira, o colégio do estado, se Deus quiser.
4: Já notícia boa então, né, Edgar? Então Batateira vai ter seu próprio colégio, estadual. Olha, notícia boa,
3: que novidade. Prefeito Beto do Sargento, vamos então detalhar outros números. Para presidente da República, nós tivemos lá o presidente Lula, obteve 69,8%, totalizando aí pouco mais de 5.100 votos. O Flávio Bolsonaro, 1.864 votos, ou seja, 25,4%, são os dois que estão no segundo turno. Para governador, o Godoy já trouxe a informação, né? Só para a gente aqui confirmar, Raquel Lira, 4.517 votos. João Campos, 2.485 votos, ou seja, 35,4%. Os seus dois senadores também foram vitoriosos lá em Belém de Maria e também em Batateira. Humberto Costa obteve 4.058 votos. O Eduardo da Fonte, né, que também teve seu apoio do seu grupo político lá, 3.157 votos, né? Seus dois senadores também chegaram, né, à frente dos opositores. Aí nós temos aqui deputado federal do prefeito Beto do Sargento, 2.398 votos para o Valdemar Oliveira. Silvio Costa Filho, apoiado pela oposição unida, 2.078 votos, ou seja, o deputado do prefeito Beto esteve à frente. E aqui a gente ainda tem a Aliana Cirne, né, que foi apoiada por integrante do seu grupo político. Nós temos aqui para deputado estadual, Franci Hacker, apoiado pelo prefeito Beto e seu grupo político, 2.342 votos. Nós temos aqui o Sileno Guedes, que foi apoiado pelo Alexandre e o seu grupo com 1.589 votos. Joãozinho Tenório, apoiado pela vereadora Danda e Val, com 534 votos. Professora Ivete Caetano foi apoiada pelo o membro do seu grupo também.
4: Isso, João Paulo da Barra.
3: João Paulo da Barra, que apoiou a Aliança Cine e também...
5: Um acordo que eu fiz com a senadora Tereza Leitão.
3: A professora Ivete Caetano. A professora Ivete Caetano teve 531 votos. Prefeito, de modo geral, os seus candidatos chegaram à frente. Todos os candidatos apresentados pelo prefeito Beto do Sargento chegaram à frente nesse pleito eleitoral. E eu lhe pergunto, e a oposição de Belém de Maria comemora o que, prefeito Beto?
4: Edgar, Beto, só te interromper, a apuração do bloco do Lama Júnior, Edgar, agora, a apuração do Lama Júnior, agora, bloco do Lama Júnior, a eleição de Panelas, Edgar, que definiria a nova mesa diretora para o ano que vem da Câmara Municipal de Panelas, atenção Panelas, foi adiada. Tá bom? Então, aquela expectativa para 9 da manhã, faltando 5 minutos, bloco do Lama Júnior recebeu a informação. Então, você aí, panelense, que está ligado na Agreste FM, a eleição da mesa diretora, a sessão que teria hoje na Câmara Municipal, está adiada. Então, qualquer nova informação que a gente receber, Blog de Lamar Júnior está trazendo. E a gente já tem convidado especial aqui na linha para falar com o grupo do prefeito Beto Sarri.
3: Pois é, antes da resposta do prefeito Beto à pergunta que nós fizemos, nós vamos agora viajar, né? Vamos trazer a participação dele, que tem uma missão gigantesca nesse segundo turno. Senador reeleito Humberto Costa, contrariando todas as pesquisas, o senhor foi o senador mais votado de Pernambuco e também de Belém de Maria, senador. Rádio Agreste FM, bom dia, amigo.
6: Bom dia a todos os ouvintes da Rádio Agreste FM. Uma alegria poder falar com todos vocês. De fato, foi muito importante esse resultado, Edgar, porque a expectativa era que outros pudessem chegar na nossa frente. Mas eu tinha uma convicção, uma certeza absoluta de que nós teríamos sucesso, não é? Inclusive, eu tenho que agradecer muito ao prefeito Beto do Sargento, o apoio que ele me deu. Aí em Belém de Maria, eu fui o primeiro colocado também, quase 35% dos votos. Isso aumenta muito minha responsabilidade com a cidade de Belém de Maria. E estamos agora nessa luta muito forte para tentarmos reeleger o presidente Lula. Eu quero aproveitar aí a presença do nosso querido prefeito Beto do Sargento, de todos os vereadores do município que estão aí com vocês, para agradecer pela força, pelo empenho, pelo apoio que eu recebi, e dizer que eu não vou decepcionar vocês. Nós vamos estar juntos aí para ajudar no desenvolvimento e no crescimento de Belém de Maria.
3: Senador Humberto Costa, prefeito Beto, está vibrando demais o resultado de Belém de Maria, o seu em especial, como senador mais votado do estado de Pernambuco, e principalmente, né, gostaria de também saudar o seu amigo senador Humberto Costa. Prefeito Beto.
5: Meu senador, um bom dia. Graças a Deus, eu disse ao senhor, ia dar certo, porque quem trabalha com Deus, e o povo viu o seu esforço para Belém de Maria, para o nosso município. Fez e vai fazer muito mais. Eu só tenho de agradecer ao senhor, senador Humberto Costa.
4: Senador.
6: Isso, eu que agradeço a vocês, viu? Esse apoio, você disse, é verdade, desde o primeiro momento, de que nós teríamos um grande resultado em Belém de Maria, eu acreditei, logicamente, e o resultado está aí agora. E o meu compromisso com o município, com a sua gestão, ele só faz aumentar. Uma alegria muito grande e um agradecimento enorme a todos vocês, a você, aos vereadores, às lideranças políticas do município. Fiquei muito contente, muito satisfeito e com mais responsabilidade ainda em relação ao nosso município.
4: Senador Humberto Costa, Abelardo Godoy falando com o senhor, é um prazer, parabéns pela reeleição. Senador, agora o senhor está reeleito, a Marília Reis também está eleita, os senadores que o presidente Lula fez campanha em Pernambuco estão eleitos. Agora tem uma segunda fase, o segundo turno da campanha, cujo desafio é manter a mobilização nacional em prol da eleição do presidente Lula, que é do PT, o partido o qual o senhor integra. Senador, como é que está a sensação da campanha, vendo essas pesquisas que começaram a ser divulgadas ontem, e como está a coordenação, eu digo até em nível nacional, já que o senhor é muito próximo ao presidente Lula, para manter a mobilização dos eleitores e, de acordo com as pesquisas, efetuar uma virada aí no segundo turno?
6: Pois é, nós estamos aí já trabalhando duramente nisso, né? Temos a certeza, a convicção de que vamos conseguir ganhar essa eleição. Nossa estratégia está sendo no sentido, primeiramente, de garantir que quem não votou possa votar. E aí a gente diminuir a abstenção. Quero, inclusive, esclarecer, tem muito boato, muita mentira, tem gente dizendo, por exemplo, que as pessoas com mais de 70 anos que não foram votar, não podem votar agora. É mentira, pode votar, não vai pagar multa nenhuma e pode votar. E o nosso grande pedido a todos os prefeitos de Pernambuco é para fazerem a mobilização, ajudar a buscar o eleitor para que ele possa votar. Eu não tenho dúvida que em regiões como o Nordeste, onde Lula tem uma grande força, os eleitores que deixaram de votar são eleitores potenciais do presidente Lula, né? Então nós queremos fazer esse trabalho. Eu estou ligando um por um para os prefeitos, pedindo esse apoio, pedindo essa participação. Tenho certeza de que nós vamos conseguir, nós vamos virar esse jogo.
3: Conversamos de forma muito prazerosa com o senador reeleito, Humberto Costa. Senador, parabéns pela vitória, muito obrigado pela participação no programa. Receba também um abraço, né, de todos os vereadores que acompanham aqui o prefeito Beto do Sargento.
6: Muito obrigado, Edgar, muito obrigado ao nosso querido prefeito Beto do Sargento, obrigado a todos os vereadores e vereadoras do município. Em breve eu estarei aí para ter o contato direto com vocês e poder agradecer pessoalmente e dizer também que aguardo aí o apoio importante de todos vocês, de todas vocês, para que a gente consiga virar o jogo e ganhar essa eleição mais uma vez a favor do presidente Lula. Um grande abraço, um abraço para todos.
3: Aí, o senador Humberto Costa, reeleito, conversando com a gente aqui no programa Visão Política. Nós vamos trazer agora, Godoy, importante, né? O senador Humberto Costa está otimista, né? O
4: senador Humberto Costa está bem otimista, Edgar. E aquela analogia que a análise que a gente já vem trazendo, né? Me parece que o foco do PT, confirmado agora pelo Humberto Costa nos microfones da Agreste FM, realmente vai ser buscar aqueles eleitores que não votaram. Aquela abstenção, né? De mais de 30 milhões de eleitores. E é um desafio. O Nordeste, como a gente comentou aqui, já tem 8 governadores eleitos, 8 de 9. Então, trazer esses eleitores vai ser um desafio, vai ser necessária a mobilização dos prefeitos. A gente teve aqui, para os companheiros aqui do Beto, o Eike, todos os vereadores que estão aqui, o prefeito do Guinha também confirmando que irá manter a mobilização. Esteve aqui com a gente essa semana. Beto está ali confirmando também que mantém a mobilização em prol da eleição do presidente Lula. Então, a estratégia me parece que é por aí mesmo, Edgar, é manter a mobilização e buscar esse eleitor que não votou.
3: Pois é, vamos então acompanhar os desdobramentos e agora vamos trazer um outro parlamentar que orgulhou o estado de Pernambuco, né? Ele usou, na verdade, ele teve ali, né, na sua campanha, durante todo o seu trabalho, né, o slogan, o trator da Mata Sul. Diante de tanto trabalho, né, prefeito Beto fala isso de uma forma, sabe, que a gente percebe o brilho nos olhos. Estamos falando do deputado estadual reeleito Franz Hacker, que conversa com a gente, o deputado, inclusive, mais votado também lá no município de Belém de Maria. Deputado Franz Hacker, seja bem-vindo ao programa Visão Política, Rádio Agreste FM. Bom dia, deputado.
7: Bom dia, amigo. Bom dia, Edgar, Belardo. Bom dia a todos os ouvintes da Agreste FM. Gostaria de deixar também um abraço para nosso querido Ilamar Júnior. Cumprimentando a todos também da região, toda a região Circo Visão. E deixar aqui o nosso carinho por todos, cumprimentar também aí o nosso prefeito Beto Sargento, todos os vereadores em nome do presidente da Câmara Jairo, cumprimentar as lideranças políticas da região, cumprimentar também nosso vice-prefeito, não está presente, mas também deixo um abraço para ele e dizer da satisfação de a gente poder estar aqui falando com vocês.
3: Deputado Franz Hacker, a avaliação dos números em Belém de Maria e também da sua reeleição, né? Em Belém de Maria o senhor obteve 2.342 votos. Quando a gente vai para os números do estado de Pernambuco, o senhor foi reeleito com 60.535 votos. Esperava, deputado, essa votação?
7: A gente que tem um trabalho consolidado e que a gente trabalha durante todo o mandato, a gente sempre espera que o povo reconheça, né? E graças a Deus, o povo soube reconhecer o nosso trabalho. Nós que fazemos parte da política e a gente se coloca num pleito e depois, posteriormente, em outro, a gente consegue aumentar aquela votação que teve, então a gente fica muito satisfeito, né? Que é uma prova de que o povo aprovou aquela confiança que depositou a gente em 4 anos atrás. Então, estou muito satisfeito, muito motivado para continuar o trabalho pela nossa querida Mata Sul, pelo Agreste, por Pernambuco, motivado como sempre tive e agora ainda mais. Já estou na luta, quero transmitir ao meu prefeito Beto do Sargento, a todo o seu grupo político, dizer que estamos pegados no serviço já, não paramos um dia. Hoje já estou indo visitar a zona rural de Tamandaré e Barreiros. Tem algumas demandas para a gente levar. Quero levar uma notícia aí, Beto, para o pessoal de Belém de Maria, que nesses 10 dias começa lá a pavimentação, aquela nossa parceria lá junto ao governo do estado. Já tive ontem na SEAB, já foi assinada a ordem de serviço e já vai começar o trabalho. Não começar, né? O trabalho não vai parar. É a governadora Raquel Lira, com muita competência, né, que geriu o estado nesse primeiro mandato, todas as obras, todos os convênios, todas as promessas estão de pé, porque na hora que a governadora conveniou com os prefeitos, ela conveniou porque tinha o dinheiro em conta. Então, se tem o dinheiro em conta, o convênio vai ser concluído. Aqueles convênios que não tinham iniciado ainda, como é o caso de Belém de Maria, vai iniciar agora, nesses 10 dias. Então, a gente está pronto, disposto e motivado para continuar todo o nosso trabalho.
4: Deputado Francis Raque, Abelardo Godoy falando com o senhor. Parabéns pela reeleição. Como o Edgar já trouxe aqui, uma votação altamente expressiva. E, deputado, o senhor, como o Edgar colocou também, tratou da Mata Sul, utilizou essa alcunha durante todo o seu trabalho, durante toda agora a campanha de reeleição. E, deputado, a gente sabe que a Mata Sul, ela sofreu, está sofrendo uma mudança na sua matriz econômica, né? Com o caimento ali das usinas sucroalcooleiras, a Mata Sul está tendo que se reinventar. E por algum tempo a Mata Sul ficou sem um representante. E hoje o senhor está conseguindo aí muito bem representar junto na Alep, está conseguindo trazer obras. A gente pode falar aí do Polo Industrial do Palmares e várias outras obras aqui na Mata Sul. O compromisso do deputado Francis Hacker continua firmado com a Mata Sul de continuar a ajudar nessa transição e fortalecer esses municípios aqui da Mata Sul? Abraço, deputado.
7: Grande abraço, sem dúvida nenhuma. Vamos continuar o trabalho intenso. E a gente vai continuar com a parceria com o governo do estado, todos os prefeitos, a quem aqui agradeço a todos. E tamo junto, vamos tocar aí para frente e conta comigo. Um abraço a todos.
3: Deputado, só para a gente fechar aqui sua participação e já trazer aqui o agradecimento direto do prefeito Beto do Sargento, deputado, o blog do Ilama Júnior tem apurado que o deputado Francis Hacker é um dos favoritos. Opa. Para a eleição, para presidir a Assembleia Legislativa do estado de Pernambuco. O que é que o senhor tem a dizer ao povo pernambucano diante do fato do seu nome constar ali na lista dos favoritos, ou o favorito para essa eleição da Alep? Como é que está essa construção, deputado?
7: A eleição ocorrerá ainda em fevereiro, né? Para os cargos da mesa, tem aí a presidência da Alep, primeira secretaria, e aí isso vai ser tudo discutido. A gente fica muito satisfeito em ter o nome lembrado, né? Mas isso vai ser discutido com muita cautela, tanto internamente lá na Assembleia Legislativa. Vamos escutar também a governadora Raquel Lira, vamos estar dialogando. Fico muito satisfeito em ter meu nome lembrado, estou à disposição e vamos tocando para frente para ver como é que as coisas vão acontecendo aí a um curto prazo.
3: Prefeito Beto do Sargento agora conversa com o seu deputado, deputado de Pernambuco, deputado de Belém de Maria, Francis Hacker. Prefeito Beto.
5: Meu deputado, bom dia para toda a Mata Sul. Só quero agradecer ao senhor, primeiramente a Deus, e ao senhor pela prefeitura que vem trazendo junto com a governadora Raquel Lira para o município de Belém de Maria, Batateira e toda a zona rural. Só tenho de agradecer de coração. O senhor é um deputado presente e atuante em Belém de Maria, diferente dos outros, que só querem pegar os votos e ir embora. E o senhor não. O senhor tem um voto da população e tem trabalho prestado.
7: Tamo junto, Beto. E o que você está dizendo aí, a população vai enxergar isso no decorrer dessas semanas, desses meses e desse futuro mandato agora. Quem é que está diariamente à disposição do povo? A gente já está pronto, preparado e trabalhando. E tem deputado aí que na região nossa vieram buscar os votos, eu acho que já estão tudo de passagem comprada aí de avião para poder dar uma viajada, né? E eu estou por aqui perto para a gente continuar o trabalho.
3: Deputado Franz Hacker, conversando com a gente ao vivo aqui no programa Visão Política. Deputado, parabéns pela vitória. A gente se encontra. A Rádio Agreste à sua inteira disposição, deputado. Forte abraço.
7: Grande abraço a você. Reforço o meu abraço ao Ilamar e por esses dias estou indo aí pessoalmente. Um abraço a vocês. Deus abençoe a todos.
3: Amém. Será um prazer recebê-lo. Tá aí, prefeito Beto do Sargento, a participação também do deputado Franz Hacker, né? Deputado estadual reeleito, deputado também do povo de Belém de Maria. Prefeito Beto, a gente tinha deixado uma pergunta no mar e eu gostaria de ouvir a sua resposta. Diante dos números apresentados lá em Belém de Maria, seus candidatos, os candidatos né, do seu grupo político venceram, né? E chegaram à frente em todos os cargos. E a oposição comemora o quê lá em Belém de Maria, prefeito Beto? A gente tem acompanhado algumas comemorações da oposição lá na cidade.
5: Edgar, se nós somos eleitos a chapa completa majoritária de Belém de Maria, quem tem que comemorar é a nós. A oposição tem que comemorar a derrota. Ele tem que aceitar que dói menos. Mas uma lapada ele levou. E se Deus quiser, daqui a 2 anos, 2028, vai levar outra de novo. Isso eu não tenho dúvida, que o povo está com quem trabalha, com quem cuida do povo. Isso é minha meta do meu trabalho, é cuidar, trabalhar, trazer investimento para a nossa cidade, Batateira, Belém, Maria e toda a zona rural. Isso eu não tenho dúvida. Isso ele tem que aceitar, porque eu até pedi para a Belém, que não cheguei aqui, para a Belém dar uma aula de matemática a ele. A Belém tem que dar uma aula de matemática a ele, para ele desaprendeu a fazer conta, fazer os cálculos. Eu peço a ele que ele volte para a sala de aula de novo, para aprender a matemática.
3: E agora vamos ouvir os vereadores também, claro, né, aqui presentes, a começar pelo vereador Jairo do Timbó. Grande Jairo, que prazer reencontrar nosso amigo vereador que vem trabalhando muito, uma Câmara de Vereadores atuante, né, isso a gente sabe que Belém de Maria tem. Vereador Jairo, bem-vindo, bom dia.
8: Bom dia, Edgar, bom dia, Abelardo, bom dia, meu prefeito Beto Sargento, meus amigos vereadores, Gordo de Clóvis, Fátima da Saúde, Elbinho de Socorro da Saúde não está mais, está muito bem representado por sua mãe, Socorro da Saúde, Elde de Beto Gordo, Ailton da Batatinha não pôde vir porque tinha outros compromissos, meu amigo Eike de Beto, bom dia a todos que nos escutam nesse momento, de modo especial o povo de Belém de Maria, Batateira, Zona Rural, e Edgar, eu queria aproveitar esse momento só para agradecer ao povo. Agradecer ao povo de Belém de Maria, de Batateiras, povo da Zona Rural, pelo empenho, pela união, por tudo, por ter feito os nossos candidatos majoritários na nossa cidade. Isso para a gente é uma alegria, é muito bom a gente ter essa união e a gente vê que os nossos candidatos foram eleitos e todos majoritários. Isso é motivo de muita alegria. Aproveitando também esse momento, essa audiência dessa rádio, eu queria pedir às pessoas, aquelas pessoas que não foram votar no primeiro turno, que vá votar agora nesse segundo turno, que vá votar, mas vote no nosso presidente Lula, no 13. Aquelas pessoas que foram para as urnas, até indeciso, até com uma certa indecisão, e acabaram votando nesse Flávio Bolsonaro, que vote nesse segundo turno no presidente Lula. Porque eu tenho certeza, ninguém tem motivos para votar em Flávio Bolsonaro. Ninguém tem motivos. Mas no presidente Lula, nós temos, eu acho que todo o povo tem muitos motivos para votar no presidente Lula. E também a gente destaca que existe uma porcentagem de pessoas que tem motivo sim para votar em Flávio Bolsonaro. Mas são aqueles empresários, aqueles ricos, que também eu quero dizer também que existem ricos que apoiam o nosso presidente Lula. Existem empresários que votam no presidente Lula. Aquelas pessoas de bom coração, que olham para os mais carentes, que olham para os mais humildes. Mas é uma pequena porcentagem. E a grande maioria são aqueles ricos que quer ver o pobre cada vez mais humilhado, quer ver o pobre feito antigamente, onde os pais de família tinham que se humilhar chegando na casa dos patrões, na casa daquelas pessoas, para pedir um dia de serviço, 2 dias de serviço, e eles pagarem de qualquer forma para levar alguma coisa para os seus filhos comerem. Aquelas empregadas domésticas, aquelas mulheres guerreiras que tinham que se humilhar nas cozinhas dessas pessoas ricas para ganhar migalhas e levar resto de comidas para casa para poder alimentar seus filhos, sendo humilhados. E o presidente Lula fez que tudo isso acabasse. Mas essas pessoas,
9: esses ricos, esses empresários, essas pessoas, eles odeiam Lula. Mas ele odeia o Lula, eles odeiam o Lula porque eles Lula tirou essa, o pobre dessa humilhação. Eles odeiam Lula porque Lula fez com que o filho do pobre pudesse ir, pudesse cursar uma faculdade na mesma sala de aula que o filho do rico. E pipa o rico, isso é uma tapa na cara deles. Eles não se sentem bem quando vê o filho do pobre sendo advogado, sendo médico, sendo engenheiros. Eles não se sentem bem com isso. Eles se sentem bem quando vê o pobre cada vez mais pobre. É isso que eles querem, que o pobre cada vez sejam mais humilhados. Mas nós vamos estar apegados, Belém de Maria principalmente, com o nosso prefeito Beto, com todo o nosso grupo político, nós vamos estar trazendo as pessoas, falando a verdade às pessoas, porque há pessoas que falem, se não prestar a gente tira. Não, pessoal, não é bem assim. A gente não tá vendo, não é uma pessoa normal que está concorrendo às eleições, não. A gente está vendo uma família Bolsonaro, que está querendo mudar tudo. Que está querendo mudar tudo, até as leis, a Constituição, está querendo mudar tudo. Para quê? Para tornar o Brasil, nas mãos dele, para que eles possam fazer o que quiserem. E nós, brasileiros, nós não vamos deixar que isso aconteça. É o nosso presidente Lula, que vai governar por mais 4 anos, se Deus quiser.
3: Aí, o Jairo do Timbó, fez o grande Jairo do Timbó. E que posicionamento, inclusive, nas nossas redes sociais aqui, muita gente dizendo aqui, agora falou tudo. É o sentimento de muita gente, né? A gente sabe que, enfim, é o pensamento, é o que pensa, né? O Jairo do Timbó, Abelardo.
4: Vamos trazer para a conversa o vereador que está ao lado dele, o Gordo de Clóvis, né? Gordo, você está na sua primeira legislatura, né? Está primeiro mandato de vereador. Como é que tu avalia aí a eleição que aconteceu lá em Belém de Maria? Sai com sentimento bom de vitória, tudo certo, tudo tranquilo. Gordo que está mais magro mesmo, viu, Edgar? Está pegando shape aí.
10: Bom dia, Abelardo. Bom dia, Edgar. Bom dia a todos que fazem a rádio Agreste FM. Bom dia, meu amigo e prefeito Beto do Sargento, ao presidente da Câmara, Jairo do Timbó, o qual eu saúdo meus amigos que aqui se faz presente. Né, como já foi dito, a ausência de Ailton e de Genivaldo. Bom dia a todos que nos ouvem e que nos assistem através das plataformas digitais. Bom dia especial ao povo de Belém de Maria, de Batateira e de toda a zona rural. Eu saio com uma felicidade imensa, Abelardo, da eleição de Belém de Maria no último domingo, por todo o cenário que Belém de Maria viveu. Eu acho que a união desse grupo, desses vereadores, foi fundamental, não só do grupo como do povo, né? A gente sem o povo, a gente sem Deus, a gente não é nada. E quando a gente entra para uma política, o povo é essencial em tudo. E aí o povo foi às ruas e foi às urnas e mostrou a esse grupo político a união. Então a união, ela faz força. A união, ela leva a gente a canto que a gente menos espera. E aí eu sou grato a cada cidadão belenense, a cada cidadão batateirense que recebeu esse grupo político, que conversou com a gente e que fortaleceu cada vez mais a parceria. Então você vê uma chapa que o prefeito apresentou, ela foi toda majoritária em Belém de Maria. Então, assim, é um orgulho imenso que a gente traz à população, né? E juntos a gente vai desenvolver cada vez mais Belém de Maria. Esse é meu papel na Câmara Municipal de Belém de Maria. Não só o meu, como desses vereadores que aqui se faz presente, né? E a gente faz uma política respeitosa. A política, a gente sabe que a gente tem adversário, mas a gente sabe que lá do outro lado também tem pai de família. Então a política de Belém de Maria, ela tem que ser tratada com respeito. A política de Belém de Maria, às vezes ela me deixa triste quando você vê redes sociais tomando de conta de mãe de família e de pai de família. Revoltante. A política, ela tem que ser tratada com respeito, acima de tudo. Então você vê um mês e meio atrás, você vê mãe de família sendo exposta em redes sociais. E isso me deixa triste. Isso me deixa pensar no político que sou. Isso me deixa, daqui a 2 anos, pensar se eu venho candidato ou não. Porque a política, ela traz vida pessoal, onde não cabe na política. A política ela tem que ser tratada com respeito e tem que ser tratada com trabalho. Por isso que esse grupo aqui saiu vitorioso na última eleição. Então, fico muito orgulhoso, prefeito, por tudo que a gente tem feito e por tudo que a gente vai fazer pelo povo de Belém de Maria e pelo povo de Batateira. Então, sou grato demais a esse grupo político e a quem não se faz presente a esse grupo político também, tenha total meu respeito, né? Que meu pai sempre me ensinou que com respeito a gente vai longe. Então, respeito a todos. Então, vamos junto, como o Jaro já falou, né? Vamos retornar de novo às urnas no segundo turno e que seu voto seja fundamental para escolher o novo representante ou dar continuidade ao trabalho do presidente Lula.
3: Tá aí, vereador Godo de Clóvis, né? A gente vai precisar. O vereador, seu nome mesmo é Cleidson, né? Então vai ter que ser Cleidson de Clóvis, né? Porque o Gordinho já foi. Vereadora Fátima da Saúde também está aqui com a gente, nos dando a honra da sua presença, vereadora. Que alegria lhe receber aqui também. Seja bem-vinda, querida. E sua análise, bom dia.
11: Bom dia a todos. Bom, hoje é dia de agradecer, né? Então, hoje eu quero agradecer a Deus, primeiramente a Deus, e a todos os belenenses, batateirenses, que reconheceram o trabalho, né, que foi feito pelo nosso grupo político e pelos candidatos apoiados por nós. Saíram de suas casas, né, e foram fazer o seu papel, né, que é votar, né. Então, assim, eu agradeço a Deus, primeiramente, não paro de agradecer pelo apoio, por nós saírem, né, como eu vou repetir, de suas casas para votar. E quem trabalhou, em quem trouxe melhorias para a nossa cidade. Então, meu muito obrigado a todos. A Nação Azul continua todos unidos. Vamos continuar trabalhando pelo nosso povo. Né, continuar unido, que essa união nos fortaleceu muito. A união dos vereadores, do prefeito, do vice-prefeito, dos nossos amigos, desse grupo político, que nos fortaleceu muito. Então, assim, eu agradeço demais a cada eleitor, a cada um deles que saiu de suas casas e foi nos abençoar com mais uma vitória. Então, quero dizer, prefeito, estamos juntos, vamos continuar lutando pelo nosso povo, que é por eles que estamos aqui. E também quero dizer que Fátima da Saúde está de portas abertas para receber cada um daqueles que me procurar. E meu muito obrigada.
4: Já pode. Vamos então, né?
3: Obrigado, seguindo, viu, vereadora?
4: Seguindo com os vereadores.
3: Muita verdade, né? A gente percebe nas falas desses vereadores. É um sentimento de amor a Belém de Maria, né?
4: É isso, a gente está percebendo realmente. Vereador Helder de Beto Gordo, que também é um dos principais apoiadores aí do prefeito Beto, da gestão do prefeito Beto. Helder, e aí, como foi seu sentimento? Qual o seu sentimento em relação a esse pleito eleitoral que ocorreu no último domingo? E se quiser fazer a avaliação também de segundo turno, fique à vontade também.
12: Bom dia, Edgar, bom dia Abelardo, bom dia a todos que nos escutam pela Rádio Agreste FM, um bom dia todo especial à nossa querida Belém de Maria, Batateira e toda a zona rural. Hoje é dia de agradecer, primeiramente a Deus e ao povo de Belém de Maria, que foi às urnas, atendeu ao pedido desse grupo político, do prefeito Beto Sargento, do amigo Genivaldo, de todo esse grupo de vereadores que estão aqui unidos, fortes, e querendo o bem do nosso povo de Belém de Maria. Eu aprendi que na política que gratidão se paga com gratidão. Então o povo reconheceu nas urnas a gratidão que os nossos deputados, os nossos senadores, a nossa governadora e o presidente Lula fez por Belém de Maria. Hoje Belém de Maria tem emendas, recursos que Valdemar Oliveira destinou para Belém. Francis Hack, o senador Humberto Costa, Dudu da Fonte não chegou ainda a fazer nada, pois a gente não tinha aquela aproximação com eles. Mas eu tenho certeza se chegasse a ganhar no Senado, ia trabalhar muito por Belém de Maria. E sem falar o que a governadora está fazendo dentro de Belém de Maria. É uma coisa incrível que nenhum outro governador fez. E ela reconheceu, na Mata Sul, eu acho que Belém foi proporcionalmente a cidade onde ela teve mais voto. Pois o povo de Belém de Maria reconheceu o seu trabalho. E o presidente Lula, junto com a senadora Tereza Leitão, vem nos ajudando também muito com a creche de alto padrão que está sendo construída em nossa cidade. Então, o fruto da nossa votação, o fruto da chapa majoritária ser totalmente ser do prefeito, foi a gratidão do povo de Belém de Maria, que junto com esse grupo, unido, forte, juntou as mãos a toda a Nação Azul, o meu muito obrigado. E tenho certeza, minha gente, que a gente vai fazer muito mais pelo povo de Belém de Maria. Estamos juntos para trabalhar e fazer o melhor pelo nosso povo. Conto com essa Câmara, prefeito Beto Sargento, com esse grupo de vereadores que a gente está aqui junto para trabalhar pelo povo de Belém de Maria. E sobre o segundo turno, eu voto no presidente Lula, vou fazer campanha para ele e tenho certeza que ele é o melhor para o nosso país e para a nossa nação. Tenho dito, meu muito obrigado, um abraço a todos. Quero agradecer aos meus militantes que foram para a rua, o time de Helder de Beto Gordo, fez campanha junto com Beto Sargento, a meu pai, a minha família e a todo o povo de Belém de Maria. Meu muito obrigado.
3: Que maravilha, né? Leve nosso abraço ao grande Beto Gordo, né? Grande Beto Gordo, a gente sempre encontra lá. A gente encontra tanta gente boa quando a gente vai naquela prefeitura, né? Tem o Teitei, tem tanta gente boa lá, um abraço especial. Socorro da Saúde, ex-vereadora, mãe do vereador Helber, o Elbinho, como muita gente chama lá em Belém de Maria. Socorro, você que também tem vasta experiência na política. E esse resultado dessa eleição lá em Belém de Maria, qual é a sua análise, querida? Bem-vinda, que alegria lhe receber aqui sua casa, Rádio Agreste. Bom dia.
13: Bom dia, Edgar. Quero agradecer primeiramente a todos que fazem parte dessa rádio pelo apoio que nos dá. Quero agradecer primeiramente a Deus e ao nosso... A nossa população, Belém de Maria, Batateira e toda a zona rural. Como todos sabem, que não adianta eu falar, Socorro da Saúde tem uma trajetória em Belém de Maria, a qual ela se orgulha hoje por ter esse grupo, manter a união e fazer nossa governadora, porque pedir voto para Raquel em Belém de Maria foi a coisa melhor do mundo. Por quê? Porque Raquel tem história em Belém de Maria. Quantas pessoas não prometeram concluir a barragem e não concluiu? E ela veio, prometeu e cumpriu. Essa pista aqui, essa BR-123, quantos nos assinaram e não cumpriram? E ela prometeu e cumpriu. Então, pedir voto para uma mulher guerreira igual Raquel não é difícil. E graças a Deus a gente teve uma votação que nenhum prefeito no município já tinha dado ao governo. Mas... fico feliz também, porque todos os nossos deputados majoritários foram os nossos em Belém de Maria, diante de todos os cenários que a gente passava, mas o povo se uniu. Quero agradecer do fundo do meu coração, primeiramente a Deus, segundo a militância que trabalhou com a gente, que deu a mão, que bateu de frente, que em nenhum momento a gente soltou a mão. Ao contrário de alguns que tinha, que dizia assim, ninguém solta a mão de ninguém e estava todo mundo solto. Então a gente mostrou que a gente não usava essa frase, mas a gente estava unido e não soltamos a mão de ninguém. Por isso a gente teve um resultado, graças a Deus, fazendo majoritária a nossa governadora, nossos dois deputados, nosso senador. Então estamos juntos para fortalecer esse trabalho e cada vez mais mostrar ao prefeito Beto do Sargento que esse grupo está unido para trabalhar por Belém de Maria, Batateira e toda a zona rural. Quero do coração mandar um abraço para a secretaria a qual faço parte, a Secretaria de Saúde, que cai de dentro, a gente cai, não tem distância para você atender se é A ou se é B. A gente atende a população, porque quando a gente chega em um período desse, a gente recebe a resposta. Então a gente tem que dar as mãos, tem que abraçar e tem que trabalhar. E eu não desconheço uma saúde igual a de Belém de Maria. Não vou citar nomes porque pode ser que eu esqueça de alguém. Então, em equipe, toda a Secretaria de Saúde, Educação, Infraestrutura, todo esse pessoal deram as mãos ao prefeito Beto do Sargento e falou, a gente está junto, então vamos para a luta. E graças a Deus, a gente teve uma vitória excelente. O meu filho hoje não pôde estar presente porque ele teve outros compromissos, mas de onde ele está, está nos assistindo e nos apoiando. Inclusive até ele mandou a mensagem: mãe, diga aí que eu estou assistindo, não pude estar presente porque a senhora sabe que eu tenho outros compromissos.
3: Grande,
13: mas
3: Elber,
13: a gente
3: está
13: junto. E sempre digo quando eu venho aqui, Socorro da Saúde não é ouvir dizer, Socorro da Saúde é realidade. E as portas dela estão abertas. Nem mesmo quando ela assumiu aquela prefeitura como prefeita, 3 meses e 15 dias, ela não fechou a porta para ninguém e atendeu todo mundo por igual. Porque a gente somos uma população e somos uma liderança, representantes políticos, que trabalha em prol do município.
3: Tá aí, Socorro.
13: Muito obrigado.
3: Da Saúde, nós que agradecemos, Socorro. Em Pernambuco, agora 9 da manhã, mais 31 minutos. Prefeito Beto, a gente vai a um intervalo rapidinho, só para vocês tomarem um golinho de água, né? E a gente volta rapidinho, inclusive com a análise do EIC, viu, EIC? Eu gostaria que você fizesse a análise desses números lá no município de Belém de Maria. Claro, você deve já ter esse levantamento e a sua análise desses números dessa eleição lá em Belém de Maria. 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
3: Vamos a um pequeno intervalo, a volta é rapidinha, rapidinha. A análise, a conclusão. Conclusão dessa conversa com o prefeito Beto do Sargento, a análise do EIC de Beto e, claro, o próprio prefeito Beto do Sargento falando de futuro para Belém de Maria. Voltamos já já.
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22: 9:36.

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0: Agora, em Pernambuco, agora, 9h43, 9h43, programa Visão Política, deixando você por dentro de tudo. 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
0: 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Abelardo Ribeiro Godoy, vamos dar continuidade à conversa com os amigos de Belém de Maria?
1: Isso, Edgar, a gente já teve a palavra do prefeito Beto, dos vereadores, vamos escutar agora o Eike.

0: né? O Eike Henrique, né? Mas que agora foi chamado como Eike, Eike de Beto.
1: Eike de Beto.
0: É, Beto quer falar? Ah, tá. Então, vamos... Sim, vamos
1: chamar. O prefeito Beto ainda terá tempo,
0: se você
1: claro,
0: quiser, depois
1: fechar.
0: A gente faz aqui.
1: Vai ter sim, prefeito Beto.
0: Eike, a gente sabe aí que tu tá com uma análise para fazer, uma análise bem chuta. Eu confesso, Eike, eu sou péssimo de matemática, eu só faço coisa de matemática na calculadora. Minha área é de humanas, eu sou formado em marketing e tô longe de matemática. Então, já que você é para o lado da matemática, Eike, faz aí a tua análise para o povo de Belém, de Batateira, também de toda a região. Tem mais de 1,5 milhão de ouvintes ouvindo você agora nesse momento, 72 municípios. Bom dia, Eike, a palavra é sua.
2: Bom dia, Abelardo, bom dia, Edgar, bom dia a todos que estão aqui. Em nome do meu pai, prefeito Beto. Bom dia aos ouvintes da Rádio da Agreste FM, em especial os do nosso querido município de Belém de Maria, de Batateira e das zonas rurais. Edgar, eu como um filho de uma professora de matemática, como um jovem que estudou também, cursou matemática,
1: olha aí.
2: A primeira coisa que eu venho dizer é que quem está preocupado com números nessa eleição, eu acho que está completamente equivocado. Porque uma eleição, e principalmente uma eleição quando a gente fala a nível municipal, quando você se apega a números, você esquece do macro. Os números, eles representam apenas um cenário daquele momento. E, olhando justamente esses números que representaram aquele momento no município de Grande Maria, é que a gente consegue entender a grandeza da vitória que o grupo do prefeito Beto teve, né? E aí eu falo de forma muito tranquila, porque em meio a tanta dificuldade que enfrentamos, né, as turbulências que passamos, eu acho que não vem ao caso citar, mas é necessário que as pessoas saibam. E as pessoas viram também. Basicamente a gente fez uma campanha de 15 dias. Em uma campanha de 15 dias você ainda sair majoritário de tudo. É uma vitória enorme. Pode mandar fazer conta, pode querer justificar que um mais um é igual a dois, que a vitória do grupo do prefeito Beto mostra que nós somos um grupo muito forte. E essa força, ela foi mostrada nos momentos mais difíceis. E é justamente nos momentos mais difíceis que a gente consegue fazer mais forte. E com isso, eu quero primeiramente agradecer aos vereadores que durante, principalmente nesses 15 dias, se uniram, foram para a frente, foram para a linha de frente, e cada um assumiu seu papel de pedir voto, de organizar a militância, de organizar a campanha no porta a porta. Então isso foi essencial, e eu quero aqui agradecer de coração, porque vocês nos ajudaram muito, e essa união que Belém de Maria precisa, a gente precisa dessa união, porque a gente, de forma individual, cada um de nós quer o bem da população, quer o bem do povo de Belém, de Batateira, de toda a zona rural. E quando um grupo com o mesmo ideal se une, tudo acontece. Tudo fica mais fácil de ser feito. Então, veja, nós somos majoritários no deputado federal, Valdemar, somando com os votos da oposição. Percebam uma coisa. Só Valdemar Oliveira teve mais voto do que todos os deputados federais apoiados pela oposição. Só que aqui a gente ainda esquece de um detalhe. Antes da eleição, a senadora Tereza Leitão chamou o prefeito Beto, chamou os vereadores e afirmou uma parceria com duas candidatas que ela apoiaria, que seria a professora Ivete Caetano e a professora Liana Cirne.
1: Eu estive, inclusive, em um evento, né, que a senadora estava apresentando
0: Guabiraba,
1: em Guabiraba.
2: Exatamente.
1: Ao lado do prefeito Beto,
2: e o que
1: essas
2: acontece?
1: Candidatas.
2: Nós em Belém de Maria
1: e temos João Paulo, né?
2: Exatamente. Nós em Belém de Maria temos um jovem, que é um jovem muito promissor na política, que é João Paulo, que assumiu essa responsabilidade junto ao PT, junto à senadora Tereza Leitão, e fez campanha para as professoras. E foram muito bem votadas. E aí, João, aqui eu quero diretamente agradecer a você por todo o apoio, por toda a força e por toda a parceria que nós firmamos, e a partir de agora vamos firmar ainda mais. Porque a professora Ivete Caetano e a professora Liana Cirne vão ajudar Belém de Maria demais com os seus mandatos respectivos agora, tanto na ALEP como na Câmara Federal. Então, e uma coisa eu preciso dizer. que um jovem que fez uma campanha bonita ainda conseguiu proporcionalmente ter mais votos que vereadores de mandato, que pessoas que se uniram para conseguir votos para outros deputados. Isso é muito importante e vale a pena ressaltar. E João é do grupo do prefeito Beto Sargento. João está alinhado com a gente. Nada do que ele fez foi escondido. Tudo foi alinhado. E agora, em Belém de Maria, a partir do início do ano que vem, a gente já vai colher os frutos desse apoio, desse acordo que fizemos junto à Tereza Leitão. A senadora Tereza Leitão, que é principalmente uma das coisas mais importantes que Belém de Maria precisava e é o sonho de muita gente. E aqui eu já falo que é justamente a conclusão dessa pavimentação da Sombra da Barra até a Água Mineral. A senadora Tereza Leitão se comprometeu a ajudar. Então a gente já vai fazer uma parte pelo governo do estado, mas as partes que faltaram vão ser concluídas, a segunda etapa, junto ao apoio da senadora Tereza Leitão. Isso é importante demais para Belém de Maria. Então João, sozinho não, com a sua militância, com o seu povo, conseguiu ainda dar pisa em muita gente que pediu voto para outros deputados. Mas eu acho que não falar de números dos outros deputados é mais tipo é chover no molhado. A gente não precisa mostrar mais números. Eu acho que a eleição ela por si só, mas tem um número que eu acho muito importante a gente citar aqui. O grupo do prefeito Beto, junto com os vereadores, devido aos rearranjos políticos, a gente, faltando 15 dias para a eleição, a gente declarou apoio ao senador Eduardo da Fonte, ao então candidato Eduardo da Fonte. E mesmo com apenas 15 dias de campanha, o senador Eduardo da Fonte, o candidato, teve 3.157 votos. E eu acho que esse número dessa eleição é o mais importante, porque foi onde todo mundo se uniu, todo mundo trabalhou em prol disso e a gente conseguiu mostrar a força, trazendo o senador para majoritário na questão de votos. Então esse é o número que eu preciso, que eu analiso hoje, Edgar e Abelardo, como um número mais importante do ponto de vista analítico-político. Nós aqui estamos no mandato na prefeitura, basicamente na metade do mandato. A gente ainda tem muita coisa pela frente, tem muito trabalho que vai ser feito junto com os nossos deputados, junto principalmente com a nossa governadora Raquel Lira, que tem um carinho especial por Belém de Maria, mas também pelo prefeito Beto. Eu gosto sempre de enaltecer que o slogan da campanha dela foi Mainha, e eu tenho muito orgulho de que o meu pai, o prefeito Beto, tenha
1: batizado governadora de Mainha. Eu lembro dos eventos que a gente ia, né? Daqui a pouco surgia um som, Mainha chegou, de coxi, quando eu olhava o prefeito Beto. Assim foi, inclusive, né, naquele evento de lançamento, né, da campanha lá na capital pernambucana, quando Belém de Maria levou uma grande representação e a gente acompanhou isso lá.
2: Exatamente. Então é com esse carinho e esse apoio que nós vamos contar ainda mais com o apoio do governo do estado de Pernambuco e pela governadora. Eu acho que muita coisa boa tá para vir. Eu agora estando lado ao lado do meu pai, ajudando na gestão, ajudando-o a governar Belém de Maria, posso dizer abertamente isso, que eu tô aqui com ele, junto com os vereadores, para a gente estar ali ouvindo o povo, conversando com o povo, trazendo e mostrando que a gente vai fazer ainda mais por Belém de Maria. Entrando em todas as casas, ouvindo todos, trabalhando por todos, sem fazer política. Eu acho que a política agora passou, é fazer muito o que a governadora falou. A gente já tem que desarmar o palanque na parte da gestão. A gente precisa continuar trabalhando. É claro que a política continua e é muito importante para a gente continuar pedindo voto para o presidente Lula, que tanto nos ajuda, que tanto ajuda o estado de Pernambuco. Então eu tenho certeza que esse grupo que aqui está vai permanecer firme e trabalhando, pedindo voto para o presidente Lula. Então encerro minhas palavras dizendo que, junto com o prefeito e junto com os vereadores, eu vou estar pronto para ouvir cada um que precisa, que a gente vai entrar nas casas que precisam ser entradas, que a gente precisa ouvir quem está chateado, quem gosta do prefeito Beto, quem gosta dos vereadores e que por algum motivo não estão aqui no grupo, mas que contem com a gente. Contem com a gente. A gente está aqui para ajudar todo mundo. E principalmente, uma coisa que foi falada aqui pelo vereador Gordy Clóvis, que é uma coisa que infelizmente, pela parte dos nossos opositores, está faltando em Belém de Maria, que é o respeito. Gente, o respeito, ele é fundamental. Enquanto a gente não aprender a respeitar aquele que pensa diferente, a gente não está servindo para nada. Em Belém de Maria, o povo pode ter uma visão política, pode ter um viés político, mas uma posição política, ela só é séria quando ela exige o respeito. Então, respeitem as pessoas que fazem parte da gestão de Belém de Maria. Respeitem as pessoas que, infelizmente, por gente mal, por gente de um coração perverso, que não tem o que dar, vem postando um monte de coisa nas redes sociais, denegrindo imagem de mãe de família, de pai de família. Isso a gente não admite. E a gente vai para cima das pessoas que estão fazendo isso. Para cima denunciando. Para cima ajudando as pessoas que estão sofrendo com isso, para que elas consigam tomar as decisões e as medidas cabíveis em tudo aquilo que vem acontecendo de ruim. Então respeitem as pessoas. Respeitem o povo. Porque enquanto isso acontecer, isso só vai ser ruim para vocês. Então, primeiramente aqui também eu não poderia deixar de agradecer ao vice-prefeito Genivaldo, que infelizmente aqui não pôde estar, a vereador Ailton Batatinha, ao vice-prefeito Genivaldo. Eu de forma pessoal, eu só tenho a agradecer pela hombridade dele enquanto pessoa. Ele é um cidadão de bem, ele é um cara que quer estar junto, trabalhando, fazendo o bem por Belém de Maria. Então, Genivaldo, meu irmão, um abraço, conte com a gente, e a gente tá junto, e eu preciso de você, o prefeito precisa de você, para que a gente continue forte e firme na gestão do município de Belém de Maria. Tenho dito meu muito obrigado.
1: Eike Henrique, eu particularmente é a primeira vez que eu lhe ouço nos microfones e confesso que estou surpreso positivamente, né? Prefeito Beto do Sargento, são quantos filhos que o senhor tem, prefeito?
3: Seis.
1: Seis, né? Um dos orgulhos, né? O Eike é orgulho da dona Fátima, do Beto, da família toda, né? Tá aí a análise do Eike Henrique, o Eike de Beto, trazendo luz aos números e a análise dele, a que ele faz em torno dessa eleição. Prefeito Beto, agradecer, né, a sua presença aqui nos nossos estúdios. O senhor sabe que é sempre um prazer me receber aqui. Claro, o senhor tem todo o tempo para discorrer, acrescentar algo mais. Enfim, fique à vontade, povo de Belém de Maria, de toda a região, lhe ouvindo.
3: Edgar, as palavras que o meu filho falou, isso é a palavra do coração, não é da boca para fora. Ele falou por mim. É o que eu tenho de oferecer ao povo de Belém de Maria e Batateira, é melhoria para a cidade, para a zona rural, para o distrito. Isso eu não tenho dúvida, que Deus sabe no meu coração e o povo sabe disso, que jamais eu vou querer o mal para o nosso povo de Belém de Maria, Batateira e zona rural. Dizer a você que estou muito feliz, quero mandar um abraço a cada um de Belém de Maria, especialmente a Nação Azul, essa Nação Azul que mostrou força nesse pleito agora de domingo, dia 4, junto com nossos vereadores, para mostrar à oposição que Deus e o povo unido tem mais força. Isso eu não tenho dúvida, que daqui para frente vai ser assim. Povo unido fazendo bem para o nosso povo de Belém de Maria, Batateira e Zona Rural. Quero também exaltar aqui, agradecer ao nosso presidente Lula, que nós temos uma creche que manhinha fez lá, o governo do estado fez em Batateira, mas tem uma também do mesmo porte sendo construída em Belém de Maria através da senadora Teresa Leitão e o presidente Lula. Por isso nós, Belém de Maria, nós pernambucanos, nós nordestinos, não pode dizer não ao Lula, dizer o sim, que é o melhor para o nosso país, o melhor para o nosso Pernambuco, nosso município. Eu quero dizer, muita gente fala nesse outro, que eu não gosto nem de citar nome, mas me diga a reflexão que esse homem trouxe para o nosso país até hoje. Nada. Está aí indo mudar a Constituição. Eu sou de acordo de um ajuste, Mas mudar a Constituição do nosso país, ele já está pisando na bola, já vem pisando muito tempo e agora vai pisar. E eu tenho certeza que meus irmãos da cidade, da Zona da Mata, do Agreste, nós irmãos pernambucanos, vão dizer sim ao Lula e nós vamos vir esse jogo, se Deus quiser, no dia 25, né? Isso. 25 de outubro, se Deus quiser.
1: Tá aí, Abelardo.
3: Quero agradecer.
1: Beto Sargento, né?
3: Quero agradecer também aqui aos meus vereadores. De coração, meus irmãos. Tamo junto, vamos fazer as coisas certas para Belém de Maria e Batateira. A todos, cabo eleitoral, todos os ex-vereadores, Esso da Arizia, Jal de da Ambulância, a Zé Arnaldo, Gessé Veloso, Dadá, Claudiano, Vaguinho dos Condu, Gabiru dos Condu, a todos. Eu citei alguns nomes aqui, mas tem muitos, senão eu vou passar a tarde todinha para citar o nome. Mas eu peço desculpa a quem não falei o nome, mas estou falando de todos que faz a Nação Azul e o grupo de Beto do Sargento e os vereadores. A nossa suplente de vereador Letícia e o nosso amigo João Paulo também, que foi um brilhante e mostrou raça. Grande a vereador votação, de mandato, que apoiou deputado e apoiou de João Paulo. Não só apoiou de mim, mas apoiou do suplente de vereador, secretário da Juventude, de João Paulo.
1: Aí o prefeito Beto Abelardo, fechando essa conversa importante aqui com a gente, né?
0: É isso aí, Edgar, é importante, né? Trazer o saldo, a gente tá acompanhando alguns prefeitos da região, né? Já veio o Duguinha, o Beto, vindo agora com o grupo lá da situação de Belém de Maria, fechar a avaliação sobre as eleições em primeiro turno, e também o Beto ali já deu a sua opinião sobre o segundo turno. Tem mais alguma coisa, Beto, para falar?
3: Eu quero mandar um abraço à turma do Sítio Cajá, lá do município de Ibirajuba, a prefeita Isalta e o vereador Petinha, que estão escutando a gente. Um abraço aí, meus irmãos, que fui terça-feira comer uma galinha.
1: Um abraço, prefeita Isalta.
3: Muito obrigado
1: toda,
3: mesmo.
1: Petinha também lá, né?
3: A galinha que vocês mataram aí, estava de primeira. Só tenho agradecer a vocês e um abraço no coração de todos.
1: Prefeita Isalta, que é a sua comadre,
3: minha,
1: né?
3: Minha comadre, é.
1: Olha aí, muito bem.
3: Um abraço para ela, o meu compadre menininho e a toda a bancada dela.
1: Um abraço
3: dela, o vereador, o vice.
1: Doutora Hilda, Neto.
3: Doutora Hilda, Neto,
1: família
3: tudo.
1: Toda.
3: A família toda.
1: Tá valendo. Prefeito Beto, agradecer também a presença aqui, né? O trabalho competente do Rafael. Rafael, que sempre nos atende também, trabalha na comunicação, né?
3: Isso é
1: do
3: verdade.
1: Prefeito Beto do Sargento. Abraçar o Lima e o Gilvan, né? Sargentos Lima e Gilvan também nos acompanham sempre. Prefeito, o senhor sabe que a nossa rádio e os microfones estão sempre abertos, né? Pra gente é um prazer acompanhar a gestão que o senhor vem fazendo lá em Belém de Maria. Esse entusiasmo que o prefeito Beto coloca, não só na voz, mas também nas ações, a empolgação, aquela dedicação de ter a certeza de que está fazendo o seu melhor, a gente tem percebido, o povo de Belém também, por isso a gente fica muito feliz de lhe receber aqui e volte sempre que tiver notícias boas lá para o município de Belém de Maria.
3: Edgar, não esquecer e mandar também um grande abraço a todo feirante que está hoje na feira de Belém de Maria, hoje todos os feirantes.
1: Bons negócios para ele,
3: bons,
1: né?
3: Que bom, Deus abençoe o comércio de vocês e melhoria, muito mais virão para Belém de Maria, se Deus quiser.
1: E abraço.
3: Agradecer também ao meu amigo que não está aqui, o Ilhamar Pai.
1: Ele está
3: que melhora
1: para
3: o senhor, estamos orando e peço a vocês que orem para o Ilhamar, que ele volte rápido, que você faz falta, Ilhamar. Junto aqui com o Edgar, com Abelardo,
1: tá
3: Alexandre
1: Goberi. Ele está mandando um abraço a todo o povo de Belém de Maria também.
3: E um abraço a sua esposa também, a Edjane, que Deus abençoe e vai melhorar, se Deus quiser.
1: A Edjane está lá com ele também. Beto, obrigado, viu? Obrigado,
3: obrigado
1: mesmo.
3: Um abraço no coração, um beijo. E um beijo abraço no coração de todo belenense, batateirense, todo da zona rural. Fique com Deus a todos.
1: Tá aí, Abelardo Ribeiro Godão, e assim chegamos ao final, né, dessa conversa importante com o prefeito de Belém de Maria, Beto do Sargento. Lembrando que logo mais ao meio-dia o companheiro Valderlin Santos recebe o prefeito de Jurema.
0: Opa!
1: Prefeito Branco de Geraldo, que estará aqui na bancada do programa O Agreste Reclama, logo mais ao meio-dia. Ou melhor, o Agreste Reclama a partir de hoje começa 12h10.
0: 12h10, né? Horário eleitoral voltou.
1: A partir de 12h10. Teremos a participação do prefeito de Jurema, o prefeito Branco de Geraldo, analisando os números lá do município de Jurema. Dessa eleição estará ao lado do Ed Lázaro de Geraldo, enfim, trazendo a leitura também de como foi, né? Como ele viu a votação, a decisão, né, no voto dos eleitores lá do município de Jurema. Gente, chegando ao final do programa Visão Política, agradecendo a todo mundo, a audiência, a preferência, grande prefeito Beto. Muito obrigado, Beto. Nós que agradecemos aqui a sua atenção, está sempre aqui, claro, né, disponível, sempre junto do povo lá do município de Belém de Maria e de Batateira também. Final do programa, Godoy. 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Agradecer ao Jairo do Timbó, vereador presidente, grande Jairo. Vereador-presidente lá da Câmara de Vereadores de Belém de Maria, as vereadoras, né, Fátima da Saúde, o Helder de Beto Gordo, a Socorro da Saúde, que representou o vereador, seu filho, o Helber, isso. O Gordo de Clóvis também aqui com a gente, e agradecer ao Wake de Beto, que também marcou presença aqui. Vereadora Fátima, muito obrigado, viu, pela presença, muito obrigado. Socorro, um abraço, leve nosso abraço lá para toda a família, né? Pro Helber, para toda a família. Godoy, final do programa, agradecer a você os comentários competentes, né? Grande amigo, muito obrigado pela participação, grande Rafael. Agradecer a você o nosso compromisso renovado. Sextou, Godoy, só segunda-feira agora, né?
0: É, diga, a verdade. Sextou, vamos para mais um final de semana, semana corrida, né? A gente teve aqui, como eu falei antes, vários prefeitos, várias lideranças de oposição até já vieram também apresentar seus balanços, tanto na Agreste Reclama quanto no Visão Política. A gente vai continuar até o segundo turno, né? Nesse ritmo intenso de apuração, de pesquisas. E agradecer ao nosso ouvinte, ao nosso telespectador da Agreste Mais, desejar um ótimo final de semana e dizer que segunda-feira estamos de volta. Um ótimo final de semana a todos. Curtam tudo que tem direito com o juiz. Tem sempre alguém em casa esperando por você. Seu Ilamar, estamos aguardando a sua volta. Fique bom logo. Essa é a torcida de todos nós aqui da Agreste FM. Um abraço.
1: Pois é, gente. O comunicador de todas as gerações, o Ilamar Alves, abraço a todos. Tá na recuperação e a gente na torcida para que segunda-feira ele esteja aqui de volta para comandar o Visão Política. Naldo Ferreira, sonoplasta competente, obrigado, viu, Naldo, pela parceria, pela paciência que você tem com a gente. Eu costumo dizer, sem o Naldo a gente é muito menos da metade, né? Grande Naldo, braço direito aqui de todos os nossos programas de jornalismo. Agradecer também ao nosso diretor Willamar Júnior, a você de casa, um ótimo final de semana, a gente se encontra na segunda-feira. Bom dia, Cupira! Bom dia, Agreste Pernambucano, bom dia, Nordeste Brasileiro. Vem aí a simpatia do rádio, Renato Neves, fiquem todos na santa paz de Deus.
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10: Muito bem, valeu meu companheiro Edgar Fênix Abelardo Ribeiro Godoy pelas informações aí dentro do programa Visão Política pela nossa rádio Agreste FM. Pronto, é só o tempo de alinhar então o intervalo break comercial e já já a gente vem com tudo, trazendo o melhor desta sexta-feira no programa Geração 89. Eu conto com você rapidinho, não sai daí não, é rapidíssimo.
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E aí, minha gente, tudo certo? Muito bom dia para todo mundo. Tô chegando, tá começando o maior e melhor programa das suas manhãs. Muito bem, muito bom. Bom dia pra todo mundo. Tô chegando, minha gente. Programa Geração 89 invadindo o seu Dion pra trazer alegria, simpatia, participação e muita informação também, porque aqui é um programa eclético. Toca de tudo, né? Você ouve de tudo. É música, é informação, é participação, é sorteio, é alegria e o nosso jeito de fazer FM que só a gente tem. Juntos então, arrepiando nas ondas do rádio, na super comunicativa do Nordeste. A Grécia FM é o máximo, é o show de bola. Bom dia pra você, dona de casa. Bom dia, trabalhador. A você no trânsito, a você viajando, a você ligado aí no nosso som. Muito obrigado pelo carinho, hein? Eu sou o Renato Neves, o seu amigão aqui do rádio. E a gente segue juntos até as 12 horas, até o meio-dia, informando, divertindo, do jeito único de fazer FM. Então, minha gente, menos papo, mais músicas, muito mais você. Obrigado pelo carinho, pela audiência, a você, dona de casa, trabalhador, chefe de família, a você no trânsito, a você no volante, amigo taxista, mototaxista, a galera participando aí pelo Zap Zap a partir de agora, através do 819-9826-1509. Tô por aqui, acabei de chegar. Programa Geração 89, começando com tudo nesta manhã de sexta-feirona.

Desse jeito aí, ó, 10:17 agora, obrigado meu Deus, obrigado Senhor Jesus, pela paz, pelo amor, pela vida, como sempre, são muito mais motivos para agradecer do que reclamar, do que pedir, não reclame não, agradeça, assim o seu dia, a sua vida vai ser muito melhor e muito mais produtiva também, põe à prova, você vai ver que é verdade, viu? Hoje é dia mundial dos Correios, pra quem não sabe, também é dia do açougueiro e profissionais do setor e é dia do atletismo. Olha aí, pra você que não sabia, pra gente comemorar juntos, manhã de sexta-feira, vale sempre lembrar o meme. Hoje é sexta-feira! Dia de sexta-feira é pra gente aproveitar ao lado de quem a gente ama, celebrar a vida. E é claro, hoje pode ser a melhor sexta-feira da sua vida. Só depende de você, meu patrão. Embora então, começando bem com o CPM 22, dias atrás. Ótima manhã pra todo mundo. 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

0: Bem, vamos lá então, trazendo para você as primeiras dicas dos astros nesta manhã bonita de mais uma sexta-feirona. Eita, sexta-feira abençoada para todo mundo, hein? Já aqui na abertura do programa, mandar um abração especial para minha amiga Deise, lá de Lagoa dos Gatos. Meu amigo João Coruja. João Coruja, meu querido. Um abração para você, boa noite aí, para toda a família maravilhosa. Vocês são demais, hein? Tudo de bom hoje e sempre. Logo, logo chega carnaval. Vocês sabem que o tempo tá passando rápido, né? Tô falando isso porque Lagoa dos Gatos é, sem dúvidas, a terra do carnaval. Valeu. Alô, prefeito Estênio, aquele abraço, bom dia pra você, pra toda a família aí, viu? Olá, bom dia a você dos signos de Áries, fase em que estará confiante no andamento dos negócios, incluindo compras domésticas e aberturas para parceria comercial. As finanças estão em fase de acertos, evite abusos com alimentação, falta diálogo no amor. Olá, bom dia, Taurino, você passa por uma fase para acertar os negócios, organizar melhor as suas contas e o trabalho, antigos ou melhor, amigos de Capricórnio e Câncer trarão apoio em novos compromissos financeiros. Bons momentos com o seu love. Olá, bom dia, geminianos. Dia em que terá bons momentos para se dedicar ainda mais ao trabalho. Conseguirá resolver antigos problemas e poderá contar com apoio familiar, de sócios ou superiores. Amor com muita paixão. Olá, bom dia, cancerianos. O período atual ajuda a organizar os negócios e contar com boa entrada de dinheiro. Terá aumento do seu prestígio e o sucesso será natural. A família estará mais harmoniosa com você, amor sensual, viu? Olá, bom dia, leoninos. Os negócios e o trabalho fluem para o sucesso. Conseguirá resolver os problemas com o apoio da família. Notícias positivas sobre a sua saúde, que volta a ter boas energias. Aceite apoio da pessoa amada. Olá, bom dia, virginianos. Você terá chance de sair para compras, novos negócios e colaboração da família nos projetos financeiros. O setor profissional está em fase de criação e mudanças. Amor com ciúmes. Logo mais tem as últimas, então, trazendo ainda os bons dias aos signos de Libra, Escorpião, Sagitário, Capricórnio, Aquário e Peixes. Ainda conto com você, patrão. Faz o seguinte, não sai daí, não.
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0: Agora são 10 horas 24 minutos. 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
0: Hora certa, bom dia, bom giorno, good morning. Agora são 10h24.

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0: Agora são 10 horas mais 26 minutos, 10h26, e aqui na sua Agreste FM você fica muito bem informado. Incêndio é registrado em vegetação fora da cerca da UFPE em Caruaru. E esta informação você acompanha agora. Confirmando a hora certa, então, agora são 10 horas 26 minutos, 10h26. Um foco de incêndio em uma área de vegetação fora dos limites da cerca do Centro Acadêmico do Agreste CAA da Universidade Federal de Pernambuco, UFPE, em Caruaru, no Agreste de Pernambuco, foi controlado na noite da quinta-feira, no caso ontem, dia 8. Segundo a universidade, a equipe do campus conteve as chamas com posterior apoio do Corpo de Bombeiros. Imagens que circulam nas redes sociais mostram funcionários tentando apagar o fogo com um extintor. De acordo com o Corpo de Bombeiros Militar de Pernambuco, a corporação foi acionada para atender a ocorrência de incêndio em vegetação no local. Ainda segundo os bombeiros, quando a guarnição chegou, os funcionários da instituição já haviam controlado o princípio de incêndio. A equipe verificou que a área e repassou orientações aos funcionários. Em nota, a UFPE informou que o foco foi identificado na área externa do CAA, fora dos limites da cerca, e que a ocorrência foi rapidamente controlada pela equipe do campus. Outras informações você acompanha de hora em hora na programação da sua Agreste FM e também no site, na parte notícias ou últimas notícias, www.agrestefm89.com.br.
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0: Vamos lá, gente boa, perder tempo não. Agora são 10 horas 31 minutos, as últimas dicas dos astros. Bom dia, você do signo de Libra. Tem muita gente boa aí do signo de Libra. Você é de Libra? Então aumenta o som que agora é pra você. O sol no seu signo é sinal de boas mudanças, mas não passe dos limites dos gastos, hein? Vá devagar. Como fala aí a música, vá devagar, é devagar. Hoje você entra no seu alerta. Serão 2 dias e meio para cuidar do trabalho e não discutir com o seu amor. Discuta não com o seu love. Olá, bom dia, Escorpião. A fase é difícil, né? O sol não favorece. Espere até o dia 23, quando terá boas energias. Até lá, paciência. Vênus também traz algumas mudanças e alguns problemas para você resolver, desfavorecendo o setor afetivo e financeiro. Olá, bom dia, Sagitário. Possibilidade de realizar novos compromissos financeiros, incluindo com pessoas da família. Otimismo em relação aos assuntos domésticos. Vitórias em negócios com Câncer e Áries. Amor com problemas. Olá, bom dia, Capricórnio. O dia será bem tranquilo. Você sente as energias renascerem, o que dá vontade de sair da rotina. Trabalho, viagens, compras, enfim, o que você precisa programar. Dinamismo nos negócios, no lar e amor sensível. Olá, bom dia, Aquário. Positivo para compras, novos compromissos profissionais, viagens e encontros de trabalho. Melhora do seu prestígio com sócios ou superiores. Sorte em negócios com Áries ou Gêmeos e amor excitante. Olá, bom dia, Piscinianos. Neste período pode programar sociedade comercial ou parceria. Ideias avançadas no trabalho. Estará confiante nos seus projetos, hein? Dê mais apoio a Escorpião ou Gêmeos. Notícias positivas da sua família. Pronto, missão cumprida, por hoje é só, mas dicas dos astros somente amanhã, sim, amanhã voltar por aqui, a partir das 8 horas da manhã, trazendo muito mais, né? Na nossa Agreste FM, só que amanhã é com o programa Rádio Livre, agitando o seu fim de semana. Posso contar com você? Hashtag é nóis então. 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

0: Muito bem, programa Geração 89, acordando uma geração no rádio. Pessoal, 10h34, vamos direto pro zap para não perder tempo? Um abraço e bom dia para minha amiga Jéssica, lá de Cruzes Panelas. Tem a Gorete, lá de São Joaquim do Monte. Obrigado, hein, Gorete, pelo carinho. Tem mais alô aqui, bom dia a você, Irani. Fala que eu te escuto.
1: Bom dia, Renato. É Irani. Oi, Renato.
0: Oi.
1: Quero oferecer todas as musas do programa para tu estar curtindo. Oh, tchau, tchau, Renato. Oh, tô ligadinha na melhor.
0: Tamo junto, muito obrigado. Abração pras três irmãs Jôs da Coab, a Ju e a outra Ju. Também tem a tia Laíde, tá sempre participando. Alô, bom dia, abraço aí para o Jefferson, no bairro da Compesa. Pessoal do Lava Jato aí, né? Tá certo, Nelson Pedreiro de Lagoa dos Gatos, todo mundo. Alô, bom dia, você, minha pernambucana.
2: Eu sou Renato Neves, de Nossas Manhãs, com você está. Uma ótima sexta-feira pra você. Aqui é Zero na Escuta e eu estou bem. E hoje eu gostaria de ouvir todas as músicas do programa e oferecer pra toda a minha família, tá bom? Tenha um abençoado dia, Renato. E uma ótima sexta-feira.
0: Pra você também. Sextou! Obrigado, Zélia. Tudo de bom.
3: É, Renato, bom dia. Sou a Neves, de Panelas. Gostaria de ouvir com o Zé Vaqueiro coladinho. Ofereço meus filhos, Erika Vitória de Jailson, Emerson, meu esposo Hélio, para todos os meus ciclos de amizade, para você, enfim, para todos que tivessem tonizado na melhor. Valeu, Renato. Uma ótima sexta-feira para você, um bom trabalho. Uhul!
0: Combinado. Um grande abraço, ótima sexta-feira, meu amigo Sandro Pereira.
4: Eu quero mandar uma música de Amado Batista para oferecer a Sione, de Belém de Maria, João da Veda, Maria, minha prima. Zefinha, Jeane, e pra você toda a equipe da rádio, e pra você, Jane de Paula, e pra você e todo mundo da rádio, tudo de bom.
0: Combinado, querido, muito obrigado, Sandro Pereira. Tem abraço e bom dia para o meu amigo Maurício do Ovo. Alô, alô, Maurício, olha o carro do ovo passando aí na sua rua. Maurício, bom trabalho, hein, bom dia. Tem abraço e bom dia para quem não falou aqui o nome, meu amigo pastor Edson, também tá junto conosco. Alô, pastor, aquele abraço, sucesso, hein, alô, bom dia. Bom dia.
5: Bom dia, Renato. Ô, Renato, eu quero que você toque uma música pra Crécia, Leonardo, parabéns, ela tá completando o ano hoje, minha filha.
0: Ah, que bacana.
5: Quero dizer a ela que Jesus abençoe sempre, com muita saúde, com tudo de bom, desejo a ela.
0: Tá certo, ela merece com certeza. Ô, Clécia, parabéns então pelo seu aniversário, viu? Tudo de bom, hoje e sempre, você merece. Formigão do Pastel, Enchante Panela, Cupira também tá junto conosco, mandando um beijão pra todo mundo. Alô, bom dia, você do Zap.
6: Bom dia, Renato.
0: Oi.
6: Pedir uma música com o Zezé de Camargo e Luciano, Menino de Rua. Alfredo, a todos que estão ouvindo, aqui é Sandro Churraguinho.
0: Valeu, querido, muito obrigado, volto sempre. São 10h37, alô, bom dia.
7: Bom dia, Renato Neva, aqui é a Nazaré do Barro Glória. Eu queria ouvir uma música com o Padre Alessandro. Quem vai mandar no mundo é as mulheres. Eu tô aqui temperando feijão e tô te ouvindo. Um bom dia.
0: Tá certo, olha o cheiro do feijão. Obrigado, querida, pela audiência e pela participação, hein? A Deise, lá de Lagoa dos Gatos, continua junto conosco. Dona Maria José, do sítio Lagoa Nova, a mãe do Leandrão, a mãe da Zélia. Dona Maria, bom dia, um cheiro tamanho do planeta.
8: Bom dia, Renato Neves, aqui é Cláudio Cid Cocão. Quero oferecer a música do programa hoje para minha esposa Aparecida, que tá de idade nova hoje.
0: Parabéns, Aparecida.
8: Meu filho Renan e Jaqueline, meu filho Kaique, pra Terezinha, pra tia Laíde. Passei o Joaquim Pequeno lá em Lagoa dos Gatos, Carlinho do Bala, na Lagoa dos Patos, passei o Maurício Lucinaldo, para Pescocinho e para todos que estão sintonizados na Agreste FM.
0: A nossa rádio, com certeza. Tem abraço e bom dia para Sandro e Neide, lá em Laje Grande Catende. Obrigado pelo carinho, pela participação. Cida, do Sítio Poço, município de Lagedo. Olha aí, Lagedo participando conosco. Valeu, Cida. Terezinha, do centro da cidade. Terezinha! Fala você, Tere!
9: Bom dia, querido Renato, meu amor, sextou. Desejo um ótimo final de semana para você, sua linda e abençoada família. Para toda a equipe top da Grécia, Laída, Laércio de Altinho, Lila do Cruzeiro, Negue da Barra, Aldemir, Alexandre da Tacareira de Padre Cício e toda a equipe, Jeová Dionísio, Nato Zé, Júnior Engenho, Zé das Novinhas, Dinhos Virgínio Panelas, Leandra Princesinha Lágrima, Germana de Jurema, Severino do Mel, Ricardo do Peixe, Lenil de Alenivaldo, Desce da Funerária Carvalho, Jeane Baixinha, Luciano do Panela Quente e Equipe, o Poeta Velho, Simone Soares, Neide Marinês, Darlan da Água Potável e equipe, para minha família e todas as famílias, para todos os ouvintes, que o Altíssimo nos abençoe. Uhul!
0: Valeu, Tere, muito obrigado, querida, pela sua participação. Bom demais estar com você, junto conosco, nesta manhã sensacional, né, gente? Deixa eu ver quem mais aqui conosco participando, através do Zap Zap, na nossa Agreste FM, a rádio oficial do seu coração. Alô, bom dia.
10: Bom dia, Renato, Rosa, da WG de Papai. Renato, coloca aquela mais com leite, tanto os tempos, pra você e pra todos aí da Agreste, pra minha esposa Juquinha, meu Juquinha, aqui em Zé Maria, com a Marcos Pazé, todos da Vila do Cruzeiro. E dia a todos, estamos com o seu maior programa, que é a alegria da gente, tá, querido? Tchau, fui.
0: Valeu, tá mandado, cheiro no coração.
11: Amigo Renato Neva, que é seu amigo, só que chama aquele da paróquia de Cruz, só que chama original. Ofereça a música de Zé Vaqueira Nova, ofereça amigo Renato Neve, a Jovadiane de Agachina, a Mazedaki de Cruz, a Juni Genesio Trevi Panela, e todos que estão vendo a nossa guest firma aqui em Cruz, a mais querida do estado de Pernambuco, a Rádio Uniteiro.
0: O ano inteiro, tamo junto, é isso aí, inclusive tá chegando final de ano. Valeu, Roberinho. Ô, Renato, bom dia, aquele abraço pra você, minha amiga Marinalva, tá junto conosco, Jéssica de Cruz Espanelas. Fala aí, Jessiquita.
12: Bom dia, Renato Neves, locutor preferido do Brasil, aqui é Jéssica de Cruz. Queria pedir uma música de Calcinha Preta, presente de casamento pra oferecer pra você, pra minha mãe aí do bairro da Boa Vista, pra minha irmã Ana Cláudia, pra minhas filhas e todo que curta essa rádio maravilhosa, Renato. Sextou,
0: locutor preferido do Brasil, é? Vou pedir aumento.
12: Sextou,
0: locutor preferido do Brasil, é? Vou pedir aumento.

0: lá do sítio Taboquinha, meu amigo Cristiano, do Espetinho, lá em Cachoeirinha, na Boa Terra do Corro, Eduaço, pai da Valentina, o maridão da Silvana. Cristiano, Valentina tá em casa? Se tiver, põe ela pra falar aí, tô com saudade de ouvir a voz da minha sobrinha do coração, Valentina, nossa futura doutora. Eu acho que deve estar no colégio agora, né? Obrigado pelo carinho. Tem mais alô, a Marluce do sítio Cruzeiro também tá junto conosco, Jaciara em Brejo de João Alves, a mãe do Alejandro. Fala, Jaci.
1: Oi, Renato, bom dia. Jaciara aqui do Brejo
0: Alves. Bom dia. Um
1: alô pra Peruquinha, pra Fátima, pra Nina, pra minha irmã Lerijane, pra Aninha do Brejo Alves, meu filho Alejandro, é o Júnior do Trevo, é nós, estamos juntos, sextou.
0: Uhul. É nós, com X no final. É nós, sextou, claro. Gilvan da oficina, Juju do Carburador, mandando alô pra esposa Cristiane, as filhas Letícia e Lorena, Daniel aqui em Cupira. Lembrando que amanhã tem o quadro Revirando Baú, quadro proibido para os menores de 30 anos. Abraço e bom dia para Maria Aparecida em São Joaquim do Monte, a mãe Dona Maria Silene, o pai Abílio, os irmãos, irmãs, sobrinhos, sobrinhas, a avó Dona Severina. Benção, vovó! Obrigado pelo carinho aí, viu? Tem mais alô, a Tainá do sítio Lagoa da Volta, município de Agrestina, tá pedindo música, oferecendo para a mãe Albertina, para sua avó Gelina, ao marido Everton e para todo mundo lá junto com ela, curtindo aí a nossa rádio. Minha amiga Vera também tá junto conosco. Bom dia, Vera, tudo bem? Tudo bom? Volte sempre, o prazer é nosso. A Paulinha em Vila de Santana, maridão Paulinho, os filhos Paulo Henrique, Ana Esmeralda, a rádio oficial da família. Valentina, fala aí pro tio.
2: Bom dia, tio Renato, estou me arrumando pra ir pra escola, escutando a melhor rádio do Brasil. Um beijo.
0: Aê, que saudade que eu tava de você, Valentina, um beijo no coração, bons estudos, né? Estude muito, é o orgulho da família, nossa futura doutora. Pois bem, 10:43 agora, a gente segue em frente, tem Zé Vaqueiro coladinho, deixa eu aqui atender a pedido musical, né? É o que eu sempre falo, é muita gente ouvindo a gente, gente. Se isso aqui não for audiência, eu não sei o que é não.

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5: 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Gente, agora são 11:11. Falar como o Valderlin Santos fala. Pare tudo. Deixa eu aqui mandar um grande abraço especial para minha amiga Paula de Andrade, do Espaço Consciência do Coração, lá em Caruaru. Ela que é jornalista por formação e também é numeróloga. Gente, que trabalho excepcional. Conheci a Paula, né, recentemente, uma grande profissional, também é ouvinte de rádio, ama comunicação como um todo e tá lá agora acompanhando aí a nossa programação. Paula de Andrade, obrigado pelo carinho. E você aí do outro lado, conselho, tá? Precisa conhecer o trabalho magnífico que ela realiza no Espaço Consciência do Coração. Pesquisa aí, procura no Instagram, que você vai conhecer um pouco mais sobre a numerologia e ela que é uma profissional exemplar. Maravilhosa. Obrigado, Paula, pelo carinho, viu? Então, e a Paula tá aqui encomendando aquele abraço especial, né? De Maiara, Larissa, Leandro e Marilene, que estão em Cupira e estão aí com certeza acompanhando a nossa rádio agora. Mandar um abração pra Paula e pra Poliana, não é isso? Paula e Poliana, que são as irmãs, então retribuindo o alô, abraço aí pra Maiara, Larissa, Leandro e a Marilene, pessoal bom aqui em Cupira acompanhando a nossa rádio agora. Paula de Andrade, Espaço Consciência do Coração lá em Caruaru, show de bola, bom demais, e como a numerologia pode com certeza mudar aí a sua vida. Obrigado, Paula, pelo carinho, bom trabalho, hein? Sucesso pra você. Simbora, gente, agora são 11h14, quero ouvir a sua voz, quero ouvir a sua participação, eu acho que são as últimas já, né? As últimas mensagens de voz, alô você, fala que eu te escuto.
6: Bom dia, Renato, aqui é de Luz Jabutal de Alquim, peço que passa uma música de parabéns para oferecer a minha cunhada Quitéria.
5: Opa!
6: Que está de idade nova hoje. Ela mora
5: parabéns,
6: em São Paulo.
5: Hein, Quitéria?
6: Manda os parabéns aos seus irmãos, Severino Bernardo, e seu, todos os seus irmãos aqui do sítio Jabuticaba.
5: Eita, nós! Tá mandado, tá certo. Muito obrigado. 11h14.
7: Oi, Renato, bom dia. Eu sou
5: Cícera
7: de Vila de Santana. Eu gostaria de ouvir uma música com Vitor Vaqueiro para oferecer a Laísa, Letícia, Jackson, Felipe, Cauana e para mim e para todos que estiver ouvindo.
5: Tá certo, muito obrigado, querida, pela participação, tá vendo? É só gente boa, tá faltando só você na rádio mais amada do pedaço. A Grécia FM é tudo de bom no seu rádio. Bem-vindos ao século 21, a comunicação sempre se ampliando, né? Alô, bom dia, você do Zap Zap.
8: Eu sou Gracinha Marcos, de São Joaquim do Monte, e gostaria de ouvir a música Amado Batista, Folha Seca, oferecer especialmente para meu pai Manuel, meu filho Manuel e todo o São Joaquinense.
5: Ok, deu pra ouvir o bebê também. Volte sempre, família abençoada. Obrigado pela participação. São as últimas mensagens de voz. Abraço e bom dia pra Mari lá de São Joaquim do Monte. Mari, Mari, Mar. Fala, Mari. Miguelzito lá no Recife. Bom dia, Miguelzinho. Bom dia aí para a Ivonete, família maravilhosa. Deixa eu ver quem mais aqui. Renato, bom dia. Núbia do Sítio Jussará. Fernanda, Fabiana. Olha quanta gente boa. Geninho Produções lá de Belém de Maria. Abraço e bom dia pra Sandro e Neide lá em Laje Grande que atende. Evaldo Simão em Joinville, Santa Catarina, mandando um beijão para todo mundo. Meu amigo Lenildo, mandando um abração aí para o irmão Zenildo, que hoje completa mais um aninho de vida, parabéns para ele. O Evaldo Simão em Joinville, Santa Catarina, ótima sexta-feira, querido, obrigado pela sua participação, tudo de bom. Alô, bom dia.
9: Oi, Renato Neves, bom dia, aqui é Maritinha Serra Verde. Renato, quero que você toque para mim a música de Vitor Vaqueirinho, Amanheceu, para oferecer para os meus filhos Edilson, Edson, Edjane, para todos que estão de minha sala maravilhosa.
5: Combinado.
9: Pra você, Renato, para todo mundo.
5: Para você também, um ótimo fim de semana desde já. Alô, bom dia.
10: E aí, Renato Neves, bom dia, aqui é Rosinilda do Sítio Inocêncio. Ontem eu completei ano, 54 anos, e hoje
5: parabéns,
10: eu queria,
5: hein,
10: que você cantasse, botasse aí meus parabéns.
5: Tá certo, parabéns pra você, querida, felicidades, amor e muita paz. Nossa, que legal, aproveita muito então, foi ontem, mas tá valendo ainda, é a semana do seu aniversário. 11h16, alô, bom dia.
11: Oi, Renato, bom dia. Aquele
5: bom dia,
11: eu quero que você passe uma música com os três de Cupira, qualquer uma delas, para oferecer para você, para Terezinha da Guaravita, para toda essa galera que está curtindo esse seu maravilhoso programa. Um abraço, uma boa sexta-feira.
5: Valeu, ótima sexta-feira pra você também, muito obrigado.
12: Bom dia, Renato, aqui é Luzinha da Rua da Caixa d'Água.
5: Oi, Lu!
12: Beijo pra minha família em Belém de Maria, pra todos. Pra Zan, minha comadre Maria de João Ferreira, pra todos aí.
5: Tá certo, tá mandado. Aquele abração, Lurdinha. Tem abração pra William Vaqueiro. Aliás, William Vaqueiro é a música, né? Quem é que tá pedindo? Deixa eu ver. É o Biruta Esportes, lá em Cachoeirinha, na Boa Terra do Corro e do Aço. Lusitânia, o maridão, o Tony da Batatinha, o Tony eletricista. Também tem o Gilmar aqui em Cupira, tá junto conosco. Luciana, de Laje de São José, tá mandando aquele abraço pra todo mundo. Muito obrigado pela participação. Osana Alves, lá do Sítio Cruzeiro. É muita gente ouvindo a gente, gente.
13: Bom dia, Renato Neves. Passa aí a música de Léo Magalhães e Adianta, meu amor, para oferecer especialmente para você, para minha esposa Manuel, para mim e para todo ouvinte da rádio. Eu sou Rosaída do Sítio Caracol, do município de Altinho. E especialmente para você.
5: Aê, valeu, Reginaldo Sanfoneiro, lá em Terra Preta. Puxa o fole, sanfoneiro. Meu amigo, senhor Zé das Novinhas, também tá participando pelo Zap Zap, mandando um beijão para todo mundo. Alô?
14: Bom dia, meu amigo Renato Neves, sou eu, Damião, aqui de Agrestina.
5: Gostaria, fala, Damião,
14: de ouvir Amado Batista, Folha Seca. Ofereço.
5: Opa,
14: para
5: tá no ponto.
14: Todos que estão na escuta. Falou, forte abraço.
5: Valeu, querido.
15: Bom dia, Renato. Aqui é Madalena, Pratocinho de Paulista.
5: Fala aí.
15: Colocar a música Chove na Chuva.
5: com Pablo?
16: Para oferecer, pessoal de meus filhos de Jundiá.
5: Sim.
16: Oferecer o pessoal de Tareias e para
5: vocês. Ok, valeu, queridona.
17: Minha
5: última.
17: Do Renato, você vai bem?
5: Tô bem, você?
17: Renato, coloca a música de Limão com Mel. Uma canção de amor, o nome dela.
5: Essa é linda, hein?
17: Para você, família, Jean de Paulo e família. E todos que tá curtindo aí da rádio, toda a minha família.
5: Ok, alô mandado. Muito obrigado, querida. Cheira no seu coração. Renato, alô, bom dia pra Naelma em Lagoa dos Gatos, filho Renan Gabriel, meu amigo Leandrão, pai da Maria Laila. Tem mais alô aqui, Ivonete Miguelzito lá no Recife. Tem abraço e bom dia para Francisca do Sítio Farias, a Mari lá em São Joaquim do Monte e também um alô para a borracharia do Luquinha, minha amiga Anitta da Rua do Arame, dona Nessi família do bairro da Coab, a Nath lá em Panelas. Alô, Nath, começa Ninguém Pode. Obrigado, Nath, pelo carinho. O melhor do rádio pra você. A Creche FM, pra mais de 72 municípios e o mundo todo, é a nossa rádio o ano inteiro.

sucesso, é mais você no ar, 11:19, o melhor do rádio. Bom dia pra todo mundo. Simbora atender a pedido musical. Daqui a pouquinho tem a propaganda eleitoral gratuita obrigatória no rádio.

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1: Que música de arrepiar é essa, hein?

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3: Hora certa, patrão. Bom dia pra todo mundo. São 11:33. Alô, alô, dona de casa. 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Olha o cheiro do feijão.

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Muito bem, agora são 11:36, 11:36 aqui na sua Agreste FM e eis a última notícia do horário. PRF inicia a operação Nossa Senhora Aparecida em rodovias do interior de Pernambuco e esta informação você acompanha agora. Muito bem, agora são 11:37, com a previsão do aumento na movimentação de veículos nas rodovias federais por conta do feriado da próxima segunda-feira, dia 12, a Polícia Rodoviária Federal realizará a Operação Nossa Senhora Aparecida 2026 a partir desta sexta-feira, hoje, dia 9. De acordo com a corporação, as ações de fiscalização e de combate ao crime pode ou para coibir comportamentos arriscados e reforçar a segurança serão intensificadas. A BR-101, que dá acesso ao litoral norte e sul de Pernambuco, deve apresentar um aumento significativo na quantidade de veículos. As BRs 232, 428 e 407, que levam ao Agreste Sertão do Estado, também deve apresentar um aumento na movimentação de veículos neste período. Para coibir comportamentos imprudentes e aumentar a segurança nas rodovias, a PRF irá intensificar a fiscalização de infrações graves, como trânsito pelo acostamento, excesso de velocidade, embriaguez ao volante. Durante as abordagens, os policiais verificam se o motorista está com a carteira de habilitação e o licenciamento do veículo em dia, se todos utilizam cinto de segurança e o equipamento adequado ao transporte de crianças, além de checar se o motorista consumiu bebida alcoólica. O Núcleo de Operações Aéreas da PRF, que atua em conjunto com o SAMU Metropolitano Recife, ficará de prontidão para realizar resgates aeromédicos e acompanhar a movimentação nas rodovias. Já as ações de combate ao crime contarão com o apoio de grupos especializados para coibir assaltos, receptação de veículos roubados, porte ilegal de arma, tráfico de drogas e outros crimes. 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

E aí, meu compadre, já de volta. Muito bom dia pra todo mundo. Obrigado pelo carinho, a rádio mais amada do planeta. Vamos lá então, mandar aquele abraço, mandar aquele alô. Só dá tempo agora de passar as mensagens de texto. Dá mais tempo não de passar as mensagens de voz. Já é praticamente final do horário. Daqui a pouquinho tem a propaganda eleitoral gratuita, obrigatória no rádio. Deixa eu aqui mandar um abraço super, hiper, mega tera para quem te ouvir. Cadê o nome? O Renato, bom dia. O Lucas tá junto conosco. Bom dia, Lucas. A minha amiga Rosângela, Anitta, da Rua do Arame. Oi, Anitta, bom dia pra você. O Pio Fofinho, mototáxi Uber em Lagoa dos Gatos. Marisângela do Bonito, também tá curtindo a gente, minha amiga Mazela de Cruz Espanelas, Nelson Pedreiro, meu amigo Pelé de Catende, não perde um só programa nosso, quando eu falo que é muita gente boa, olha aí Terezinha, acabei falando em todo mundo, sem ficar faltando.

0: muito mais sucesso no seu rádio. Simplesmente assim, com essa ou simplesmente assim, com essa, ninguém pode. Em homenagem à minha amiga Nath lá de Panelas. 11:41, aumenta o som. São as últimas de hoje. Finalzinho do programa, geração 89.
1: E dessa vez é a versão do cabelo.
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eu sei. Não, mas por aqui tá tudo bem também. É, já virei a página. Então fica bem, que eu tô muito bem aqui. Beijo e tchau.

Uou, acabou. Agora somente amanhã. Amanhã a gente se encontra sabadão, a partir das 8 horas da manhã, trazendo o programa Rádio Livre. Amanhã não é Geração 89, não. Amanhã é Rádio Livre. E amanhã tem encontro em dose dupla, né? Pela manhã com Rádio Livre e às 5 da tarde, ou a partir das 5 da tarde, trazendo o Stop da 89. Beijo, abraço, obrigado, valeu. Mesmo que a gente não se conheça pessoalmente, o meu mais profundo e sincero desejo é que o nosso bom Deus continue abençoando você, a sua casa e toda a sua vida. Amém? Amém. Então é isso, beijo no coração, vem aí a minha última de hoje, na sequência tem a propaganda eleitoral gratuita obrigatória no rádio e já já tem ele, Valderlin Santos, com mais uma edição do programa O Agreste Reclama. Tchauzinho, boa sexta-feira e até amanhã, se Deus quiser.

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1: Pare tudo. A partir de agora, renovando os laços de amizade, audiência, credibilidade, aqui estamos, tudo pronto, decente e organizado para mais um programa, o Agreste Reclama.
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1: Meio-dia, cadê o relógio? Meio-dia, 13 minutos. 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
1: E através dela, a hora e a vez do povo, programa O Agreste Reclama desta sexta-feira, 9 de outubro do ano 2026. Sexta-feira, viu? Se liga aí, gente amiga. Como em toda sexta-feira, dia de usar calcinha e cueca novas, hein? É, desse jeito. Não vá dar vacilo, não. Sexta-feira, 9 de outubro do ano 2026. Dia Mundial do Correio, ou Correio dos Correios, né? Vamos assim dizer. Dia do Atletismo, dia do evento curioso, agora deitou. Dia Mundial do que, homem? Do ovo. Dia Mundial do Ovo em 2026. Dia do Profissional de Consórcio e Dia do Açougueiro e Profissionais do Setor. Pronto. A todos esses que estão no Grupo EGS, Abatedouro Central de Cupira, na coordenação de ação do nosso Guga do Matadouro, um abraço para vocês, açougueiros e profissionais do setor. Hoje é o dia de vocês. Também dia de São Dionísio ou Denis, São Dinis, ele bispo, e juntamente com companheiros mártires de Paris, São João Leonardo e Santo Abraão. Ó, em novo horário, né? Por conta do guia eleitoral visando eleições de segundo turno, até o dia, até a sexta-feira, dia 23 de outubro, a gente começa o programa Agreste Reclama sempre mais tarde um pouco, 10 minutos depois do horário habitual, ao meio-dia e 10, por conta do guia eleitoral ou propaganda eleitoral gratuita com vistas ao segundo turno. Mas a dinâmica é a mesma, a cara é a mesma, a determinação é a mesma, tudo como você está acostumado diante de sua revista eletrônica tradicional do horário, programa O Agreste Reclama, o de maior audiência do rádio brasileiro, guardando as devidas proporções. Acompanhado de vocês aí do outro lado e por proximidade dele, o pequeno príncipe, o homem da vida de Joyce, pai de Luiz Miguel, também conhecido como Naldo Ferreira por competência, é sempre assim, ele está ali muito bem colocado como comandante da nave de som da Agreste FM, a nossa rádio, nesta sexta-feira de entrevista, na qual vamos receber e conversar com o prefeito de Jurema, Branco de Geraldo. Ele vem também no radar, na esteira do resultado das eleições em primeiro turno na sua terra, Jurema, para analisar os números, traduzir recados deixados pela votação e pelas urnas em Jurema. Aguardem já já então. 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Vamos trabalhar? Bronca da área policial, mazelas da sociedade, balanço da violência com Helenivaldo Pereira. 4 pessoas assassinadas durante 24 horas em Pernambuco. Alô, Leno, galã de Tapetim, boa tarde. Canal aberto.
3: Boa tarde, Valderlin Santos e ouvintes do programa O Agreste Reclama, na Rádio Agreste FM. Registrados 4 homicídios nessa quinta-feira em Pernambuco, sendo 1 crime no interior e 3 no Grande Recife. São 66 assassinatos neste mês de outubro. No ano, de janeiro até agora, mataram no estado 2.183 pessoas. E o Batalhão Especializado de Policiamento do Interior, BEP, e o Batalhão de Operações Especiais, BOP, lideram em número de ocorrências com mortes em Pernambuco. Entre 2022 e junho deste ano, foram contabilizados 35 casos envolvendo policiais do BEP. No mesmo período, 20 tiveram a participação de policiais do BOP. Os dados fazem parte do painel de intervenção policial criado pelo Ministério Público de Pernambuco. O objetivo é ampliar a transparência sobre as ações policiais e monitorar a atuação do Estado. De Caruaru, Helenivaldo Pereira.
1: Gente amiga, e a Polícia Rodoviária Federal inicia a operação Nossa Senhora Aparecida nesta sexta-feira, mais conhecida como hoje. Giovana Bernardino, canal aberto.
4: A Polícia Rodoviária Federal realiza a partir desta sexta-feira a Operação Nossa Senhora Aparecida 2026 nas rodovias federais de Pernambuco. A ação segue até a noite da próxima segunda-feira. A fiscalização será intensificada para coibir comportamentos que aumentam o risco de sinistros graves, como excesso de velocidade, ultrapassagens indevidas, embriaguez ao volante, uso do celular durante a condução, não utilização do cinto de segurança, transporte inadequado de crianças e outras infrações que comprometem a segurança dos usuários das rodovias. O assessor de comunicação da PRF, Cristiano Mendonça, reforça os cuidados para quem vai viajar.
5: A direção sob efeito de álcool provoca mudanças no comportamento dos condutores e aumenta a chance de sinistros graves nas rodovias. O objetivo da operação é, além da fiscalização, de conscientizar os motoristas sobre os riscos que essa prática pode trazer para ele e para as outras pessoas que estão no trânsito. Dirigir sob a influência de álcool é infração de trânsito gravíssima, com penalidade de multa e suspensão do direito de dirigir por 12 meses. Além disso, o motorista embriagado também pode ser detido e conduzido até uma delegacia de polícia civil. E a PRF reforça que, em caso de qualquer emergência, pode ser acionada pelo telefone 191.
4: Além das ações voltadas à segurança viária, a Operação Nossa Senhora Aparecida também prevê atividades de educação para o trânsito e intensificação do enfrentamento à criminalidade. Com reforço do policiamento em pontos estratégicos e locais previamente identificados como mais sensíveis para a ocorrência de ilícitos. De Caruaru, Giovana Bernardino.
1: E a informação aqui não para, a polícia é notícia. Epa! Ó, gente amiga, repercute ainda o assassinato do montador de estruturas metálicas. Ele foi executado com mói de tiros em Santa Cruz do Capibaribe. Que situação, hein? Alô, Tetinha, Adielson Galvão, detalhes, canal aberto.
6: Boa tarde, Valderlins, amigos e amigas ligados aqui no Agreste Reclama. No final da tarde desta quarta-feira, um montador de estrutura metálica foi executado com vários tiros em frente de casa no loteamento Alabama, em Santa Cruz do Capibaribe. A vítima, o Everton Pereira de Melo Silva, tinha 26 anos de idade. Ele era natural de Ribeirão, na zona da Mata Sul, aqui do estado, e há cerca de 3 anos estava morando em Santa Cruz do Capibaribe, né? Eu tô aqui com o seu Edmilson, que é o pai da vítima, né? Veio de Ribeirão justamente aqui pro IML de Caruaru para pegar o corpo da vítima, né? E enfim, cuidar agora do funeral. Mestre, ele tava lá morando em Santa Cruz do Capibaribe. Inclusive, foi executado com cerca de 12 tiros.
7: Ele foi executado com 12 tiros. O último contato que o senhor teve com o seu filho, se adivinhou, é quando?
8: Sexta-feira.
7: Ele ligou pro senhor?
8: Falei com ele no zap. Esse pai, esse oi, meu filho, você quer o quê? Esse menino tem teu, conta aí, 36 real, meu dedo de gasolina que eu vou trabalhar. Está certo, meu filho. Mas você vem quando? Deixa eu não venho aí mais não, pai. Aí minha mulher foi do conselho, disse, meu filho, você tá metido em tráfico de droga? Ele disse, tô não, pai. Eu disse, e essa tatuagem que você com ele no respeito aí dos seus amigos aí? Ele disse, não, pai, eu mando no Redbook pro Hélio. Diz, eu disse, meu filho, não faço não. Se tem alguma coisa, me diga. E ele disse, olha, pai, eu não vou mais não, só que foi no caixão.
7: Ô, mestre, e por que ele disse que não iria mais lá pra Ribeirão? Será que quando ele saiu de Ribeirão, foi morar em Santa Cruz do Capibaribe já, não estava naquela ocasião fugindo de alguém?
8: Tava não, não tava não, porque eu sou testemunha, todo mundo lá gosta dele, certo? Ele foi um cabra legal, ele é muito bom demais, tá dizendo, não suspeita dos amigos dele lá em Santa Cruz, que ele tem muita amizade com os amigos, então foi isso, aconteceu isso aí.
7: Ô, mestre, e como foi o crime? Um indivíduo só, mais de um? O que é que o senhor sabe do ocorrido?
8: Foi dois, né? Dois da moto.
7: Uma motocicleta.
8: Foi arma de fogo, pistola, né? Tudo que ele vinha, que abriu a porta da garagem, recebeu esse tiro.
7: Seu filho era usuário de drogas?
8: É, não, graças a Deus, nunca vi, não, viu?
7: Já foi preso alguma vez?
8: Não, nunca foi preso, não.
7: E a vida toda sempre trabalhou com montagem de estruturas metálicas?
8: Estruturas metais, tudinho. Ele era um bom rapaz, seguia todo mundo, gostava de todo mundo.
7: Ele certo? Foi para Santa Cruz do Capibaribe na perspectiva de arranjar um bom emprego, foi isso?
8: Foi, quando ele veio de Santa Catarina, ele foi para lá, né? Que ele ia de novo para Santa Catarina. Ele disse, rapaz, vamos para Santa Catarina. E eu vou levar o carro também, que ele tem um carro, tem um Gol branco, que é da mãe dele, que ele comprou para ele. E tudo isso aconteceu, né?
7: Agora, o senhor chegou a aprofundar essa conversa justamente para saber o porquê dele dizer que não iria voltar lá para Ribeirão?
8: Não, ele nunca se disseu não, né? Nunca sacou comigo nem nada. Isso é porque ele foi um rapaz muito legal, tem esse aí que é novo também. Esse aí tá com 36 anos. O outro vai completar 27 anos, graças a Deus.
7: E o que é que o senhor imagina que está por trás do assassinato do seu filho? Será que ele estava envolvido com o tráfico mesmo?
8: Alguma coisa aconteceu, né? Que o cara só morreu assim quando deve. Né, metido em tráfico de droga, né, alguma coisa que ele teve despeito com o cara, eu acho que ele não pagou, mas meti e matou ele. Eu moro em Belo Jardim, aí eu tenho minha casa é lá, tem duas casas lá, aí ligaram pra nós, né, eu tava, você tá lá em Joquinabu bebendo, aí ligaram, ó, mataram teu filho no instante.
7: Isso era que horas?
8: Era 4h30 da tarde, ele falou com ele, aí minha mãe falou com ele, foi 5h40, aconteceu isso aí, foi na hora que ele abriu a porta da garagem e recebeu esses tiros.
7: Pois é, gente, a Polícia Civil, né, o pessoal da 21ª Delegacia de Homicídios, né, tendo à frente ali Dr. Elton Rodrigues, o pessoal tá investigando este caso, crime de morte que aconteceu no loteamento Alabama, em Santa Cruz do Capibaribe, a vítima, o montador de estruturas metálicas, Everton Pereira de Melo Silva, de 26 anos de idade, corpo será liberado do IML de Caruaru.
6: Adielson Galvão para o Agreste Reclama.
1: 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E a Mega Sena acumulou, viu? Para 122 milhões. Nenhum apostador acertou as 6 dezenas do concurso 3.068 da Mega Sena realizado ontem. O prêmio acumulou novamente e agora está estimado em 112 milhões de reais para o próximo sorteio. Os números sorteados ontem foram 07, 10, 39, 40, 43 e 57. 62 apostas acertaram 5 dezenas e irão receber R$ 51.808,94 cada. 4.884 apostas acertaram 4 dezenas e irão receber cada R$ 1.084,10. O próximo concurso da Mega Sena acontece domingo que vem, às 11 horas da manhã. As apostas podem ser feitas em qualquer lotérica do país ou pela internet, no site ou aplicativo da Caixa. A aposta simples custa, no caso, a aposta simples com 6 dezenas, custa R$ 6. E nesse sorteio da Mega Sena, aqui em Pernambuco, uma aposta de Santa Cruz do Capibaribe acertou a quina da Mega Sena e o apostador sortudo, sortuda, rabudo, rabuda, coloca no pé do Cipa R$ 51 mil. Desse jeito, viu? Isso é que é largo. Boa sorte a quem vai fazer a sua fezinha na Mega Sena e nas loterias Caixa em geral. Eu, como não ganhei, continuo liso, vou pro intervalo comercial, a gente vai faturar para, na volta, elencar a conversa com o prefeito de Jurema, Branco de Geraldo. O que é que ele tem a dizer sobre a tradução, leitura feita por ele dos números frios como resultado das eleições de primeiro turno lá em Jurema? Houve recado junto ao eleitorado, junto ao grupo do Branco de Geraldo, principalmente diante da oposição? É isso que a gente vai analisar. Branco de Geraldo, Edi Lázaro de Geraldo já estão na bancada e é com eles a conversa já já. Aguardem. No relógio da Agreste FM, 12:30, também conhecida como 12:30.
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0: 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Ó, gente amiga, especialmente de Jurema, cidade, zona rural, Santo Antônio das Queimadas, a gente tá tendo a satisfação renovada de receber aqui na bancada do programa O Agreste Reclama, o prefeito Branco de Geraldo, acompanhado de seu fiel escudeiro, Edilázaro de Geraldo, que a nível de administração municipal juremense atua como secretário de administração. E ainda como amigo dessa dupla, permitam-me eu registrar também com alto nível de satisfação o acompanhamento, a presença aqui em estúdio do advogado doutor Etevaldo Sinésio. Meu querido Teco, obrigado pela presença, fique à vontade. Seja bem-vindo também, como sempre, prefeito Branco de Geraldo. Muito boa tarde.
11: Boa tarde, Vanderlei. Boa tarde, Pequeno Príncipe. Boa tarde, doutor Etevaldo, que está aqui na rádio. Boa tarde a todos que nos escutam, principalmente a população de Jurema, que a gente veio aqui para agradecer, né, nesse momento, por a votação expressiva que os nossos candidatos tiveram lá em Jurema.
0: Me diga aí, a frieza dos números. O senhor disse que a votação foi expressiva, mas certamente existem recados, né, que devem ser assimilados e traduzidos principalmente pelo senhor, como indiscutivelmente a maior principal liderança na atualidade, a atual liderança política lá em Jurema. A frieza dos números traz algum conceito novo, alguma coisa nesse sentido, prefeito Branco de Geraldo?
11: Eu quero dizer à população, Vanderlei, que na história política de Jurema, eu acho que nunca um prefeito ou uma liderança conseguiu dar uma votação, Vanderlei, que na história política de Jurema eu acho que nunca um prefeito ou uma liderança

0: Não foi diferente com o deputado estadual Heriberto Filho, que teve 4.333 votos. E a deputada também que foi eleita, Ivete, professora Ivete, ela teve 156 votos. Então a gente fecha aí uma casa de estadual e federal de quase 4.500 votos, mais de 50% quando junta isso aí. E eu acho que na história política ninguém nunca viu isso. E isso foi uma prova do nosso trabalho, da atuação que a gente teve o dia a dia, de a gente ter a responsabilidade, de a gente poder estar à frente da prefeitura para poder ajudar a população, poder fazer um município diferente. E não é diferente que a rádio acompanha de perto, e vocês que são daqui de cidades vizinhas, sabem que meu trabalho lá em Jurema é um trabalho diferenciado. Realmente a gente chega perto daquelas pessoas que moram na ponta, que ajuda aquelas pessoas que precisam, e o pessoal deu agora o resultado desse trabalho que a gente fez, e nas urnas votar. Como teve pessoas que disse que domingo ninguém ia votar, quase ninguém ia votar, porque a eleição estava uma eleição fria, que ninguém via ninguém na rua, mas eu digo a você, o povo foi para as urnas votar, em questão ao nosso trabalho que a gente vem fazendo, a diferença na vida de cada uma das pessoas do município de Jurema. Quando a gente olha, Vanderlin, a votação nossa é 4.500 votos. Quando você olha para a votação da liderança de oposição, que teve três lideranças de oposição lá apoiando deputado, chegar a dar 2.000 votos aos deputados. Então, a gente vê que é uma liderança fraca e não tem proposta para poder administrar o município de Jurema. Essas três lideranças, passou o tempo delas. Por quê? No tempo que eles estiveram à frente da prefeitura, eles não fizeram bem à população de Jurema. Por isso que o resultado veio da forma que veio agora. Dois ex-prefeitos, um candidato a prefeito, quando junta, todos os votos deles deram 2.000 votos aos deputados federal e estadual. Então, veja a diferença, veja que o nosso trabalho está sendo válido, o povo está reconhecendo, e dizer aqui ao povo de Jurema que com essa votação que eu tive agora, que me dá mais vontade de trabalhar e ter mais responsabilidade de poder ajudar aquelas pessoas, principalmente mais carentes do município. E é isso que eu vou fazer, que eu, nesse tempo que eu tenho ainda de mandato, que eu tenho 2 anos de mandato ainda, de poder ajudar mais as pessoas. E dizer à população de Jurema que a eleição terminou domingo, mas essa semana mesmo, durante essa semana, a gente não parou de ter investimento para Jurema, de poder ajudar as pessoas de Jurema, como essa semana mesmo, a gente já comprou um carro para a Guarda Municipal de Jurema, um carro zero. Já compramos um carro para a Secretaria de Agricultura. Esses carros já estão comprados, estão faltando só eles fazer a entrega, faturar a nota para a gente pagar. E eu digo à população de Jurema que, se Deus quiser, a minha vontade é de entregar esses veículos na festa da Nossa Senhora da Conceição, dia 8 de dezembro, lá em Jurema. Então a gente não para de trabalhar, e o resultado do trabalho foi onde a gente trouxe esse resultado dos votos.
1: Pois não. Eu voto já com o prefeito de Jurema, Branco de Geraldo, enquanto liderança política, exatamente avaliando a votação que foi auferida, né? Foi verificada em Jurema por conta do primeiro turno das eleições gerais no último domingo, exatamente a condição, poder de transferência de votos para os apoiados pelo prefeito Branco de Geraldo e o seu grupo, o seu staff político.
0: Ô Vanderlei, você falou em transferir voto. Olha o que aqui a gente mostra, um número. Eu consegui ganhar a eleição de 2024, na minha reeleição, eu ganhei com 1.500 votos. Aí agora a diferença de João para Raquel, de Raquel para João.
1: Na majoritária.
0: A
1: nível de estado, sim.
0: A nível de estado, Raquel ganhou em Jurema com 1.225 votos. Então, a gente tem a prova que o povo votou, tem um reconhecimento que o povo está com a gente, por conta do nosso trabalho. Então, a diferença.
1: Compreendo.
0: Eu, 1.500 votos à minha frente, para o prefeito, que é o candidato a prefeito. E a frente agora de Raquel para João, 1.225.
1: Quase casada, né?
0: Então, quase casada.
1: Quase casado mesmo.
0: E que alguém dizia que João ganhava lá em Jurema, mas eles só ficaram com a vontade. porque os números estão mostrando que a gente ainda

0: estamos com a liderança, e com a, não é só a liderança. O que eu faço é trabalhar pela população de Jurema, é mostrar serviço, é ajudar as pessoas, e a gente é, isso é todos os dias, independente que seja tempo de política ou que não seja. O trabalho da gente é um só, durante o dia a dia, mês a mês e ano a ano.
1: Pois não. Como eu estava falando, a gente vai voltar daqui a pouquinho a conversar com o prefeito Branco de Geraldo. Eu quero ouvir a voz, a performance do Ed Lázaro de Geraldo. Afora a análise feita pelo prefeito Branco, eu iniciaria perguntando a você, Ed Lázaro, se a tradução desse resultado também foi de ainda mais motivação da liderança, daqueles que comungam, que acompanham, que formam o grupo comandado pelo prefeito Branco de Geraldo. Boa tarde, bem-vindo.
2: Muito boa tarde, Valder Lins, boa tarde, doutor Etevaldo, Naldo, todos que fazem, que ouvem rádio e TV Agreste, uma boa tarde especial a todo o povo de Jurema. Iniciar, Valder Lins, agradecendo ao nosso bom Deus, já não somente por esse último pleito, mas agradecer ao nosso bom Deus pela oportunidade que deu ao prefeito Branco de Geraldo administrar a nossa cidade por esses dois mandatos e pelo discernimento para poder fazer um governo voltado para o progresso, o desenvolvimento e a construção de melhores dias para o nosso povo. E diante desse trabalho é que o nosso povo vem reconhecendo e as urnas vêm a cada vez dando recado, recado esse de concordância com o nosso trabalho, de concordância com a forma do nosso prefeito administrar, e por isso nós somos muito gratos ao nosso povo. E agradecer também, já que o povo deu essa oportunidade a Branco de administrar, eu quero agradecer a Deus e a Branco também por essa oportunidade de poder contribuir de forma direta, ocupando ali um cargo e podendo ajudar ainda mais o nosso povo. Então, muito obrigado de coração ao nosso povo de Jurema por essa votação super satisfatória, gratificante. Isso nos motiva, sim, Valder Lins, cada vez mais a poder continuar esse trabalho que é colocar Jurema no lugar de destaque, não somente a nível de Pernambuco e do Nordeste, mas sim no Brasil.
1: E me diga, além da análise, como eu perguntei, do recado que as urnas deixaram no último domingo, no ambiente, a seara política, que é muito evolutiva, não para. Todo mundo sabe que a eleição, principalmente proporcional, é termômetro, né, para a eleição municipal vindoura. Que recado os números, a votação, as urnas deixaram nesse aspecto em Jurema? Meu querido Ed Lázaro.
2: Valder Lins, cada um enxerga da forma que bem quer, compreende da forma que bem quer, mas nós entendemos que podemos administrar com tranquilidade. Para isso, somos gratos ao nosso grupo, que vem nos ajudando muito, os vereadores nos ajudam lá na Câmara, quando precisa militar lá nas ruas, os nossos cabos eleitorais chegam junto, e dessa forma a gente já começa a entender que não vamos ter muita dificuldade na eleição da sucessão. Quando eu digo não vamos ter muita, é porque não existe eleição fácil, não existe eleição ganha. Não se pode menosprezar o adversário. A gente sabe que a oposição existe, essa história de um partido só nunca vai existir, sempre tem aqueles que não vão concordar com a nossa forma de fazer, de administrar, de agir. Mas, enfim, o que nos importa é a maioria. E nós podemos dizer que estamos com a grande maioria. Antes da eleição, o prefeito já tinha pesquisas em mãos dizendo que mais de 90% dos juremenses concorda com a forma de administrar e que 60% dos juremenses votariam nos nossos candidatos. Então, se você for computar todo o eleitorado de Jurema, dá em torno disso. Porém, aí nos votos válidos, nós passamos dos 50% e ficou aí menos de 50% para todos os restantes dos candidatos, que tem lá inúmeros candidatos de dois votos, inúmeros candidatos de um voto, Eu queria até já aproveitar o ensejo para lembrar bem aqui, por exemplo, o bispo Césio Silva obteve em Jurema 47 votos. Mas somos nós, foi o nosso governo que asfaltou a frente das duas igrejas evangélicas, não só a frente, mas todo o acesso. Hoje você chegando em Jurema ou em Queimadas, desde a entrada até as igrejas evangélicas, você vai pisando em asfalto. Isso foi uma ação do governo Branco de Geraldo. Então eu queria até pedir a esses evangélicos que votaram no bispo Césio que converse com ele para que ele mande alguma coisa para Jurema também. Ele toda eleição obtém voto lá, eu não sei porque os evangélicos simpatizam com ele, se é só porque congregam da mesma religião, mas a gente para administrar precisa de recurso. Então seria interessante esse grupo de evangélicos pedir ali algum recurso para ajudar nosso governo a poder fazer ainda mais por nossa Jurema. Então, muito satisfeito com o resultado e já tendo a certeza que a partir de agora vamos começar a ouvir a população para já começar a desenhar um cenário de sucessão, mas tendo a certeza que não vamos enfrentar grandes dificuldades.
1: Pois não. Ok. Vamos fazer o seguinte, vamos para o intervalo comercial, um gole d'água para a gente voltar daqui a pouquinho, dando continuidade à conversa aqui com o prefeito Branco de Geraldo de Jurema, Edi Lázaro de Geraldo também aqui na bancada. A gente está com análise deles, né, sobre a ótica de ambos, aqui repassando, ouvindo o que de Jurema teve e continua tendo como repercussão o resultado das eleições gerais em primeiro turno no último domingo. Só para contextualizar, né? A gente volta já já, aguardem então.
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1: No relógio da Agreste FM, 12:56 agora.

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0: 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Por aqui, gente amiga, a hora e a vez do povo, programa O Agreste Reclama.
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0: Naldo Ferreira, manda um salve todo especial daqui com um abraço a quem continua nos ouvindo e principalmente na expectativa para bater às 16h e ter a disponibilidade tradicional de Rei das Tapiocas e todas as suas delícias. 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Outro abraço daqui, um salve especial ao meu amigo jovem, próspero empresário Fred, à frente de gelos, fábrica de gelo lá em Altinho, distribuindo para toda a região. 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Alô, Fred, um abraço para você e toda a sua família, representada por sua mãe, a nossa querida Fafinha. 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Pronto, Branco de Geraldo e Ed Lázaro de Geraldo de volta, ainda analisando o resultado das eleições do último domingo, eleições gerais lá em Jurema. Prefeito Branco, a palavra volta para o amigo.
2: Vanderlei, falar aqui sobre a eleição de senador, que a gente teve o apoio do senador Humberto Costa e Eduardo da Fonte. Se você olhar, a gente teve um número de 6.200 votos que a gente deu, 6.200 votos que a gente deu a Humberto Costa. E Eduardo da Fonte não foi eleito, mas teve 4.120 votos lá em Jurema. Então, quando você olha, é uma votação significante para o município feito Jurema. Quando você olha a votação de presidente, o presidente Lula teve 6.985 votos, o filho de Bolsonaro teve 1.809 votos. Então, a nossa vinda aqui é para agradecer a população de Jurema, agradecer, a palavra é gratidão a todos que reconhecem o nosso trabalho, a todos que têm visto realmente, que vê que a gente tem mudado a vida daquelas pessoas ali do município de Jurema, é com trabalho, é com investimento, é fazendo as coisas acontecer, porque a gente cuida bem da cidade e não é só em momento de política, a gente cuida bem o dia a dia, feito eu já disse, cuidando das pessoas, tendo cuidado pela educação, tendo cuidado pela saúde, tendo cuidado pela a infraestrutura, tendo cuidado pela ação social, tendo cuidado pela cultura, tendo cuidado pela Secretaria de Meio Ambiente, a Secretaria de Agricultura, todas as nossas secretarias funcionam. Secretaria da Mulher, ela não é secretaria para dar emprego e nem é secretaria só para dizer que existe. Como nossa amiga aqui, doutor Etevaldo, está aqui e também trabalha lá em Jurema, e ele sabe disso que eu estou falando, sabe do que eu estou dizendo, que realmente a secretaria nossa trabalha todos os dias para dar uma qualidade de vida melhor à população de Jurema. Então, com essa votação que a gente teve, com esse número que a gente mostra, com essa realidade que o povo deu essa votação, a gente fica muito satisfeito e continuar o trabalho da mesma forma, de agora continuar indo a Recife, continuar indo a Brasília, para que a gente possa trazer mais recursos para poder ajudar a população de Jurema.
0: Pois não. É de Lázaro, de Geraldo, me desculpa a curiosidade, que tanto amigo anota aí, hein? Por favor.
1: Olha, Ruiz, o que nos trouxe aqui é esse espírito de gratidão. E por isso, estou notando aqui alguns abraços que a gente vai deixar. E então, já agradecer também aos amigos que residem ali na faixa de limitação de Panelas com Jurema, que a cada 4 anos, quando vem eleição estadual, eles nos procuram perguntando em quem votar. Esse ano o prefeito Rubem de Panelas até me pediu que eu não fosse lá pedir voto. E não precisa ir, a gente tem amigos ali, lá na divisa com a fazenda, enfim, Cruz está mais perto de Jurema do que de Panelas. E a gente quer agradecer aqui que o nosso deputado Isaías Regis obteve 60 votos lá em Panelas, e a nossa deputada Ivete também obteve 60 votos. Então, obrigado a todos esses amigos que, quando eu demoro ir lá levar o número, eles mandam um recado ou liga dizendo cadê o número do candidato. Então, muito obrigado de coração a todos.
0: E foram amigos assim, leais, né? 60 a 60.
1: 58 a 62.
0: Ah, então mesmo assim, né?
1: Balanceou, 60.
0: É, mesmo assim, a chapinha foi cumprida ao pé da letra.
1: Valderlinho, nosso amigo Piaba também está sempre nos ouvindo lá em Cachoeirinha.
0: Piaba.
1: Eu um queria abraço, dizer, Piaba, vamos atender aí ao convite de Moacir. Moacir nos convidou para ir aí comer uma galinha. E eu vou atender esse convite, mais um convidado convida 100. Quando eu for aí, Piaba, você vai estar junto. A gente vai levar Cal, Nido César, Tarcísio lá do Parque Aveló, João Tanu e os cantores Betinho e Nobinho. Um convidado convida 100.
0: Leva Valderlins e doutor Etevaldo também.
1: Pronto, tá convidado. Vamos dividir a galinha. Quando a gente arrocha farinha no molho, dá pra todo mundo.
0: Pronto.
1: É isso? Desejar melhoras aqui pro amigo Laranjeira, que tá lá no Mestre Vitalino nos ouvindo. Laranjeira, baixa aí o som do celular, meu filho. O hospital tem que ouvir baixinho, viu? Parabenizar a garota Eduarda, que desde ontem está dando um show representando Jurema lá na vaquejada, representando Jurema e representando o Parque Vô João, lá na vaquejada do Parque João de Chico, lá do meu amigo Cláudio Jacinto, lá em Cachoeirinha. dizer que nesses números que o nosso prefeito passou aí dos nossos deputados, faltou um voto para cada. O meu amigo Rodrigo Araújo não veio votar nessa eleição, tá lá na capital Bandeirante. Dessa vez ele taxou, que a família cresceu, aí não pôde vir votar, rapaz.
0: Tá lambendo a cria.
1: É. Uhum. Da próxima vez tem que encomendar essas crias em um outro período, para não nascer assim pertinho da eleição. Um abraço, amigo Rodrigo. E então também um abraço à dona Romana, que já tá mandando áudio aqui pedindo perdão, porque mandou áudio enquanto eu tava na rádio. Mas dona Romana não precisa pedir perdão, a senhora manda e eu obedeço.
0: Dona Romana, aqui de Cupira.
1: De Jurema.
0: Ah, de Jurema, né? Porque a gente, tem uma Romana aqui também.
1: Abraço pro nosso amigo Joás. E então, Safira agora vai ficar com inveja, porque eu quero aqui desejar um feliz dia das crianças para o garoto Edlázaro Filho. E Safira deixou de ser criança, agora vai ser esquecida. Não tem presente não essa semana. Então, finalizar dizendo, Valderlins, que
0: já
1: há dois
0: presente?
1: Anos...
0: Já comprou o presente?
1: De Lazinho?
0: Sim.
1: Já, tem um bezerro lá no cercado.
0: Não, tô falando brinquedo. Tem que ser uma coisa referencial. Isso aí é investimento e é formação de patrimônio pro futuro dele. 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
1: Aí sabe faturar, viu, doutor Etevaldo?
0: Tô falando, vai lá.
1: Vamos lá, há dois anos, quando nós estávamos ali iniciando a campanha da reeleição do nosso prefeito Branco, foi colocado o segundo médico no plantão hospitalar, lá em Jurema, e diziam que era projeto eleitoreiro, mas está se enraizando esse projeto. Já tem mais de dois anos, o médico continua lá, e às vezes tem alguns projetos que a gente só consegue tirar do papel e realmente executar, às vezes próxima eleição, porque leva esse tempo, desde a elaboração desse projeto até a angariação de recursos. Então, quando vem colocar em prática, tirar do papel, vai tempo. Isso tem incomodado nossos adversários, porque só faz correr perto de eleição. Mas eu queria dizer que ao longo de 16 anos, eles passaram por 4 eleições. E por que não fizeram? A gente está fazendo perto de eleição e eles não fizeram de jeito nenhum. E a prova está aí, o resultado nas urnas. Nosso prefeito falou aqui em números, dizendo que 3 lideranças não conseguiu dar lá muitos votos, mas se for contar com os ex-vereadores, que dá mais de um balaio de ex-vereador, acho que dá quase 2 caçoar, ou na realidade da outra câmara, mas se juntou ali um monte de ex-vereador também e não conseguiram dar votos, isso é uma prova de que esses ex-vereadores se lembram dos eleitores deles perto das eleições, depois esquecem. Aí quando chega uma eleição estadual, começa a ir procurar deputado em toda esquina para tirar foto, para ver se arruma algum recurso. Mas a realidade, o que importa na realidade, eles não fazem, que é trabalhar pelo povo. E por isso as urnas têm dado esse resultado. Quero repetir o que já disse há pouco, estou aqui muito satisfeito, grato a Deus e grato ao nosso povo. Por isso, quero aqui desejar um beijo, um abraço no coração de todos os juremenses e dizer que já estou com saudade dessas 3 caminhadas, desses 3 comícios que a gente fez, mas em breve, no futuro bem breve, como bem já dizia um ansioso lá em Jurema, 28 vem aí, então a gente vai ter a eleição da sucessão e a gente vai estar de novo pertinho de vocês, sentindo esse calor humano, podendo subir e descer a ladeira de Jurema, gritando o nome do nosso ou da nossa candidata. Beijo a todos.
0: Ei, tem calma, tem um intervalo comercial e eu vou voltar ainda para ouvir o prefeito Branco de Geraldo e, quiçá, na qualidade de secretário de administração de Lázaro de Geraldo, voltando, para a gente saber a quantas andas na atualidade e projeções em relação à gestão, obras, iniciativas, o que tem no cronograma da Prefeitura Municipal de Jurema, para a gente aproveitar o espaço aqui em tom também de prestação de contas. A gente volta já já, aguardem rapidinho o intervalo então. A Agreste FM, a nossa rádio, 13:13. 13 horas, 13 minutos, 1:13.

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6: 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Estemparia não, hein? Só para rapidamente aqui agradecer o convite em nome do meu amigo Naldo de Bigode, ex-vereador de Cupira, atual secretário adjunto da pasta Cultura e Desporto. E o Naldo de Bigode está realizando amanhã, no sentido e configuração de matinê, começando às 5 da tarde, recordação do São João em sua terra natal, Alto do Meio, área rural. Alto do Meio, área rural aqui de Cupira, participação de Edilson Pisada e Galego da Sanfona. A organização, iniciativa, já falei, do querido Naldo de Bigode e o apoio da Prefeitura de Cupira. Se eu tiver condição, eu vou, viu, Naldo? Obrigado pelo convite. Recordação do São João amanhã em sítio Alto do Meio de Cupira, a partir das 5 da tarde. Prefeito Branco de Geraldo, a quantas andam a gestão municipal pelo amigo à frente, obviamente, lá em Jurema, hein? Muita coisa para fazer, muita coisa sendo feita. Como é que está o cronograma de obras, ações, enfim,
7: Vanderlei, deixa.
8: Pois não.
7: Jurema não para, a gente continua com obra de, com frequência. Antes de a gente terminar uma, a gente já começa outra. A gente estamos com a obra lá que todo mundo sabe e vê que passa lá, da praça lá da, da Nova Jurema, loteamento lá Nova Jurema, a praça que fica ali depois do açude. Eu acho que em breve a gente está podendo entregar aquela praça àquela população que mora naquela região. A gente está com um velório em andamento, que nada parou, nem a período de campanha, nem depois de campanha. A gente está com uma obra para começar também, que estamos se organizando, que é essa de um campo society com grama sintética lá na Rua Nova. O mais difícil a gente conseguiu, que foi comprar o terreno, já comprou, já pagou, já tem uma parte do dinheiro na conta da prefeitura para a gente poder começar a obra. E, enfim, a gente temos uma obra do Curral do Gado lá em Queimadas, que a gente está conseguindo já pôr em prática essa obra do Curral do Gado para em breve a gente poder entregar também a população lá de Queimadas para aquele pessoal que negocia com gado. E obras de calçamento não para, Vanderlei. Tem várias obras lá que a gente está em calçamento em ruas lá de Queimadas. Quando se terminar a rua de Queimadas, a gente vai fazer algumas ladeiras do sítio, na zona rural. E a gente agora, eu acho que em breve a gente está indo a Brasília, estamos aí já providenciando alguns projetos para poder conseguir o recurso, para também a gente poder começar algumas obras, fazer alguns investimentos agora em 2027. Então, eu acho que Jurema está passando um momento que nunca passou, pelos investimentos que a gente tem feito lá em Jurema, pelo o melhoramento que a gente tem feito. Como a gente veio aqui e falou aqui na rádio, antes da política, que a gente estava aí com algumas ruas de asfalto para fazer lá em Jurema. E a gente falou aqui no dia da rádio, no outro dia, pessoal que foi botar o asfalto lá em Jurema já estava lá com o maquinário, e a gente conseguiu fazer várias ruas de asfalto agora nesse período também, aí próximo agora desse mês de setembro aí, e a gente fez tanto o asfalto em Queimadas como fez em Jurema. Então a gente não vai parar porque a eleição parou, terminou, a gente vai continuar o nosso trabalho. E como disse bem Edlazo, a gente vai continuar um trabalho que, por esses números que a gente vê aqui, que dá mais vontade de a gente poder trabalhar pela população de Jurema. E a gente agora vamos continuar o trabalho em 27, em 28 vem a eleição, e a gente vai trabalhar para a gente poder fazer o nosso sucessor, uma pessoa que a gente possa botar lá, que possa continuar o mesmo trabalho que eu venho fazendo, para que o povo de Jurema não tenha prejuízo, para que Jurema continue desenvolvendo, para que Jurema continue crescendo. E aquelas pessoas que precisam da ajuda da prefeitura, que tenha realmente a ajuda da forma que eu venho ajudando. Então a gente vai estar unido. Quero agradecer ao grupo nosso de vereadores, vice-prefeito, os cabo eleitoral que foram importantes nesse período de campanha, a população que foi para a rua, para a caminhada. A gente fez 3 caminhadas lá em Jurema. E temos só a agradecer a população de Jurema por eles terem ido à rua, caminhar junto com a gente e mostrar que realmente o nosso trabalho está valendo a pena a gente poder fazer da forma que a gente vem fazendo em Jurema. Então é isso que eu tenho, é só gratidão. Agradecer a todo o pessoal da prefeitura que esteve junto com a gente, que vem junto, podendo ajudar para transformar a vida das pessoas. Como eu sempre costumo dizer, sozinho ninguém chega a lugar nenhum. Precisamos de equipe, de ajuda. Tem pessoas às vezes que não quer ajudar, mas essas que não quer ajudar a gente tira de perto da gente e bota uma pessoa que queira ajudar para que a gente possa continuar o trabalho da forma que a gente está continuando. Então eu acho que eu quero encerrar por aqui, já para dizer à população de Jurema que desejo boa sorte a toda a população de Jurema, que Deus abençoe a todos. Obrigado, obrigado por tudo, por essa eleição, por essa votação, de a gente poder ter mais de 50% na eleição de deputado não é fácil. Se você olhar na região, quem entende de porcentagem, poucos prefeitos tiveram a votação que eu tive lá em Jurema, que eu tive não, que eu dei aos deputados lá em Jurema. Poucas cidades do estado de Pernambuco, eu digo até assim, poucas cidades do estado de Pernambuco deram a porcentagem de voto que eu dei aos nossos deputados. E também a nossa governadora, que foi uma frente, como eu disse e vou repetir, de 1.225 votos, foi uma frente para Jurema, é uma frente muito grande, porque a população de Jurema é pequena. Então, os números mostram que a gente estamos seguindo no caminho certo. Os números mostram que a gente estamos no caminho certo. É seguir em frente, podendo fazer muito mais pelas pessoas de Jurema. E um beijo, um abraço e bom final de semana. E esse final de semana vai ser um final de semana que vai ter o feriado da segunda-feira. E que Deus abençoe a todos que estão nos escutando e que aproveite esse feriado para que possa descansar, que eu também vou aproveitar, que eu sou filho de Deus. Com obrigado, certeza. Um beijo, um abraço no coração de cada um.
6: Amém. Muito obrigado. Ed Lázaro já se despediu, eu agradeço pela participação, já fico contando com a demanda que venha a surgir, vocês sabem que a gente vai manter sempre, diante de Jurema e a administração municipal, portas e microfones abertos aqui na Agreste FM. Bom retorno e muito obrigado pela conversa. Ó, gente amiga, agradecendo também pela audiência de todos vocês, fechando exatamente esta semana com o programa O Agreste Reclama, a gente a partir de agora, colocando maximamente esse agradecimento, também renova a tradição, a gente vai renovar o momento que é de homenagem a quem está aniversariando. Então pronto, para aqueles que apagam velinhas no período, hoje, sexta-feira, dia 9 de outubro do ano 2026, amanhã, sábado e domingo, dia 11, a gente vai dar os parabéns, homenageando, começando aqui a galeria dos aniversariantes, na indicação do compadre Zezé da Caninana. Ele diz o seguinte: compadre, hoje, sexta-feira, 9 de outubro, faz aniversário em Lençóis Paulista, Elma Silva. Homenagem em nome do pai Cizino, da mãe Fátima, que fez aniversário ontem, diga-se de passagem, do irmão William, sobrinho Theo, namorado Pedro, cunhada Natália, avó Cosma Bezerra, avô Nenê Adolfo, em memória, a tia Ana Paula, também em memória, os tios Baiano e Albuquerque, a prima Ariane, padrinhos Germínio Galvão e Dona Salomé, o primo Zezé da Caninana e toda a sua família, os muitos amigos concentrados na Caninana de Panelas, em Lençóis Paulista também. Parabéns, Elma! Saúde e paz, sucesso sempre! O Endler, meu velho, tá passando por aqui também e enaltecendo a aniversariante de hoje, Roseli, ela moradora da Vila Santana, em São Joaquim do Monte. O Endler amplia a homenagem, não? O Endler amplia a homenagem em nome da irmã da aniversariante, Leonildes, os filhos Railande, Rayane, Riquelisson, Roseni e Raíla e demais familiares, amigos, desejando maximamente parabéns para Roseli na Vila Santana de São Joaquim do Monte. Vamos para o Facebook? O Facebook por aqui, destacando que hoje, 9 de outubro, o grande comunicador Aderval Barros, o implacável. É, Aderval Barros, de forma prazerosa, faz parte da nossa formação profissional, a época que a gente também passou pela Rádio Jornal Recife. Aderval Barros estava por lá. Um grande abraço, implacável, parabéns pelo seu aniversário no dia de hoje. Os próximos aniversariantes, então, amanhã, o Pequeno Príncipe. É, Naldo Ferreira paga velhinhas amanhã e já por antecipação recebe um beijo carinhoso em nome dos familiares, nas pessoas de sua esposa, a Joyce, o filhão, o Luiz Miguel, seus pais, sua avó, Dona Socorro, integrantes de sua outra família, família Agreste FM, os muitos amigos, companheiros, colegas de igreja, enfim, Naldo, o ciclo de amizades e de pessoas que lhe querem bem é imenso e a gente, eu especialmente, me orgulho de fazer parte dele, viu? Felicidades, Naldo, felicidades mesmo. Ítala Alves, lá para as bandas de Caruaru, foi nossa companheira de trabalho na Rádio Liberdade de Caruaru, era recepcionista à época, mesmo a gente tendo perdido o contato, mas o Facebook nos reaproxima todos os anos, viu, Ítala? Para a gente poder prazerosamente também registrar o seu aniversário, é amanhã, dia 10 de outubro. Capitão Eliezer Barbosa, o homem da vida, da número 1, Fátima Yara Pinheiro Lessa, faz aniversário amanhã. Alô, Sargento Eliezer, foi assim que ele ficou conhecido aqui em Cupira, mas por patente na reserva é capitão. Amanhã é o seu aniversário, beijo no seu coração, amigo Eliezer Barbosa, que também integra, por que não, a família Agreste FM. Um grande abraço para ele. Doutor Jimmy Marques, engenheiro com uma larga folha de serviços prestados a vários municípios desta região, aqui em Cupira também. Doutor Jimmy, um beijo no coração seu, que eu sei que é imenso, e em nome dos familiares e amigos, a exemplo de Valderlin Santos e tantos outros clientes da sua atuação como engenheiro civil, um grande abraço, felicidades de montão. Domingo 11 de outubro é a data de aniversário do amigo doutor Jimmy Marques. Domingo também, Duflis Pires, atuando na política pernambucana, é alguém tecnicamente da área administrativa, né? Área pública a nível de município, de estado. Duflis, mesmo à distância, por antecipação, felicidades, seu aniversário é domingo, dia 11. Mesma data que o GCM caruaruense, integrante da Guarda Civil Municipal de Caruaru, mas é cupirense, Val Gelierson Ferreira, o então Val da Burra, faz tempo que deixou de ser o Val da Burra, é o Val Gelierson, que atuou como comunicador de rádio, repórter aqui de várias emissoras cupirenses, Cupira FM, acho que até atuou, prestou serviços também aqui na Agreste FM, na Rádio Liberdade de Caruaru e na capital do forró, capital do Agreste, é integrante da Guarda Civil Municipal, Val Gelierson, em nome de sua família, esposa, filho e demais familiares e muitos amigos, parabéns com felicitações antecipadas, já que domingo, dia 11, é o seu aniversário. E fechando o rol, para domingo também, 11 de outubro, a antecipação com um grande abraço, felicitações máximas, com certeza, bolinho e guaraná em Panelas, no aniversário de Weni Tarles. Em nome de seus familiares, sua mãe Sandra Amada, Fernandinho, o irmão Fernando Júnior, esposa, filhos, fãs, como grande intérprete da música que é Weni Tarles, de Panelas para toda essa região, esbanjando talento, um grande cara, amigo dos amigos, Weni, tudo de melhor sempre em sua vida. Parabéns, domingo 11 de outubro é o seu aniversário. E com certeza, gente amiga, muita gente, muitas outras pessoas aniversariando, mesmo sem a citação nominal, a gente deseja para todos os três S's: sorte, saúde e sucesso. E a musicazinha, Naldo Ferreira.

0: Pronto, gente amiga, valeu, viu? E como valeu mesmo a companhia de todos vocês até agora aqui junto à nossa rádio, o programa O Agreste Reclama, de volta segunda-feira. É, segunda-feira sim, feriado é para os fracos, viu? Bom final de semana, se for o caso, bom feriadão também e até segunda-feira, em nome de WS Móveis e Eletros, com lojas em Cupira e Panelas, a volta do programa O Agreste Reclama. Saúde e paz, e a gente se fala por aí.
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